0: O Paysandu tenta agora com o Henrico. Vem Edilson, recuperou. Olha o Juninho, saiu da área. Na bola metida, tentativa agora. Tenta chegar, não conseguiu. Volta novamente. Olha o Paysandu, joga essa bola na área. Primeira defensiva. Vem agora tentando puxar o contra-ataque. O Will. Vem o camisa 17. Adiantou demais, não deu. A bola passou. É tiro manual, posse de bola do Papão. 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Sim.
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0: Vem girando, você tá tocando essa bola. Um grande abraço, galera. Obrigado, obrigado pela sua audiência. Vem com a gente, é o microfone da Rádio Clube ligado. Você ligado, sintonizado. Tenta o Juninho, não conseguiu. A bola passou. Vem novamente a recuperação, vem no giro da marcação. Recupera agora, tenta. Não consegue, vem na posse de bola. Olha como vem agora. Volta novamente, o Paysandu vem do lado do esquerdo. Olha o Pedro Henrique, como vem agora. Se apresenta, vem pro jogo, vem tocando essa bola. É o microfone da Clube 106.9, vem na posse de bola o Paysandu para fazer a inversão. Tem espaço o Tylon, o Paysandu domina no início do jogo, vem na posse de bola, vem pro giro do lado direito. Olha como vem no cruzamento do Edilson. É momento bom, chega a primeira zaga, colocando para escanteio. É o primeiro escanteio do jogo, é o Papão no ataque. 6 minutos de bola rolando, escanteio pro Lobo.
3: É escanteio, chegou forte o Paysandu, querendo, tomando atitude no jogo, e já chega pra beirada, tá na esquina. Lobo, e você acompanha tudo. Quem vai pra cobrança é ele, Marcinho.
0: É isso, Marcinho posicionado. Ele vai pra cobrança. É escanteio pro Paysandu. Tá todo mundo ligado no microfone da Clube. Um grande abraço. Vem pra cobrança. Vem com a gente, galera. É início de jogo, fez o levantamento. Afasta primeiro o goleirão Vitão. Afasta, olha o rebote ainda do Paysandu. Vem na posse de bola. Segunda bola novamente do Papão com o Pedro Henrique. É pressionado pela marcação. Ele faz o giro, faz a proteção. Foi empurrado, não. Não, segue o jogo ali na disputa com o Will. A bola sobrou, tenta chegar o Mac, vem para a cobrança, não, para tudo. Era o Lucas Santos, lateral esquerdo, quem tentava pela equipe do Mac. Início de jogo, galera, você tá ligado no microfone da Clube. Um grande abraço para você. É o canhão da Clube, sabadão de bola rolando. Neste sabadão à noite, é na tela, na nossa querida São Luís. Vem na posse de bola, vem no giro, não consegue, volta na histórica, na sempre bela Ilha do Amor. Ainda na posse de bola, vem no giro, sai da marcação. Vem agora com o Castro, tocando, não prefere o chutão. Tenta chegar a recuperação. Olha o vagalume, ele é danado. Tenta melhor para recuperação, bicolor. Vem agora com o zagueirão Bruno Bispo. Prefere com o lateral esquerdo, Bonifácio. É o Paysandu buscando, volta para vencer na Série C. Não conseguiu agora. Volta, olha o vagalume, não pode dar espaço. Ele vem pelo meio, Pedro Henrique já não combate. Preferiu centralizado no gramado aqui do Castelão. Arriscou de longe, explodiu no Henrique. Ainda o Mac tocando essa bola. 7 minutos de bola rolando. 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
0: Vem agora a equipe do Maranhão. Na bola cruzada, passou do Felipe Cruz, passou do Rafael. Lance perigoso, a primeira chegada do Mac, a galera canta. O torcedor canta, canta, canta nas arquibancadas aqui do Castelão. Momento bom do Mac, que tenta chegar agora, falta. Falta em cima do jogador do Papão. Jogo paralisado. Jogo paralisado. A posse de bola é do Bicolor, fica ali com o zagueiro Castro. E o nosso Valmon Alves aqui interagindo. Valmon, sua perspectiva de público ali pelo lado do Paysandu?
4: Olha, eu acho que aproximadamente uns 2 mil torcedores do Paysandu estão ali na área de torcedores visitantes, né? Se for comparar com a do MAC, realmente é um número bem considerado, os torcedores do Paysandu.
0: Tá certo, obrigado, obrigado, Romão Alves, acompanhando o canhão da Clube. É um show de informação para você, vem no giro da marcação. Olha a recuperação, olha o vagalume, não, bateu no braço do Vaga. Segue paralisado o Paysandu, cuja torcida fica concentrada nesse momento atrás do gol, ali onde está o Gabriel Mesquita. E a Fiel mais uma vez invadindo a Ilha do Amor neste sabadão de praia, domingão de praia. E que tenha a praia amanhã, né, Bola? Com 3 pontos na bagagem.
3: Exatamente. Cuidado, cuidado com você, com toda a turma que te acompanha. Vai com calma, que São Luís é São Luís, fera. 0-0 início de partida pela Academia das Macedo Ferro e Aço.
0: Vem na posse de bola, olha como tenta chegar. Vem na recuperação, fica agora com o Bonifácio. Tem a bola dominada vem no giro da marcação, vem no giro agora, é o nosso Bruno Bispo, vem tocando essa bola na perna esquerda, não, o que é que ele fez? Recomeçou tudo ali com o Gabriel Mesquita, vai, prefere agora o jogador Lucão, vem tocando bola o zagueirão, volta novamente com o Edilson, eu confirmo, galera, 8 minutos e meio, tentou o Juninho centralizado, não conseguiu, vem na posse de bola, Cleiton Pego ainda não tocou na bola, fica pedindo por ali, não chegou para ele, a recuperação é do Mac, é início de jogo para você, o Mac que não vence desde o dia 9 de maio, a última vitória foi no dia 9 de maio, justamente aqui no Estádio Castelão. Vem no giro, olha o Mac. Vem na posse de bola, atento o Vander. Tá aí o volante, vem com espaço, vem conduzindo a bola. Vem agora na bola metida, melhor para o zagueiro Lucão. Já sai rapidamente, já faz a linha rápida. Na jogada agora com o Pedro Henrique, vem conduzindo a bola. Boa bola pelo meio, tentava o Taylor, não conseguiu. Volta novamente o Cleiton Pego. Levantou demais o pé, não, hein, Rico? Tem o domínio, prefere agora com o Boniface. Vem o lateral esquerdo do Paysandu. Volta agora com o Pedro Henrique. Vem conduzindo a bola. Você tá ligado no microfone da clube? Parou tudo. Parou tudo porque o Cleiton Pego no lance anterior ficou sentindo. Sente o Cleiton Pego. Por isso, jogo paralisado. Torcer para que ele se recupere logo. Bola.
3: É, foi um chute do rosto. Claro que foi sem intenção, mas a chuteira ao pé do jogador da equipe do Mark pegou no rosto do Cleiton Pego.
0: É isso. Aí para a cobrança ali, a posse de bola é do Paysandu. A posse de bola é do Papão. Vem no giro da marcação, vem tocando essa bola. Olha como vem o Lobo, vem girando. Vem tocando, agora prefere com o zagueiro Bruno Bispo. Ainda ele recupera com o goleiro Gabriel Batista. É ele tocando essa bola, vem Gabriel Mesquita. Vem na posse de bola, vem no giro, sai da marcação. Vem conduzindo essa bola para fazer a metida agora. Tentou, não conseguiu. Ainda assim volta. Olha como vem pelo meio. Prefere do lado direito, vem na condução. Vem agora com o Cleiton Pego. É momento bom, vem no giro, não conseguiu, a bola saiu, placar de 0-0, volta novamente, a bola volta agora, vem no giro, sai da marcação, boa bola, olha, arriscou de longe, o Marcinho bateu pra fora, Marcinho arriscou na chegada do Papão, a bola passou, passou, passou, Dino Menezes, é o Marcinho, de pé na esquerda, de fora da área, em bola.
3: É, ele tá querendo, o Marcinho, a primeira vez ele teve essa oportunidade, meteu o sapato, Paysandu correspondendo e respondendo, 0-0.
0: Placar de 0-0, placar de 0-0, a galera tá ligada no microfone da clube. E vem na posse de bola, vem no giro. Olha como tenta agora a equipe do Mac, não conseguiu. Coloca essa bola no chão e o Vagalume já vem pelo meio, preferiu agora. Vem na posse de bola, sai da marcação, vem conduzindo. Volta tudo, já houve falta. Jogo paralisado, posse de bola é do Mac. Vem no giro, sai da marcação, você tá ligado conosco. Vai pra posse de bola agora, falta. Posse de bola pro Mac. Vagalume tem ela, vai pra cobrança. 11 minutos e meio, já nem é clube, é seleção.
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0: Camisa número 10 do Paysandu não conseguiu. O que é que houve aí? Jogo paralisado, pegaram o Marcílio. Ele tentava fazer o giro, a transição rápida, falta no Marcílio, a informação você sabe, a informação é sempre em cima do lance. 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Vem no giro da marcação, vem conduzindo, é o Paysandu agora com o Castro, na bola metida, buscando o Juninho, daí o camisa número 98 do Papão, vem o Juninho, perdeu, a bola não conseguiu, e a bola chega nesse trecho aí, hoje a condição do gramado é muito ruim, realmente. Esse trecho agora onde houve a falta de Nino Menezes é a pior parte ali do gramado, aqui do gramado do Castelão. Bola, jogo parado.
3: É quase aí na lateral, né? Quase na lateral do gramado, mas também o meio. O centro do gramado não apresenta uma boa condição da grama. É por isso que as equipes estão tendo um pouco de dificuldade em dominar essa bola, né? Em sair jogando com essa bola, porque ela tá viva. Ela fica quicando, ela não tá rolando, ela tá quicando. 0-0 com a Academia das Macedas do Ferro e Aço. Alô, Maxinei, em Macapá. O homem da ABB tá ligado aqui do Santa Clube, Jorge Anderson.
0: E olha a tentativa do Maranhão na bola metida. Agora com ele, Vagalume bateu, defendeu! Gabriel Mesquita! Defendi o goleiro do Papão! A bola rolada, ele vem de trás, meu amigo, aí é entregar o ouro, não pode. Grande defesa do Gabriel Mesquita. Olha o Vagalume, Dinho.
3: É, rapaz, o Vagalume começa a brilhar no jogo, hein? Começa a ficar aceso no jogo esse Vagalume. Deu uma pancada, mas o Mesquitão estava preparado e colocou pra risca de fundo, escanteio.
0: É isso, vai pra cobrança, escanteio o próprio Vaga. o próprio Vagalume, para animar o torcedor do MAC aqui no Castelão. Vagalume posicionado ele na cobrança, agora sim joga, bem aberto, muito aberto, buscava o zagueiro Lucão. A recuperação é da equipe do Paysandu. Olha o Cleiton Pego na velocidade, na mais alta, na bola metida com o Tylon, era com ele, Cleiton Pego vai na cara do gol, não tem impedimento, era com o Marcini, é na cara do gol, chega a primeira zaga, fica com o goleiro Vitão. Velocidade, aceleração, quase, quase chegou, chegou muito forte o papão. 14 minutos e 50, galera, já nem é clube, é seleção.
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0: E tenta chegar agora a equipe do Sampaio. Chegou o primeiro Edilson. Valeu, Edilson. Vem na recuperação. Volta novamente a equipe do quadricolor maranhense. Ainda assim é o MAC. Nada de Sampaio. É o MAC. Opa! Houve falta. Falta do Edilson. E agora é momento. Gol para o Maranhão Atlético Clube. Pegaram Rafael. É na esquina. É um mini escanteio. Por isso o Gabriel Mesquita vai ajustando ali a barragem. Bola.
3: Na verdade a falta foi do Henrico. Henrico, e aí o árbitro diz: não, é bico da área, pela esquerda de ataque do Papão da Cruzudão, da equipe maranhense. Fica de olho, Jorge.
0: Vai pra cobrança, já posicionado Vagalume. Tem também por ali o lateral esquerdo, Lucas Santos, né? É ele mesmo, vamos ver quem vai pra cobrança. É momento bom pra equipe. Do Maranhão Atlético Clube. Vamos ver aí quem vai para a cobrança. Certamente o Vagalume. Deixou, na verdade, para o Lucas Santos. Jogou, bateu direto na frente o goleiro Gabriel Mesquita. Tranquilo, preciso o goleiro do Papão. Sem maiores problemas, bola.
3: Sem maiores, ligado o Vagalume. 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Segurou, não largou o Gabriel, já colocou em jogo 0-0.
0: É, galera, já você, Liane Coelho, analisando e dando vida ao jogo até aqui neste 0-0. Primeiramente a chegada do MAC, vem na posse de bola, agora vem com o Rosivan. Daí o volante que volta ao time, na bola longa, sai primeiro o Gabriel. Mais uma intervenção do Gabriel Mesquita, mais uma bola esticada. Era a tentativa da equipe do MAC. 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
5: Na Série C, Santa Cruz 0, Ipiranga 1. E na Série D, Velo Clube 0, Água Santa também 0.
0: É, galera, eu confirmo. 16 minutos e 15 de bola rolando. É primeiro tempo de bola rolando. Volta o MAC, vem com o Vagalume. Passa errado, não deu. A recuperação já é da equipe do Paysandu. Olha o Pedro Henrique, tentava. O Juninho não conseguiu. Bola longa demais. Alô, Liane Coelho. 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Segue o 0-0.
6: Olha, Jorge Anderson, o número de posse de bola do Paysandu é maior, mas quem de fato levou perigo nas jogadas, obrigando o goleiro a trabalhar, foi o MAC. Concentração no Vagalume ali no meio, acionando o Will pelo lado direito, que vem funcionando. Para o Paysandu, a gente tem o Castro tentando forçar um pouco mais a bola, as bolas longas, mas falta para o Papão trabalhar um pouco mais com a posse de bola. Ou seja, quando a bola estiver no pé, trabalhar um pouco mais, segurar, reter um pouco mais a bola e não precisar dessa transição rápida em velocidade, que não está sendo eficiente, e acaba entregando a bola para o MAC, conseguiu o contra-ataque.
0: Tá certo, obrigado, valeu, aqui dá um bom conselho, Liane Coelho. 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É o canhão da clube, direto de São Luís, direto da capital maranhense, acompanhando lado a lado com o futebol do Pará, lado a lado com o Lobo. Na recuperação vem na posse de bola, olha como tenta, não conseguiu. A recuperação é do Vagalume, sempre ele, bolão, entrou na área, é momento bom do MAC, tentou o cruzamento, Castro, sempre ele. Eita, zagueiro, o pai d'égua, mais uma do Castro e bola de fogo.
3: Mais uma do Castro, sempre presente, que ainda não entrou no jogo, foi o Henrique, lá vai o MAC, mas a zaga do Paysandu, como você disse, Castro sempre presente, aça pequinha, 0-0, boa tarde, Vidas, você do Ferro e Aço.
0: E agora jogo paralisado, jogador O jogador Felipe Cruz vai se levantando, vai se recuperando. Tem também ali o Rafael, pela equipe do MAC. A informação, Paulo.
5: Pela Copa do Mundo, segunda rodada, Equador e Curaçao, 0-0.
0: Tá certo, bola rolando, a Copa do Mundo é o canhão da clube, é um show de informação. Por isso que já nem é clube, é seleção.
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0: A operação é do Paysandu, coloca essa bola no chão, tá fácil pra jogar, é só girar com calma, com tranquilidade, da bola metida do Marcinho, buscava o Cleiton, pego, não deu. Do lado esquerdo não conseguiu, a bola saiu, é nova posse de bola da equipe do Maranhão, que já faz o giro, vem tocando agora com o Tibúcio, aí o zagueiro pelo lado esquerdo, prefere do lado esquerdo, agora o lateral Lucas Santos, vem conduzindo bola, placar de 0-0, o microfone da clube direto da Ilha do Amor. Direto da nossa grande São Luís, vem no giro, sai da marcação, não, prefere recomeçar o jogo, 27 graus nesse momento, aqui na terra do reggae, vem no giro, sai da marcação, olha como tenta a equipe do MAC, primeiro Tylon, a bola desviou nele, saiu, é tiro manual, futebol é na clube.
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0: De volta novamente, olha como vem o Mac na bola longa, arriscou de longe, era o Rosivan. De longe para muito longe, à direita do goleiro Gabriel Mesquita, não deu, é só tiro de meta, já nem é clube, é seleção.
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0: Galera, bola rolando, é primeiro tempo de bola rolando, 11ª rodada da Série C do Campeonato Brasileiro, tenta a equipe do Paysandu, vem do lado direito com o Edilson, a bola passou, é só tiro manual, ainda o Paysandu com a bola dominada, vem pra jogada, você tá ligado no microfone da clube, na bola metida, buscando agora, vem na posse de bola, olha como vem no giro agora com o Henrique, boa bola, Marcinho pra fazer o giro, bolão, bolão do lado esquerdo, tem espaço, é o Boniface, ele vem conduzindo a bola, é momento bom do Paysandu, Marcinho se apresenta, tenta, já vem buscar o jogo, mais atrás ele recomeça agora, com prudência cadenciou o jogo com o Pedro Henrique, volta novamente com o Marcinho, ainda ele pressionado, vem no giro para fazer a inversão agora com o Castro, bola perigosa, mas o Castro com extrema tranquilidade recolhe, já faz o giro com o Bispo, volta novamente agora com o Facundo Bonifácio. 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
0: girando, girando, girando, girando comigo, tempo de jogo! Chegamos a 22 minutos, galera, 22 de bola rolando. É primeiro ato de espetáculo, direto de São Luís, é Série C do Campeonato Brasileiro. 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
8: Marque!
0: 0
8: Paysandu
0: 1-0.
5: Hoje, pela segunda rodada da Copa do Mundo, Turquia 0, Paraguai 1, Holanda 5, Suécia 1, Alemanha 2, Costa do Marfim 1.
0: Tá certo, valeu Paulo Sérgio Pinto, nossa sensação da clube. 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É a hora certa para você ligado no microfone da clube. Um grande abraço, galera. Um grande abraço, galera. Tá todo mundo ligado, ligado, ligado no canal da clube.
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0: Um grande abraço, galera.
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0: Toca, toca, toca comigo que eu sei o que eu faço com ela. É, anunciando, anunciando, tem mais futebol amanhã, é Série D do Campeonato Brasileiro, é emoção da Série D do Brasileirão pra você, vem no giro da marcação, olha como tenta agora, vem na posse de bola, vem tocando, vem girando esse jogo, é o Paysandu, jogou essa bola na área, muito longa, não deu, buscava o Juninho, ainda o Juninho tem a bola dominada, ele volta agora com o Bonifácio, prefere recomeçar o jogo, vem agora com o Willi Marcinho pra fazer o cruzamento, jogou essa bola na área, era com o Edilson, não deu. Não deu, não deu, não deu. Passou demais, é só tiro de meta. 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
0: É isso, e volta o Paysandu, vem na posse de bola, vem girando, vem agora com o jogador Pedro Henrique, aí do Pedro Henrique, vem tocando essa bola, você tá ligado, Flores, com um grande abraço, prefere na bola metida agora com o Tylon, vem tocando a bola, vem o Tylon, ainda ele sai da marcação, primeira marcação, Paysandu tenta, vai revezando, já eu quero o Guilherme Coelho, novamente eu dou um conselho pra você, Anderson. Vem no giro da marcação, vem tocando bola, diga lá a sensação.
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0: Que beleza! É um show de informação, por isso que já nem é clube, a seleção!
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0: Parece-me pro Henrico, né? O jogador do MAC desaba. E pra variar, camisa 5 do Paysandu, né? Vamos já, confirmação, bola.
9: É, ele mesmo. Já. É impressa, rapaz. É impressionante. Esse jogador, ele tem que chegar no hotel, assistir o jogo, ver onde ele errou, pra ele tentar melhorar. É incrível. Ele chegou metendo a mão no rosto do jogador da equipe do MAC. Aí o árbitro em cima não pensou duas vezes, deu amarelo.
0: É o amarelo, portanto, o amarelo, primeiro do jogo.
9: Jorge.
0: É pro Henrique, hein, bola?
9: Henrico, e com detalhe, se tivesse vai, ia ser expulso, viu?
0: É isso, Henrico. Portanto, cartão amarelo. E o jogador do MAC ainda vai se recuperando. 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
0: Vamos lá, galera. Você tá ligado no microfone da Clube. Um grande abraço. Obrigado pela sua audiência. Vem na posse de bola, sai da marcação, vem conduzindo. Olha o Mac como vem agora. Na bola longa, esticada. Muito longa, não deu melhor pro Edilson. Fica com um tiro manual. 25 minutos e 50, Liane. É, bora dar vida ao jogo. Vamos lá que dá o bom conselho. 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Mas segue o jogo no 0x0, Liane.
6: É, e o Paysandu que tem dificuldade, Jorge Anderson, de dar mais de dois passes, inclusive. Ou seja, tem dificuldade com a bola no pé, de reter um pouco mais. E aí tudo bem que a característica do Papão é jogar no bloco alto, de maneira mais avançada. Mas da forma como está acontecendo, precisa que o time se aproxime um pouco mais. Vai precisar que os pontas desçam um pouco mais, até porque o jogo do MAC é todo lá na ponta direita. Ou seja, pressionando bastante o Facundo. Então, ou o Cleiton Pego vai descer um pouco mais para dobrar a marcação, ou o Marcinho, o Pedro Henrique, quem quer que seja lá no meio, vai precisar cair um pouco mais para o lado esquerdo. O jogo todo é concentrado buscando as costas do Facundo.
0: Tá certo, valeu, Liane. Obrigado, Liane Coelho. 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Olha como vem o Paysandu, é momento bom. Jogo parado. Posse de bola é do Papão, vai o Marcinho se posicionando. É mais um escanteio, é o Papão na esquina. 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
0: Vai para a cobrança o Marcinho. Marcinho vai se posicionando. Vai por ali o camisa número 10 do Papão. É ele quem vai para a cobrança. Vai Marcinho. A Fial canta, agita. O torcedor do MAC também faz barulho nessas arquibancadas aqui do Castelão. Autorizado Marcinho, fez o levantamento no primeiro pau, melhor para o goleiro Vitão. A bola sobrou, volta, olha a tentativa de longe, bateu no desvio, é novo escanteio. De fora da área, o Tylon bateu, novo desvio, é o Papão novamente na esquina, pressão do Globo, Dinho Menezes.
9: É, rapaz, ainda pouco o Cleiton Pego deu um chutão, meu amigo, aprimorado, quase ela entra. Tá apertando o Paysandu, é mais um escanteio, você vê tudo.
0: Vai para a cobrança, já posicionado. Ali o Edilson posicionado, ele quem tem a bola dominada. Aí o camisa número 2, o Marcinho saiu da bola, hein? Deixa com o Edilson. Geralmente é o Marcinho nessa bola parada. Edilson, tem o lateral direito do Paysandu fechadinho. O goleiro rebateu errado. Que é isso? era a recuperação. E agora vem no contra-ataque a equipe do MAC. Vem do lado direito, olha como vem o Maranhão. Vem na bola longa, vem no giro da marcação. Olha agora, entrou na área, vem pro cruzamento. Melhor pro Bonifaz, é um gigante nessa lateral esquerda. 29 minutos, já vem a clube e a seleção.
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0: Essa bola dominada, vem no giro da marcação. Você tá ligado no microfone da Clube, um grande abraço. Vem na posse de bola, recomeça tudo ali com o zagueiro Lucão. Volta, fica com o goleiro Vitão. 30 minutos, galera. Volta novamente o Mac, vem na posse de bola, vem no giro, agora vem com o zagueiro Tibúcio. Ele tem o domínio, prefere agora do lado direito com o Tami Lucão. Tem o Fernando pedido do lado direito. É o Mac que vem conduzindo agora, chegando a 31 agora. Você tá ligado no microfone da Clube, é primeiro tempo de bola rolando. É Série C do Brasileirão. Vem no giro, olha como tenta agora o Vagalume. Volta mais atrás, vem girando esse jogo. 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
0: Girando, girando, girando comigo. Tempo de jogo. Chegando a 32 de bola rolando, galera. 32 é São Luís. 27 graus e meio aqui na capital maranhense. É, Série C do Campeonato Brasileiro. 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
8: Marque.
0: Zero.
8: Paixandu.
0: Também zero.
5: Na Série C, Ituano e Figueirense, 0-0.
0: Eu confirmo, galera. 9h30 da noite, 21h30 em São Luís, em Belém também. 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Para você, amigo ouvinte, para você, amigo ouvinte, um grande abraço. Obrigado, obrigado pela sua audiência. Para todo mundo ligado, ligado, ligado no Canhão da Clube.
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0: Um grande abraço, galera.
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0: Toca, toca, toca comigo que eu sei o que eu faço com ela. Vem no giro da marcação, vem agora. Pedro Henrique, bolão. É o Paysandu quem vem agora. Tem o Cleiton Pego, saiu o Juninho da área. Cleiton Pego vai se centralizado. Ainda ele vem tocando essa bola. Prefere agora com o Marcinho, chega rápido. Adianta, vai agora verticalmente. Ainda ele preferiu. Boa bola com o Juninho. Melhor ainda do lado esquerdo. Olha como vem o Boni Fase. Pra fazer o cruzamento, bem aberto. Muito aberto no segundo pau. Era mais fechado. Aí não deu, fica fácil com a defensiva da equipe do MAC. Já sai pro jogo, vai na bola longa agora. Chega primeiro, Bispo, Bispo, tranquilo, preciso. Imponente o zagueiro do Papão, deixa com o Castro. Rapidamente com o Henrico, arrisca o Henrico. Subiu demais, meu amigo, subiu. Foi lá do outro lado da arquibancada, mas é o Rico. Henrico arriscando de longe, subiu demais, bola.
9: O Henrico no momento muito pobre dele, viu? Era pra chegar com mais calma, tocar, olhar. O Tylon até deu uma bronca nele. Achou melhor arriscar e subiu bastante. Caiu lá atrás do gol do goleiro maranhense. Linha de fundo, tiro de meta, placar de Midas Macedo, ferro e aço, 0-0.
0: Com 33 de bola rolando, galera. Primeiro tempo, já, Liane Coelho, você novamente analisando o jogo. Nesse 0-0 até aqui, a Série C do Campeonato Brasileiro. Vem do giro da marcação, volta novamente a equipe do MAC para fazer o giro pelo meio agora. Vem com o Felipe Cruz, olha o centroavante, prefere com o Lucas Santos. É o lateral esquerdo, centraliza agora. Tem o jogador Rosivan, Vagalume centraliza. Anderson. Prefere do lado direito, olha o Bonifácio, dá o combate. Já, informação melhor pro Bispo. Deixa com o Bonifácio, rápido, tabela com o Pego. E rápido, eu passo a bola para você, sensação.
5: Por hora, com o empate em 0-0, o Paysandu está subindo uma casa, está indo à terceira colocação neste brasileiro.
0: E o Mac vai bater o recorde mundial do quarto empate por 0-0 até aqui, né, Sensei? Até aqui, mais um 0-0.
5: É.
0: Os três últimos resultados do Mac. Permanece na 15ª. E o Papão com esse empate até aqui, confirmando, Sensei?
5: Subindo para a terceira colocação.
0: Tá certo? Informação em cima do lance com o nosso Paulo Sérgio Pinto. 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Vem do Giro Paissandu. Olha como vem agora com o Tylon. A bola saiu, é tiro lateral. Posse de bola do Paissandu. Vem o Edilson. Vai se posicionando. Tá aí o lateral direito do Paissandu. Vai se posicionando. Tem o Henrique pedindo. Prefere recomeçar tudo agora com o zagueiro Bispo. 34 minutos e meio. Ainda o Paissandu tocando essa bola. Primeiro tempo aqui em São Luís. Vem o Bispo. Ofensivamente agora Massinho. Triangula. Vem agora com o Cleiton Pego. Vem no giro. Com o Cleiton Pego. Pode arriscar de longe. Ainda o Pego bateu. Da frente. O goleiro Vitão. É o chute do Pego. Arriscou de longe. Mas praticamente, na verdade, em cima do goleiro Vitão. Sem maiores problemas, bola.
3: É, o Vitão tá ligado. E o Cleiton Pego, ele tá arriscando. Vai conseguir, hein? Vai conseguir porque ele tá tendo chance pra isso. E o Vitão segurou, não largou, já colocou em jogo novamente. 0-0.
0: E vem novamente, vem na posse de bola. Vem o giro. Olha o vagalume como vem. É o time do MAC. Melhor pro Bispo. Tem a recuperação, zagueiro do Papão. Vem no giro da marcação, prefere o Marcinho. Adiantou demais, Marcinho não deu. Agora quem vem é o MAC. Tenta agora, só três. O time muito distante do MAC, olha aí. Por isso tem que segurar, não tem com o que jogar. Volta tudo, recomeça tudo. Que continue assim. O Paissandu bem fechadinho. É o MAC quem vem agora. Pode arriscar de longe. Muito mal, hein? Rafael bateu muito mal. É só tiro de meta. Já nem é clube, é seleção.
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0: Vamos lá, Liane. Jogo paralisado. Henrique vai se levantando ali na manha. Eu passo a bola para você, Liane Coelho, para dominar e trazer análise. 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Eu confirmo, Liane, 36, nada de gols, segue 0-0.
6: É, e com volume de jogo do MAC, além da qualidade que a equipe vem fazendo, construindo o jogo, ocupando espaços também, vai levando vantagem em cima dos erros na troca de passes do Paissandu. Paissandu está errando demais na troca de passes e quando tem a bola no pé, existe uma grande diferença, Jorge Anderson, isso dá velocidade na transição, de você ser um pouco mais ágil na hora de essa transição de jogo e também você apenas se livrar da bola. E quando o Paissandu consegue ter a bola no pé, tentando um contra-ataque, não consegue construir. Na verdade, rifa a bola buscando com que o Cleiton Pego tente decidir ou o próprio Juninho. Os melhores lances do Paissandu, inclusive, aconteceram na jogada individual do Pego, puxando para o meio e chutando de fora da área.
0: Tá certo. Obrigado, Liane. 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Volta o MAC, vem tocando essa bola, volta ao jogo. Vem no giro da marcação, volta com o zagueiro Tibúcio, mais atrás com o goleiro Vitão. 37 minutos e 50. Vamos caminhando para 38 aqui no Castelão. A Fiel se agita, com muitos balões ali, muitos balões, a Fiel agitando, achando que é um momento bom. Vem agora o Bonifácio, tenta colocar essa bola no chão, não consegue. Quem vem agora é o MAC, vem na posse de bola, vem do lado direito, era a tentativa do Hildo, desvio do Bonifácio. A bola saiu, é tiro manual, já nem é clube, é a seleção.
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0: Bola, arremesso manual, posse de bola do Maranhão. É o MAC quem tem a bola dominada. Vem pro giro da marcação, vai agora se posicionando, vai pra recuperação. Agora você tá ligado no microfone da clube. Vem na bola na área, chega primeiro o Bispo. Ainda assim, Massinho ajudando lá atrás. Vem nova recuperação do Paissandu, olha o Pego. Tenta arrancar, não conseguiu na cobertura. Melhora a defensiva da equipe do MAC. É galera. Caminhando para a reta final deste primeiro tempo aqui no Castelão. Vem no giro da marcação, vem conduzindo. E a informação, inclusive, de uma possível interdição, né, Valmon, aqui do Castelão após o jogo de amanhã. O Sampaio joga amanhã contra o trem do Amapá. E a partir disso, uma interdição para obras, para melhorias aqui no estádio Castelão, em São Luís. Inclusive, as arquibancadas que ficam à nossa frente, né, Valmon? Todas interditadas, já com tapume, proteção, e logo, logo, obras para o histórico estádio Castelão, Romão.
4: É, segundo informação, após o show do Guns N' Roses, apareceu uma infiltração muito forte. Por isso eles colocaram essa proteção, qual aquela que se coloca para proteger o gramado, se colocaram no Mangueirão e assim fizeram em cima das acomodações. Está totalmente interditado o lado oposto das cabines. E a informação é de que segunda-feira já começa as obras aqui no Novo Castelão.
0: Tá certo. Valeu, nosso Romão Alves, também acompanhando diretamente aqui de São Luís, a cabine da Rádio Clube do Paraíso do Lance. 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E agora jogo paralisado. Jogador do MAC vai se recuperando, vai se levantando. A posse de bola é do Paysandu. Vai ali com Bonifazi. Vai para cima o Paysandu, que depois do MAC pega outro nordestino. Em Belém contra a Cobra Coral, contra o Santa Cruz no próximo sábado. Vem no giro da marcação. Olha como volta o Paysandu. É o Marcinho. Bolão agora no impedimento. Olha o Cleiton pego. Bateu para fora! Um gol incrível! Só ele, o goleiro Cleiton pego, bateu para fora! O Tylon não estava na condição de impedimento. Tinha também o Juninho por ali. Foi na cara o Cleiton pego. Que gol é esse? Era pro primeiro gol do Papão. Bola!
3: Rapaz, o Cleiton pego. Era pra ele chutar no gol. Ele foi tentar encontrar o Tylon. Aí não achou. Nem o Tylon, nem o gol. A bola saiu pra linha de fundo. Que oportunidade perdeu o Paysandu, Jorge Anderson.
0: É uma grande oportunidade, era do Paysandu. E foi o Paysandu, olha o Juninho agora. Primeiro a zaga, escanteio. É pressão não. Segundo a arbitragem, último toque do próprio Juninho. É só tiro de meta. 42 bola, reta final e o lobo em cima, Dijo.
3: Em cima, cresceu. Cresceu o Paysandu. Não sei se na vantagem física em cima do MAC, mas o Paysandu deu uma crescida.
0: É isso, deu uma crescida, tiro de meta agora pro goleiro Vitão e pra cobrança. Deixou ali pro zagueiro, lateral Fernando. Já na cobrança, volta o Marcinho, tenta o Paysandu, vê o Cleiton pego, coloca essa bola no chão, volta com o Marcinho. É momento do gol do Paysandu, vem agora com o Henrico, tem espaço, prefere do lado direito com o Tylon, vai pra cima, garoto, na entrada da área agora, com o pego, pra perna direita, bateu, tá com meu goleiro Vitão, mais uma do Papão, mais uma do Cleiton pego, entrou no jogo pego, mais uma finalização e mais uma vez o goleiro Vitão, Tino Menezes.
3: Eu já tô te falando que o Cleiton pego vai fazer o dele. O Vitão tá um, hein? Ou se não, essa bola entraria de novo nos pés do Cleiton pego. Paysandu buscando o primeiro da partida. 0-0 pra cá de Bidas Macedo.
0: 43, galera, primeiro tempo. 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
0: Isso, galera, você tá ligado no microfone da Clube, direto da cabine número 2 aqui do Estádio Castelão. Rádio Clube acompanhando em cima do lance pra você. Vem do giro da marcação, olha a bola metida agora, vem na posse de bola com o Edilson e volta novamente o Paysandu. Vem na velocidade, pressionado, não deu pro Edilson, adiantou, mas chega na sequência o Henrico. Chega o volante que colocou, colocando para tiro manual. 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
0: Girando comigo. Tempo de jogo. Minutos e meio, galera. Já confirmação dos acréscimos. 43,5 aqui em São Luís. É Estádio Castelão, na capital maranhense. E no placar, Midas Macedo. 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
8: MAC
0: 0.
8: Paysandu 1.
0: Também 0.
5: Pela Copa do Mundo, 42 minutos do primeiro tempo. Equador e Curaçao 0-0.
0: Eu confirmo, galera, 9 da noite, mais 42 minutos. 9h42 em São Luís, em Belém também. 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Meu Paysandu, vem com o Tylon. Do lado direito tem o Marcinho. Rolou para trás, aí completou o pego, escorregou. na hora do domínio na entrada da área, não deu. Eu confirmo, galera. Para você, amigo ouvinte, para você, amigo ouvinte, um grande abraço. Obrigado, obrigado pela sua audiência. Para todo mundo ligado, ligado, ligado no Canhão da Clube.
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0: Um grande abraço, galera. Comigo que eu sei o que eu faço com ela. Tenta sair pro jogo, Paysandu vem na posse de bola, vem girando esse jogo, vem na posse de bola, olha como vem agora. É o Paysandu quem vem agora, vem no giro. Pegaram o time, o jogador do Paysandu, vem o Juninho, é puxada, travado. Pegaram o time, o jogador do Paysandu, vem o Juninho, é puxada.

0: Vila vem o Paysandu com o Taylon, defende o goleiro Vitão. Estica-se o goleiro lado direito, faz a defesa, era o Taylon quem chegava. Quase, quase mais uma. Na verdade, mais uma do Taylon, quase, quase. Era o Taylon agora, até ele com a chance. Tem que fazer bola.
1: Tem que fazer, tem que aproveitar, tem que traduzir isso em gol. Esse volume de jogo tem que ser traduzido em gol. Coisa que quer o torcedor do Paysandu. Midas Macedo, 0-0, é o placar da clube.
0: Tem que fazer do placar até aqui. De 0-0. 0-0 o placar aqui no Castelão. Agora fica com o goleiro Vitão. Leitor pega, o próprio Taylon teve a chance agora. Tem que definir o primeiro tempo. Isso é Série C do Campeonato Brasileiro. Você tá ligado no microfone da Clube do Pará. Jogadores do Paysandu, todos ali no trabalho de aquecimento. Da mesma forma, os jogadores do MAC. Vem na posse de bola o Maranhão, ainda assim. Vem no giro, vem tocando essa bola. Você tá ligado conosco. Vem no giro, sai da marcação, vem conduzindo. Prefere pelo meio, tem o Vagalume, não. Preferiu agora com o jogador Rafael. Vem conduzindo, volta tudo com o zagueiro Tibúcio. Vem do lado direito. Ainda assim tem a bola dominada, não conseguiu. Volta novamente com o zagueiro Tibúcio. Volta novamente com o zagueiro da equipe do MAC. Vem do lado esquerdo agora com o Lucas Santos. Ele vem tocando essa bola, recomeça. Recomeça tudo com o goleiro Vitão. E a Fial não para de cantar. Sente o um bom momento do papão. Incentiva, pula, vibra das arquibancadas do Castelão. No entanto, já perdeu a bola, volta a equipe do MAC. Vem agora com o Lucas Santos na bola longa, Edilson na cobertura. Boa, boa, boa, Edilson. Volta com o goleiro Gabriel Mesquita. Vai no chutão, agora afastando, não consegue. Olha o Vagalume, dominou na categoria, a bola escapou, volta novamente ao Vagalume, passa errado, melhor para o Paysandu agora o Boniface. Vai passando agora o jogador Pego. Olha o Cleiton Pego, prefere agora com o Boniface. O Vagalume não dá o combate, tentou, não deu. Passa, com o Marcinho, passa errado. Volta novamente, olha como vê o Mac agora, na bola metida nas costas ali do Castro. O Castro cerca, lá o combate, estrategicamente evita a subida. Volta novamente agora o Mac, vem do lado direito. Atenção redobrada no cruzamento, mais uma do Castro. Gigante, gigante, o zagueiro é o Castro, chegou dando o combate. E ele já vem pro jogo. Ele quer jogo, vai pra cima, já confirmação do tempo de acréscimo. Vai subir a placa da confirmação dos acréscimos. Olha, o Castro recomeça tudo com o goleiro Gabriel Mesquita. Aí na posse de bola o Gabriel, já com o Bruno, prefere agora, vamos até 47, mais dois minutinhos confirmados pela arbitragem. Vem tocando bola, vem o Paysandu ainda com o Castro, 45 e 20. Vem no giro, sai da marcação, olha como vem o Edilson, prefere agora, vem novamente com ele, tocando essa bola, prefere agora, do Pedro Henrique, bolão com o Taylon, não há impedimento, vem do lado direito aí do Taylon, vem pra jogada, demorou, sobrou com o Henrique, pode fazer, é o Henrique na entrada da área, com ele Marcinho, bolão com o Taylon, dominou pra quem sabe o gol, rolou, sai o primeiro goleirão, o Taylon não foi pra finalização, tentava o toque, tinha o Juninho, tinha o Cleiton Pego, pegaram o Taylon, mais uma do papão, tava valendo tudo, Juninho.
1: Tava valendo tudo, o goleiro pegou, olha, sinceramente, se tivéssemos VAR, seria pelo menos pênalti pro Paysandu, mas o árbitro, muito distante do lance, mandou seguir a jogada.
0: Jogo paralisado, goleiro Vitão, vai aguardando ali, se recuperando. Vai se recuperando. E o Júnior Rocha, meu amigo, foi a loucura. Porque percebeu que foi mais uma grande chance do Paysandu, né, Dini? O Júnior certamente vai chamar a atenção, porque tem que matar logo. Já era para ter feito matar, facilmente.
1: O Paysandu já teve três claras oportunidades e acabou se atrapalhando só na hora da conclusão.
0: É, e jogadas construídas, né? Tocando, envolvendo.
1: E olha que o gramado
0: de fato
1: não...
0: a definição.
1: E olha que o gramado não oferece essa condição, mas o Paysandu está fazendo isso, está tentando tocar essa bola. Aqui na lateral, pela direita, tem uma parte que não tem nem grama. E no centro também, algumas partes danificadas do gramado do Castelão.
0: E vem o Paysandu. Na bola metida, não há impedimento. Vem com ele, Cleiton Pego, entrou na área, abriu no cruzamento, a bola vai passando para fora! Quase
1: Paysandu
0: contra o escanteio, 46 e 40, quase, essa bola não entra, impressionante, Dinho Menezes.
1: É pra entrar, impressionante, rapaz, o zagueiro colocou pra risca de fundo, o Paysandu colocando a equipe do MAC em uma panela de pressão, tá chegando a hora, tá amadurecendo o

0: Gol do time do povo, Jorge Anderson.
1: E olha, o Marcinho vai para a cobrança, chega a primeira marcação, é novo escanteio. Novo escanteio para o Paysandu, o árbitro encerra. Nem vai para a nova cobrança, de fato já passou aqui dos 47, o árbitro encerra. Fim de papo do primeiro tempo. Paysandu 0, 0 Maranhão, e o Paysandu com muita criação, pouca definição para o gol, por isso 0 a 0 Paysandu e MAC. Jogadores já vão passando rapidamente, jogadores do MAC ficam ainda no gramado, ali na área, para uma conversa, enquanto os bicolores descendo para os vestiários. Nada de gol, que coisa, bola.
0: Nada de gol, público maior do Paysandu, torcedor do MAC parece que já está acostumado com a situação. E se o Júnior quiser mexer, ele tem o Jandrone, tem o Yarley, tem Lucão, tem Ítalo, tem Thiago Índio, tem Libonati, tem Tadisson, tem Luciano Taboca e também o Lucas Cardoso para o segundo tempo. E claro que a equipe, cadê o Urbano? O Urbano e o banco, fera.
2: Vamos lá, teu a companheiro, amigo, irmão, Gerson com Jota, tendo o banco de reservas, 23, o Cauê, que é o goleiro, e demais jogadores, o jogador Ranilson, o Felipe Soares, Joelson, o Jorge, o Caio, o Kevin, o Rodrigo Oliveira e também o Luiz Gustavo. Final de primeiro tempo do estádio Castelão em São Luís do Maranhão, Campeonato Brasileiro da Série C, 0 MAC Maranhão Atlético Clube, 0 Paysandu Esporte Clube. Depois da parede, vem o intervalo inteligente com Paulo Sérgio Pinto.
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0: 21 horas e 54 minutos na capital paraense. 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Estamos iniciando o intervalo inteligente. Depois de um primeiro tempo de Paysandu 0, 0 também para o Maranhão. Maranhão e Paysandu 0 a 0. Jogo valendo pela 11ª rodada do Campeonato Brasileiro da 3ª Divisão. 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E este primeiro tempo, hein, Eliane? O Paysandu teve algumas oportunidades, não soube aproveitar, e aí fica aquela expectativa daquele velho ditado: quem não faz, sempre acaba levando. Vem aí, ela que sempre dá um bom conselho.
1: Eliane Coelho.
2: Paulo Sérgio, uma partida de volume de jogo, mas sem grandes definições. A gente teve ali até uns 4 minutos o Paysandu com domínio da partida. Depois o Maranhão começou a sair um pouco mais, achar um pouco mais de espaço, até nos erros do próprio Paysandu também, como troca de passes, tentando até engatar um contra-ataque, uma transição em velocidade, mas sem ser tão eficiente. Rifando um pouco mais a bola, tentando que o Cleiton Pecco defina. Aliás, as melhores chances do Paysandu aconteceram em jogada individual do Cleiton Pecco. Agora eu acho que foi uma reta final que o Paysandu conseguiu se estabilizar um pouco mais. Então foi o primeiro tempo de revezamento de volume de jogo. Ora, o Maranhão com um pouco mais de posse de bola e na reta final o Papão. Para esse segundo tempo, aproveitando essa deixa ali do volume de jogo nos minutos finais, faltou para o Paysandu aproveitar um pouco mais a linha de fundo. Você tem um Tylon que puxa para o meio, você tem um Cleiton Pecco que puxa para o meio, você tem um Juninho jogando centralizado e explora um pouco mais a linha de fundo. Então, dá para você avançar um pouco mais, utilizando por completo o campo, o máximo que você tem, e aí você na linha de fundo consegue aguardar o time se recompor ofensivamente falando, o time chegando um pouco mais, aí você tem a opção de cruzar para a área, você tem a opção de achar quem está de frente para o gol, seja o Pecco, seja o próprio Juninho, e ter mais possibilidades. Então, eu acho que tem a possibilidade do Thalisson ali pelo lado direito com o Edilson, colocando o Edilson para fazer um pouco mais desse cruzamento para a área, porque ele tem essa característica de levar para a linha de fundo. Já que pelo outro lado, você tem o Pecco, que pelo estilo de jogo dele, ele vai puxar para o meio e definir. Então, eu senti que o Paysandu não explorou o campo como um todo. Trabalhou muito, buscando, recuperando a bola ali no campo defensivo e aí tentando chegar para o meio e definir de fora da área. Então, eu acho que para esse segundo tempo dá para trabalhar um pouco mais o campo como um todo, levar para a linha de fundo, trabalhar um pouco mais profundidade, que aí você consegue aguardar o time se recompor e fazer o próprio cruzamento para a área, seja para o cabeceio ou seja achando quem está chegando de frente para o gol.
0: E neste primeiro tempo que a gente observou foi o Paysandu chutando muito mais a gol do que os jogos, né?
2: Bastante, né?
0: E aí, Pecco principalmente.
2: E aí esse é o ponto, você já tem o Pecco que tem essa característica, né? Os principais momentos ali em que o Vitão trabalhou foi justamente em chutes do Pecco de fora da área. Só que o Tylon também faz isso, né? Então eu fico com a sensação de que o Paysandu não explora o campo como um todo, explora apenas pouco mais da metade. Recupera ali no campo defensivo com o Castro, forçando um pouco mais o passe, acha o Massinho ali um pouco mais no meio, e aí deixa para o Pecco puxar para o meio definir ou o Tylon puxar para o meio definir. Então eu acho que dá para levar um pouco mais para a linha de fundo, para você explorar um pouco mais. Com isso você ganha tempo aguardando que o time se recomponha, que quem está lá atrás consiga se aproximar um pouco mais. E quem tem essa melhor qualidade é o Edilson, pelo lado direito. Não é uma característica do Pecco, então dá para explorar com o Edilson. E aí quem trabalha muito com ele, nesse sentido, é o próprio Thalisson, que leva na linha de fundo, e aí ou ele aguarda o Edilson passando ali pelas costas como opção, ou o próprio Thalisson faz isso. Então, eu acho que para esse segundo tempo, aproveitando a forma como finalizou, que foi o Paysandu tendo um pouco mais de volume de jogo, o Paysandu levando um pouco mais de perigo para o MAC, é trabalhar a profundidade do campo e ter mais opções na hora de definir.
0: 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Uma passada nos jogos de hoje. nós já tivemos aí. Estamos no intervalo do jogo da Copa do Mundo entre Equador e Curaçao, 0-0. Na Série C, o Ituano vai empatando com o Figueirense em 0-0. Jogos de hoje, da Série D, todos os jogos já acabaram. Lembrando que são jogos de ida da segunda fase, Paulinho, desta Copa do Mundo e Campeonato Brasileiro da Série C. Fala, Anderson.
3: Não, só para confirmar, agora os jogos de luzes, né? O jogo de luz aqui, jogo de luzes, né? Aqui no estádio Castelão, para tentar incentivar a galera que realmente comparece em pequeno número e a Fiel muito superior em relação à torcida do MAC. Beleza, César?
0: Beleza, Anderson. Ô, Liane, nesse começo, Paysandu, tem que mudar, tem que segurar do jeito que está, ou como tem que ser a postura nesse começo de jogo, logo na segunda etapa?
2: Apesar das falhas que o Paysandu teve, falhas individuais e coletivamente também, é válido falar que o MAC está fazendo um jogo estratégico, trabalhando, buscando o vagalume ali no meio de campo e tentando fazer a inversão de jogo com o Will ali pelo lado direito. Então, é o que o MAC tem de mais forte no aspecto ofensivo para entregar e é o que está fazendo. Agora, é sim o Paysandu que tem muitos erros na troca de passe, mas não tem dificuldade em ter uma sequência, né? Por conta de erros individuais mesmo, erros básicos, que não é tão comum da gente ver nos jogos do Paysandu pegando o histórico de partidas. Mas, para o final, conseguiu se encaixar um pouco mais. O ponto é, você precisa ter mais dinamismo na hora de definir. Se você já tem ali pelo lado esquerdo o Pego, que vai puxar e vai tentar o chute de fora da área, vai tentar surpreender o goleiro, você precisa ter uma dinâmica a mais. Então, trabalhar a linha de fundo, não concentrar tanto esse jogo ali no meio de campo de frente para o gol, porque você tem zagueiros, você tem volantes para impedir e fazer aquele famoso ônibus, né, para defensivamente. Então, eu acho que precisa trabalhar um pouco mais essa dinâmica no ataque, essas opções. E quando você tem a bola no pé, apesar de ser um contra-ataque, não precisa você rifar, não precisa você se livrar. Dá para trabalhar um pouco mais, aciona o Henrico, aciona o Pedro Henrique, para que você faça com que o adversário desça um pouco mais a marcação e você consiga ter opções na hora de construir, ficar com a posse de bola até para tentar surpreender o adversário ali, seja numa bola longa, enfim, por aí vai. Então, eu acho que falta esse trabalho um pouco mais para o Paysandu de troca de passes, segurar um pouco mais a bola no pé, fazer a troca de passes e não rifar, forçar tanto. Tudo bem você forçar nas bolas longas, mas não precisa que esse seja o padrão de jogo. E ficar atento pelo lado esquerdo, porque é onde tem o embate do Will com o Facundo. O Facundo, ele está até avançando bastante, tentando achar um pouco mais alguém ali na frente. Precisa ter uma cobertura. Seja o Marcinho, que vai cair por ali, o Pedro Henrique, mas se o jogo todo do MAC é concentrado buscando o Will pelo lado direito, não pode deixar ele ter a liberdade que ele teve no primeiro tempo.
0: Liane Coelho vai continuar conosco nesta jornada esportiva, analisando essa história de Maranhão e Paysandu do Campeonato Brasileiro. Só para finalizar, no rapidinho aí, o José Mendonça da Silva Júnior foi bem no jogo, árbitro?
2: Acredito que sim, sempre presente no lance, paralisando onde tem que paralisar para não ter um jogo picotado também. Se a gente consegue falar de MAC e Paysandu sem que o árbitro seja o protagonista, então é um sinal de que foi tudo certo.
0: Bom, estamos com 14 minutos de bola parada neste intervalo. Já já, após a parede comercial, vem aí o Jorge Anderson novamente com o segundo tempo de Maranhão e Paysandu. 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

0: Na emoção do futebol, grande abraço, galera. Equipes ainda não retornaram. Expectativa para o retorno das duas equipes. Meu caro Paulinho. E também nossa querida Liane Coelho. Para esse Paysandu, né, Liane? Afinal, Paysandu que espera esse retorno aí de fato para o segundo tempo. E que possa ser objetivo, né, Liane? Possa ser objetivo fazendo gols, porque criou, mas faltou de fato a definição. Fica esse gostinho para que o segundo tempo o Paysandu possa ser efetivo no jogo, Liane.
1: Teve opções, né? Principalmente nessa reta final, com o volume de jogo, com opções também. É válido falar sobre as defesas que o Vitão fez, principalmente ali nos chutes do Cleiton Pego, de fora da área, né? Teve aquele lance também que ele rebateu errado e acabou que bateu no Pego e não entrou. Mas, principalmente na reta final, o Paysandu começou a aparecer um pouco mais, o que não estava acontecendo, né? Ter um pouco mais do controle de jogo. Com certeza, uma conversa agora no vestiário e pensar para esse segundo tempo, não ter esses desperdícios como a gente teve, até porque num jogo movimentado como esse você não pode estar desperdiçando, né, Jorginho?
2: Começou pela Copa do Mundo, segundo tempo de Equador e Curaçao, 0-0.
0: Tá certo, obrigado, Paulinho. Copa do Mundo em cima do lance, bola de fogo, vamos ver.
3: Anderson.
0: O Paysandu volta com alteração, o Mac vem com mudança.
4: 26, vai se apresentar o 26, camisa 26, Luiz Gustavo. Vamos ver quem vai sair, vai subir a placa aí para identificar a primeira mudança que será processada pelo técnico Gerson Testoni da equipe do Maranhão Atlético Clube. Mas 26, está bem do gramado, Luiz Gustavo.
1: Luiz Gustavo normalmente atua ali como ponta pelo lado esquerdo, né? Então, quem sabe seja a possibilidade do Rafael Teixeira sair.
0: Vamos ver quem vem, portanto, na equipe do MAC. Paysandu retornando, parece-me a mesma equipe. Bola.
5: Mesma equipe que terminou o primeiro tempo. Aquela história. O Júnior procura orientar no intervalo. A Ed espera a reação, né? A reação e o resultado da conversa. Se não tiver uma mudança, aí ele muda lá para os 10, 15 minutos do segundo tempo.
0: Vamos ver então aí, vamos aguardar. Mac retornando. E vem o camisa 26. Vamos lá, Urba.
4: O camisa 26, como eu falei. Luiz Gustavo, né? O Rafael deve sair, o Rafael. Então vamos aguardar aí a mudança, primeira mudança processada do geral do jogo, né? E também do Maranhão Atlético Clube, promovida pelo Gerson.
0: Saiu 19.
4: É o 19. 19 é o Rafael, né? Rafael 19 deixando o gramado para a presença do 26, Luiz Gustavo, da equipe do MAC, da informação da distribuidora Amazônia.
0: Esse time do Maranhão foi dentro do que você aguardava, Liane? Muito abaixo? Como é que você avalia?
1: Dentro do projetado, com as ausências que tem, né, principalmente no aspecto ofensivo. Então, de fato, foi um time que é configurado para buscar o vagalume no meio de campo e tentando o Will ali pelo lado direito, seja para cruzar na área, seja no um contra um. Então, essa foi a característica ofensiva do MAC, mas que funcionou muito bem no primeiro tempo.
0: Perfeito. Valeu, Dani Coelho. A bola vai rolar para o segundo tempo. A bola vai rolar, a saída do Paysandu, Tylon posicionado. Aí o Paysandu se posicionando para termos o início do segundo tempo aqui no Castelão. É o Tylon. Aí começaram o segundo tempo. O Paranaense autoriza a bola rolando. Na emoção do futebol, grande abraço, galera. Você tá ligado conosco. Vamos lá, segundo tempo de até aqui, Paysandu e Maranhão 0-0. Vem no giro da marcação, olha o Juninho, já fez a bola metida com o Marcinho. Vem com a posse de bola, tentou agora com o Edilson. Já houve falta, entrada forte, vem amarelo. Amarelo. Vamos ver se foi o Felipe Cruz, meu amigo. Ou foi o próprio Luiz Gustavo, né, que acabou de entrar, falta forte em cima do Marcinho. Parece o próprio Luiz Gustavo.
5: Ele acabou de entrar. 20 segundos. 26 foi premiado com o amarelo em cima do Marcinho e fez a falta.
0: 20 segundos em campo, bola. Incrível.
5: Que ele continue assim.
0: Vamos lá. Luiz Gustavo, portanto. Luiz Gustavo, portanto, vai para a cobrança, falta para o Paysandu, vai se posicionando. Tem um jogador, Marcinho se posicionando. É momento bom para o Paysandu, você está ligado no microfone da clube. Grande abraço, galera, vai jogar essa bola na área. Você tem a posse de bola, vai se posicionando. Está aí o Marcinho, é ele quem vai para a cobrança. Vem com a gente, galera, autorizado. Marcinho bateu, encaixou o goleiro. Opa! Em duas oportunidades, explodiu no peito. Estranho, a bola foi para cima, ele encaixou de novo. Olha o goleirão Vitão aí, sentiu. Sentiu a pancada do Marcinho, Júnior.
5: De peito aberto, parece a música do Sandro Lúcio, meu amigo. Só que o Sandro Lúcio é laço aberto. Ele sentiu a pancada no heart dele. Nossa, sentiu. Até você sentiria, Júnior.
0: Beleza, valeu Dinho Menezes, a informação é em cima do lance, você tá ligado no microfone da clube, a informação é distribuidora Amazônia, é da Amazônia Forte, Ama Forte Produtos, Ama Forte só com a distribuidora Amazônia, vem o Paysandu, 2 minutos e meio de bola rolando, chega primeiro o zagueiro Castro, início de jogo aqui no Castelão em São Luís, ainda o Paysandu vem com o Gabriel Mesquita, na bola com o Facundo Bonifácio, tenta, vem agora o Cleiton Pego, não conseguiu, a bola saiu, volta o time do Mac, vem no giro da marcação, a galera se anima, a galera do Mac, agora a charanga vem se posicionando, olha a turma aí, meu amigo, é a galera da radiola do Mac agitando, fazendo barulho e fazendo a festa aqui no Castelão. Tenta agora a equipe do Maranhão, chegou primeiro o zagueiro Bispo, a bola passou, 3 minutos de bola rolando, galera, futebol é na clube.
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0: Galera, você tá ligado no microfone da clube, vem no giro da marcação, olha como vem tocando essa bola, não conseguiu, volta, a recuperação, é do Paysandu, vem com o Rico, a bola é do Henrico. Saiu, já com o Edilson, na cobrança do Tylon, vem na posse de bola Henrico, ele tem o domínio, pediu agora, não conseguiu, olha como vem agora, vem tocando essa bola, sai na marcação, vem na bola longa, outro tiro lateral, posse de bola do Paysandu, vem no campo de ataque, você tá ligado no microfone da clube, um grande abraço, vem o Paysandu, olha como vem agora, vem no giro da marcação, agora sim vem tocando essa bola, recomeça tudo com o zagueiro Lucão, você tá ligado galera, 4 minutos de bola rolando, chega primeiro Bispo na sequência, chega agora o jogador Lucão, não conseguiu, volta, é novamente a equipe do Maranhão, volta agora, olha o Bonifácio, ele vem com todo espaço, é momento bom do Paysandu, olha como vem pelo meio agora com o Marcinho, tentou, olha o Cleiton Pego, não acompanhou, te liga, Pego. O Marcinho tá pensando lá na frente, o Pego ainda tava atrasadão. Tem que ser rápido, bola.
5: Tem que ser rápido, tem que ser imediato. Como o contra-ataque do Paysandu, Jorge.
0: E lá vem o Paysandu, segue na posse de bola. Vem com o Cleiton Pego, vem no giro, sai da marcação. Olha o Henrique, o balão, com o Pego no cruzamento. Passa de todo mundo, passa do Juninho, passa do Tylon. Era momento bom pro Papão. Cleiton Pego. E ele sinaliza ali. Indignado com, parece-me, o Juninho. Juninho era para estar mais na pequena área. Mais uma chegada do Lobo, bola.
5: Até mesmo o Edilson era para estar lá bem posicionado. Ele chutou esperando um pé salvador para colocar essa bola para dentro. Não apareceu nem pé nem perna. E a bola se perdeu pela risca de lado. É bola do Mac 0-0. Placar de muitas macias do Ferreira.
0: E olha a roubada do Maranhão, a bola metida do Vagalume, entrou na área, saiu da marcação, olha o Vagalume para fora! Na melhor chegada do Maranhão, a melhor chegada do Vagalume! Galera, foi a loucura que abaixou da cabine de imprensa, quase, amarelou pro próprio Vagalume. Ô Vagalume, continua assim, bola.
5: É, eu acho que pesou o cabelo do Vagalume, viu? Ele tinha tudo, meu irmão. Tinha tudo para fazer. Como ele deu um bicão na bola, foi premiado com amarelo. Amarelo para o Vagalume, que nesta feita não brilhou, Jorge Anderson.
0: E vem na posse de bola, vem tocando. Olha como vem agora, recupera. Não deu. 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
0: Um grande abraço, galera. Vem no gerencial da marcação. Grande abraço, obrigado, obrigado pela sua audiência. Vem com a gente ao microfone da Cruz, direto de São Luís. Agora pegaram o jogador do Mac. Pegaram o Will, camisa 17. Ele é velocista, ele é rápido. Pegaram o jogador do Mac. Momento bom pro quadriculô.
5: Olha, Jorge, eu acho que foi uma disputa normal. E por baixo quem ganhou foi o jogador do Paysandu. Mas o árbitro viu como falta em cima do 17 da equipe do MAC.
0: Aí para cobrança, vai se posicionando. É o Vagalume. Tem ele e tem o Lucas Santos. Tem o Lucas Santos e tem o próprio Vagalume. Vai para cobrança, você tá ligado no microfone da clube. Vem com a gente, galera, vai para cobrança. Um grande abraço. Vai para cobrança, tá aí o Vagalume autorizado. É ele, fez o levantamento. Olha o desvio, Gabriel Mesquita. Defende o goleiro do Papão. Já na bola longa, bola metida. Agora vem com ele, Tylon. Olha o Tylon como vem. Agora deu um tapa, sai da marcação. É momento bom do Paysandu. Pegaram o Tylon. Pegaram o Tylon. Com 7 minutos de bola rolando. 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
0: Posse de bola, vem tocando essa bola, olha como vem o Paysandu agora, Marcílio. É momento bom do Lobo, é a Fiel cantando junto. A Fiel se anima aqui no Castelão, vem agora com o Cleiton Pego. Ainda ele, vem pra jogada, rolou na entrada da área, Marcílio. É momento bom na perna direita, rolou Pedro Henrique, bateu. Na frente é o goleiro Vitão. Pedro Henrique, chute sensacional. Ainda assim, Juninho, a bola escapou. É momento, volta novamente com o Cleiton Pego, volta agora com o Marcílio. Vem na tabela, era pra continuar, não deu. Que coisa incrível, Paysandu perde mais uma, Dinho Menezes, tem que cima, fazer
5: tá em cima,
0: bola.
5: Tá em cima, tá querendo, tá buscando, ô Lobo, essa bola tá próxima de entrar, que pressão do Papão nesse segundo tempo, Jorge.
0: E vem da posse de bola, volta novamente, vem no cheiro da marcação, vem tocando essa bola, é agora a equipe do Maranhão. Com 8 minutos, galera, de bola rolando. Vem o time do Mac, chega primeiro. Edilson colocou essa bola. Volta na posse de bola agora. O Vagalume vem pelo meio. Agora vem tocando a bola. Você tá ligado no microfone da clube. Vem pelo meio. Cleiton Pego não conseguiu. A recuperação do Paysandu. Olha como vem. O Paysandu tem jogo bom pra ir pra cima, pra vencer. Agora o Castro perdeu e não pode. Vem nas costas do Bispo. Sai primeiro o Gabriel Mesquita. Sai o goleirão. E olha o técnico. Gerson Testoni cachou a bola no chute do Gabriel Mesquita, foi ali no banco na direção do técnico do MAC, jogo paralisado. Você tá ligado no microfone da clube, é o MAC que tenta crescer agora no jogo, vai pra cima, é a clube do Pará, direto de São Luís, vai pra cobrança. Um grande abraço, obrigado, obrigado pela sua audiência. Vem na cobrança, vai se posicionando o Will, tá aí pelo lado direito, deixa agora na cobrança com o Fernando, em o lateral barra zagueiro da equipe do MAC. Volta com também zagueiro Lucão. Eu confirmo, galera, 9 minutos e meio, já nem é clube, é seleção.
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0: Vem no tiro manual, você tá ligado na posse de bola, você tá ligado no microfone da clube. Vem no giro, sai da marcação, volta novamente, volta tudo. Na posse de bola defensiva do Maranhão, vem com o jogador Fernando. Ele deixa com o zagueiro Lucão, volta tudo. Volta com o goleiro Vitão. Tá aí o goleiro. Ele tem o domínio. Vai na bola longa agora. É o goleiro Vitão. Na bola longa esticada. Buscava o Vagalume. Bola longa não deu melhor pro Papão. Vem o Henrique agora. Na velocidade. É isso, Henrique. Tá de novo. Buscava o Juninho. Não conseguiu. Por isso volta o Vagalume. Ele dá o tapa. É momento bom. Olha como ele vem. Edilson na bola. É o Vagalume. Bateu pra fora. Tem que fazer. Tem que matar. Senão... O Mac responde, olha o Vagalume, bola que lance.
5: É, esse Vagalume tem que ter cuidado com ele, porque ele tá querendo brilhar, passou raspando mesmo, viu? E não pode dar espaço pra ele, que ele sabe o que faz com a bola do pé, Jorge.
0: É isso, meu amigo, que coisa incrível. não pode dar espaço, que ele sabe o que faz com a bola no pé. Vem do giro da marcação para ele tocar essa bola. Um grande abraço, obrigado, obrigado pela sua audiência. Você está ligado na marcação. Olha como vem agora, do lado direito, volta. É o time do Mar que não conseguiu. A recuperação é do Paysandu. Vem agora com ele, Marcinho. Sai bem da marcação. É bola do Marcinho. Para quem sabe agora, está na hora. Marcinho vem na velocidade, tem o Juninho aberto. A bola é para ele. Vem Juninho. Deu tapa de demais, Juninho, Juninho. Volta novamente o Paysandu, vem com o Pedro Henrique. Preferiu a bola metida, agora vem com ele, Pedro Henrique. Preferiu com o Henrique, do lado direito, agora vem tocando essa bola. Vem no tiro da marcação, volta agora com o Marcinho. Bola na área, chega primeiro, a bola com o Henrique. Arrisca o Henrique, bateu, era com o Henrique. Não deu ainda o Tylon, tá na área, pressionado pela marcação. Volta Marcinho, bateu, explodiu de novo na marcação. É o Paysandu, mais uma, agora falta do Pedro Henrique. Pegou o Vagalume, duas na sequência do Paysandu, hein, Dino?
5: É duas, chegando, chegando. Falta só aprimorar mais esse último chute, Jorge. Aprimorar o último chute, deixa eu abraçar o DJ Franchinha do Rubi. Vai estar na sexta rua, em Coraci, mas a caminho está ouvindo a clube torcendo pelo papão da Curuzu.
0: É isso, placar de 0-0 no canhão da clube. Chegamos! A 12 minutos de bola rolando, já dei a clube a seleção.
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0: Isso, você tá ligado no microfone da clube, um grande abraço. Vem na posse de bola, olha como sai pro jogo. Vem tocando bola o time do MAC, preferiu agora, não conseguiu. Você tá ligado no microfone da clube. Vem girando, sai da marcação, olha como volta novamente. Vem tocando essa bola, volta novamente o time do MAC na bola longa esticada, não conseguiu. Volta o Paysandu agora com o Marcinho, perdeu a bola Marcinho. Vem agora do lado direito, preferiu agora com o Will. É o MAC, o jogo é lá e cá, o jogo é aberto. Olha como arriscou de longe, bateu pra fora. Gabriel Mesquita acompanhou, acompanhou, acompanhou. 13 minutos, futebol é na clube.
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0: Já, Liane Coelho, em nome de Água Vida, analisando o jogo até aqui, segue o 0-0. Vem o Paysandu com o Juninho, ele tem o domínio, preferiu, agora não conseguiu. Volta novamente o Juninho, pressionado, a bola saiu, ganhou o tiro manual, vem na posse de bola, preferiu agora a bola metida, vem novamente na posse de bola, ainda Juninho para fazer o cruzamento, preferiu com o Cleito Pego, é momento bom. Olha o Cleito Pego, tabelou agora com o Marcinho, é o Paysandu triangulando, tocando, girando essa bola, preferiu com o Bonifácio. O Marcinho tentava o Bonifácio, não conseguiu. 13 minutos e meio no placar, os dois placares. Diga-se de passagem, se a condição do gramado não é boa, né, Valmon? E as instalações certamente vão passar por essa revitalização por obras, mas os telões aqui realmente de primeira aqui no Castelão, né, Valmon?
7: Com certeza, os telões, a iluminação muito boa, por sinal, mas a questão do gramado e as dependências da arquibancada realmente estão precisando de reparos.
0: E olha como vem o Mac agora, arriscou da entrada da área, a tentativa do Luiz Gustavo para fora! Houve o desvio, olha o Mac, aí responde, bola, escanteio.
5: É, escanteio, escanteio, não pode dar espaço, rapidez, tem rapidez, não tem a posse de bola, mas quando pega essa bola tem rapidez para chegar na área do Paysandu, e é isso que o Paysandu tem que bloquear, 0-0 pela cara do Minas Macedo Ferreira.
0: Vai pra cobrança, você tá ligado no microfone da clube, um grande abraço, é pressão da galera, é o torcedor do MAC agora agitando, é o Vagalume autorizado, fez o levantamento, desvio de cabeça, sai Gabriel, não saiu o goleiro do Paysandu, volta o Vagalume, é o Vagalume contra o Marcinho, os dois maestros das equipes, melhor pro jogador. Sobrou ali para o Lucas Santos, lateral esquerdo da equipe do MAC. A posse de bola é da equipe do Maranhão, ainda no campo de ataque. Vai para a cobrança, galera. São 15 minutos e meio, Liane Coelho. 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Segue o 0-0, segundo tempo, Liane.
1: É, como você falou, já Jandro, isso é o jogo lá e cá. Talvez o que vá definir aí nesse placar que dificilmente fique no 0-0, seja quem melhor calibrar o pé, ou quem sabe o aspecto físico, né? Porque num jogo movimentado como esse, o físico também começa a ser exigido. Os dois melhores momentos do Paysandu, se a gente parar para perceber, vai lá, já Jandro.
0: E olha o Maranhão, bateu, defendeu o Gabriel Mesquita. Bola sobrou na entrada da área. Que lance perigoso. Olha como vem agora. É o Mac na pressão do desvio. É escanteio. Mac está na pressão. Vai para a cobrança o Vagalume. Já já você conclui, Yane Coelho, porque o Mac agora teve mais uma grande chance. No entanto, o goleiro Gabriel Mesquita fez uma bela defesa no meio do gol, mas estava lá atento o goleirão do Papão. Espalmou correto. Vem para a posse de bola. Jogadores do Paysandu no trabalho de aquecimento. Certamente já já mudança. Tem mudança agora, já já no Paysandu. Enquanto isso, eu escuteio para o Mac. É o Vagalume, camisa número 20, autorizado. Olha o Vagalume, jogou essa bola na pequena área. Melhor para o Gabriel Bispo. Olha o chute, bateu para fora. Oi, o jogador Luiz Gustavo batou. É só tiro de meta. Yane, você conclui a sua análise até aqui nesse 0-0.
1: Jogo movimentado, a gente está vendo a quantidade de lances que sobra aí para o Vagalume e o Luiz Gustavo, que errou muito bem. Ou seja, vem a responsabilidade do Júnior Rocha de também fazer modificações pontuais que surtem efeitos da forma como o Luiz Gustavo vem fazendo no MAC.
0: Tá certo. Obrigado, Yane Coelho. 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Vem no giro da marcação, tenta, a bola saiu, arremesso para o Paysandu. Facundo Bonifácio já fez o giro, agora sai da marcação, tem a bola dominada, vem na posse de bola, preferiu agora, vem com ele, vem girando essa bola, preferiu com o Castro, já parou tudo. Jogador do Paysandu, caído. Já já no Paysandu. Vamos ver se a gente consegue visualizar aqui. Vem o 25. Vem também da Boca 77.
5: Thiago Índio.
0: Ali, da Boca 77. Igor, e o Índio 25. E mais um atleta que já já vem no time do Paysandu.
5: Da Boca Índio é Lucas Cardoso.
0: Lucas Cardoso. Aí Sandu vai mexer logo em três. Enquanto isso, o Pego vai se levantando. Vamos ver se o Pego tem condições. Bola.
5: Tá pegando pro Pego. Bora ver se ele recupera.
0: Vamos lá. Lucas Cardoso com a 99. O Índio com a 25. Vamos às mudanças aí, bola. Certamente o Bonifácio. Vamos ver se o Taboca vem mesmo para o jogo. Estava ali com o treinador. Vamos à mudança. Jogo paralisado. Vai subir a plaqueta. Vamos lá. Vamos lá. Vai subir a plaqueta. Vai se posicionando o jogador. O jogador do Paysandu que vai se posicionando para a mudança. Vamos lá.
5: Vai sair Lucas o Henrique,
0: Cardoso. Lucas Cardoso no lugar do Pego. Isso.
5: É, saindo Cleiton Pego, Henrique. Cleiton Pego saiu 75, entrou 99. Cleiton Pego sai e entra o 99, Lucas Cardoso. E o Henrique saiu para a entrada do 25, Thiago Índio. Falta só a outra
0: substituição. Isso. É, o Taboca não entrou não, o Taboca segue ali no trabalho de aquecimento. Facundo Bonifácio segue no jogo, vamos lá. 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
0: E vem na posse de bola, vem no giro da marcação. Olha como veio o Maranhão. Vem agora, na entrada da área. Chega, primeiro Bispo. Não conseguiu, volta novamente a recuperação. É da equipe do MAC. Vem tocando essa bola com o jogador Will. Primeiro a marcação, que coisa incrível. O Paysandu tem que se ligar. Ou mata, ou vai sofrer aí nesse jogo. É, não é fácil não. Vem na posse de bola, chegando a 20 minutos e meio deste primeiro tempo. Já nem é clube a seleção.
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0: Volta o Paysandu recupera, vem da primeira do Lucas Cardoso, boa bola, vem tocando essa bola ainda ele, bolão com o Marcinho no impedimento, é do lado esquerdo, é momento bom do Paysandu, tem o próprio Lucas Cardoso, pode fazer o cruzamento, nem pro Júnior, nem pro Tylon. O Dílio tem espaço, tem oportunidade, não faz bola.
5: Pois é, tem espaço, você viu com a entrada do Lucas Cardoso, a coisa do meio de campo já começou a evoluir, né? As cabeças já começaram a pensar corretamente, pois é, agora tem que aproveitar as oportunidades, coisa que o Paysandu não vem fazendo, tem que colocar pra dentro, porque esse Mark agora mostrou que também quer 0-0 o placar de Vitas Macedo, Ferro e Aço.
0: E volta a equipe do Mark, vem tocando essa bola no placar de 0-0. Você tá ligado no microfone da clube, vem no giro da marcação, volta o Castro, ele tem o domínio, prefere, vem na posse de bola, não conseguiu, coloca a bola no chão, olha o giro, não há impedimento, é novamente o Marcinho, tem que acertar essa, Marcinho, entrou na área, veio o Tylon por trás, saiu do impedimento, foi caindo, trompado com o Vitão. Tylon pede pênalti, não houve nada, né? Choque normal, volta o time do Paysandu. Valeu a insistência do Thiago Índio, deixa agora com o Lucas Cardoso, vem no giro, não conseguiu, nova recuperação do Paysandu, Lucas Cardoso faz a pressão, não deu. Alô, galera do esporte, modo construtora, um novo modo de viver, um novo modo pra você e o giro do tempo.
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0: girando comigo, tempo de jogo. Chegamos a 22 minutos, galera, de bola rolando, 22 de bola rolando. É São Luís, é capital maranhense para você. O microfone da clube direto de São Luís. E do placar de Vidas Macedo. Vidas Macedo, Ferro e Aço, 3-2-3-3-3-0-8. Anote.
5: Marque.
0: Zero.
5: Paysandu.
0: Também zero.
2: Na Série C, encerrado, Ituano e Figueirense, 0-0.
0: Eu confirmo, galera, desta noite mais 31 minutos, 22 horas mais 31 minutos. A hora certa, você sabe. 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Para você, amigo ouvinte, para você, amigo ouvinte, um grande abraço. Obrigado pela sua audiência. Você tá ligado no canal da Clube.
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0: Um grande abraço, galera. Toca comigo que eu sei o que eu faço com ela. E vem o Paysandu do lado direito, Edilson no cruzamento, não deu com 23 minutos. Já, Liane Coelho, olha o recuo com o Gabriel Mesquita. Tranquilo, ele sai jogando rapidamente com o goleiro, com o zagueiro, na verdade, Bispo. Do goleiro Gabriel agora pro zagueiro Bispo. Vem ainda ele conduzindo a bola, preferiu agora com o Lucas Cardoso. Vem na posse de bola, bolão do lado direito. Olha o Edilson, vem conduzindo. Ainda assim, daí o lateral direito, jogou essa bola na área, passou do Tylon, não deu. Aí cruzar pro Tylon é complicado, né? Mas enfim, volta o Paysandu, tem a posse de bola, volta Marcinho, vem conduzindo a bola, preferiu agora, vem no giro, sai da marcação, olha o Pedro Henrique, bateu pra fora! Quase seria mais um gol do Pedro Henrique! Do lado direito, quase, essa Paysandu. Bola entra, bola de fogo!
5: Já tá voltando a entrar, Paysandu tá tentando, Pedro Henrique meteu o petardo na bola, ela passou raspando quase, tá amadurecendo! Eu já escuto os teus sinais, gol, mas continua do jeito que começou no Castelão. 0-0, placar de Vidas Macedo, Ferro e Aço.
0: E vem na posse de bola, vem o Facundo Bonifácio, não conseguiu. A recuperação é novamente do Paysandu, vem agora com o Marcinho. Inteligente, bolão com o Lucas Cardoso, melhor ainda. Olha o Juninho, demorou, conseguiu, fez o passe agora com o Tylon. Voltou o Juninho, demorou! Que coisa incrível, hein? Que coisa incrível. O Paysandu parece que não quer fazer gol. Incrível, lá vem o Mac. 24 minutos e meio, galera. 24 e 40 agora, tenta o Mac para o jogo. 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
0: E agora, jogo parado, vem duas mudanças, dois ou três ali no Mac. Vamos acompanhar, Urba. Vem o 9.
4: O 9 é o Joelson. 9 é o Joelson. E o 7 é o Felipe Salles. Felipe Salles 7, Nova Joelson, as novas atrações.
5: E o 5.
4: E o 5 também, né?
0: Vamos lá. Sai o Fernando, entra o 5.
4: É o 5.
0: 5.
4: Né? Railson saindo, entrando. Railson entrando, no caso, é. No lugar
0: Vamos
4: do
0: lá.
4: Fernando.
0: Sai o Fernando,
4: Fernando lateral.
0: Cinco.
4: Da camisa 3, Fernando saindo para o lugar do. A entrada do Railson, correto?
0: Agora. Vamos à próxima mudança.
4: Vai subir a placa aí. Muita calma nessa hora.
0: Vamos lá. Vai subir a placa novamente.
4: Vai entrar o 7.
0: 7 no 17.
4: É, 7 no 17.
0: Quem é o 7?
4: Felipe Salles, camisa 7.
0: Isso.
4: Tá?
0: São três mudanças.
4: E entrou o 9 Joelson, né? Anotou aí.
0: 9 Joelson.
4: Railson, Felipe Salles e Joelson entraram. Correto?
0: Perfeito. Valeu, Urba.
4: Na informação da Distribuidora Amazônia.
0: Tá certo. A informação Distribuidora Amazônia. A informação em cima do lance da Amazônia. 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Olha como vira o Paysandu. Mais um tiro de meta incrível. 27 minutos, Liane Coelho. 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Bom conselho.
1: Paysandu voltando a aparecer no jogo, né? Entrando o Lucas Cardoso ali pelo lado esquerdo. Como ele se aproxima bastante do Facundo, ele deixa o Facundo mais para dar o suporte defensivo e deixa o time mais livre ali no ataque. Então, aqueles lances que nós estávamos acompanhando do Vagalume chegando com liberdade, o Luiz Gustavo, eles começam a cair um pouco mais. O Paysandu começa a recuperar um pouco mais a bola no meio de campo, porque com a bola no pé, o Lucas Cardoso aparece como ponta esquerda e defensivamente ele desce um pouco mais para fechar a linha no meio, para ajudar a compor ali com o Massinho, com o Pedro Henrique. Ou seja, mudanças começam a surtir efeito no Paysandu.
0: E lá vem Thalisson, lá vem Ítalo no Paysandu. Já confirmação das mudanças. 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Olha o Paysandu, Juninho tenta pelo meio, vem na posse de bola com o Tailo, ainda ele vem conduzindo a bola, preferiu do lado esquerdo, ali Lucas Cardoso, bolão com o Bonifácio, vem do lado esquerdo, passou bonito, agora sim, no cruzamento, Juninho de cabeça, saiu o goleiro Vitão, futebol é da clube.
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5: Certamente, Jorge, para sair o Juninho, para entrar o Ítalo com a 9 e também pra
0: saiu
5: o Tylon para entrar o 30, Thalisson.
0: E é isso mesmo, vai saindo o Tylon para a entrada do Thalisson com a 30. E o Ítalo vem para a saída do Juninho 98. Duas mudanças bem óbvias aí, Liane, não?
1: Acredito que sim. Talvez que pudesse ter acontecido um pouco antes, mas dentro da casinha que a gente está acostumada, né? Thalisson com o Tylon, normalmente vai esse revezamento. O Tylon inicia, Thalisson entra depois. E quem sabe a possibilidade de colocar o Edilson um pouco mais para o jogo para conseguir aquela profundidade que a gente pediu no início do primeiro e do segundo tempo.
0: Tá certo. Valeu, Liane Coelho. Sempre dando vida ao jogo. E olha como vem o Mac agora. Escanteio. E olha quem vai para a cobrança. Sempre ele, quem vai para a cobrança é o Vagalume. Lá vem o Vagalume, vai se posicionando. E a galera se agita nas arquibancadas. Sente o clima da galera aqui no Castelão. Vagalume posicionado, tem o camisa número 20 autorizado. É ele quem vai para a cobrança. Já fez o levantamento. Olha como afasta a zaga. A bola sobrou, bateu para fora. O Tepão é na clube.
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0: Tá Tá certo, você tá ligado no microfone da Clube. Um grande abraço. Vem no giro, sai da marcação, volta novamente o Paysandu. Tenta sair pro jogo, valeu. Olha como vem o Lobo, vem na posse de bola. Vem tocando essa bola, um grande abraço. Vem agora, olha o Thales, o bolão do lado direito, não há impedimento. A bola metida com o Dilson para fazer o cruzamento. Agora, escanteio. Tem espaço, chega, entra na área. Mas falta o último. E o último é a finalização, é escanteio, bola de fogo.
5: É, finalização, escanteio, tá faltando esse homem para concluir com eficiência, com consciência, com pressa, sem atenção, a bola não entra. Tá na esquina o Lobo e você vê tudo, Jorge.
0: Com 31 minutos, jogador do Sampaio, não, do MAC, vai se levantando. Sampaio joga amanhã aqui pela Série D, vai para a cobrança. Olha ali na cobrança... A cobrança do Marcinho, escanteio para o Paysandu. Enquanto isso, vem mudança no MAC. Vem o 22, Urba.
4: O camisa 22 é o Rodrigo Oliveira. Vai para a quarta, quinta mudança, técnico Gerson Testoni. Então, 22 é Rodrigo Oliveira, será a próxima atração.
0: Sai o Rosivan.
4: Da equipe do MAC. Oi?
0: Sai o Rosivan.
4: É, sai o 15. 15 é Rosivan, quase que era Rosivaldo. Rosivan.
0: E o Marcinho na cobrança do escanteio não deu em nada. Conclui a informação aí, Urbano.
4: Exatamente. Saiu o Rosivan, camisa 15, meio campo da equipe do MAC, para a entrada do camisa 22, o Rodrigo Oliveira. Mais uma mudança processada pelo técnico Gerson Testoni na informação da distribuidora Amazônia. Faltando apenas uma mudança para fechar as 5.
0: Com 32 minutos aqui no Castelão em São Luís. 27 graus e meio na capital maranhense. Vem na posse de bola, vem no giro, sai da marcação. Olha como tenta, agora não conseguiu. Volta novamente, a galera do MAC agita, faz barulho nas arquibancadas. A Piel do outro lado, à nossa esquerda, aguardando o momento do Paysandu. Feito o Paysandu, agora com o Lucas Cardoso. Já vi a condição de impedimento, não deu. É, galera, jogo paralisado. 32 minutos Anderson. E meio, futebol é na Clube.
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4: É, só retificando e ratificando também com relação a 5 mudanças já foram processadas pelo técnico da equipe do MAC, no caso Gerson Testoni, na informação da distribuidora Amazônia.
0: Tá certo, valeu a informação do nosso Francisco Bando. 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Vem no giro, sai da marcação, olha o Paysandu. Bolão agora com o Edilson. É agora, vem agudo do lado direito. Vai o Paysandu, vem do lado direito. Tem o Marcinho próximo a ele. A bola é pra ele, bolão. É o Marcinho, pode ser agora. Pra jogar essa bola na área. Jogou o giro, bateu pra fora. Foi do Thiago Índio. Todo mundo chegando e arriscando. Agora foi o Índio. Vem o Taboca, vai saindo. Bonifácio, bola. Mais uma mudança.
5: Na boca 7-7. Bonifácio Boni. Com 31 em saída. Mais uma mudança do pontão do Cruzeiro.
0: Tá certo. Mais uma mudança, portanto, do Paysandu. Informação para a nossa distribuidora Amazônia. 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Vem no giro da marcação, galera. 34 minutos. Olha como vem tocando essa bola. Você tá ligado no microfone da Clube. Vem tocando. É a Rádio Clube do Pará. Você tá ligado conosco. Um grande abraço. Ainda se prefere agora com o Taboca na primeira movimentação do lateral esquerdo. Ele que entrou no lugar do Uruguai. O Bonifácio vem girando, vem tocando. Com a bola, o Lucas Cardoso na bola longa, esticada, primeira defensiva do MAC, último toque no Lucas Cardoso, a bola saiu, posse de bola da equipe maranhense. 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
0: girando, girando, girando comigo, tempo de jogo. 35 minutos, galera, 35 de bola rolando. É segundo ato de espetáculo, caminhando para a reta final de jogo. Aqui em São Luís, no Castelão, microfone da Clube Ecoando para você. 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
9: MAC.
0: Zero.
9: Paysandu.
0: Também zero.
2: Pela Copa do Mundo, Equador e Curaçao, 0-0.
11: Eu confirmo, galera, 22 horas mais 44 minutos, 10h44 da noite. A hora certa, você sabe. 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Galera, 22 horas mais 44 minutos, 10h44 da noite. A hora certa, você sabe.

0: ela, não conseguiu, mas valeu Thalisson, boa bola, vem do lado direito com o Marcinho, é o Paysandu, Ítalo tá na área, vem do cruzamento, melhor pro zagueiro Lucão, não conseguiu, volta novamente a equipe do MAC, 36 minutos, já já você Liane, jogo aberto, reta final 0-0, é jogo de oportunidade, é o Paysandu buscando, mas perdeu a bola, volta o time maranhense, vem tocando essa bola, prefere agora, vem do giro da marcação, prefere agora com o camisa número 5, é a movimentação do Railson, aí que ele demorou, vem no giro, vamos lá Liane, vamos lá, 36-20, você que dá um bom conselho, em nome 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
1: E o Paysandu tá dando a vida, viu? Aquele jogo lá e cá que nós tínhamos antes, ele não tá mais acontecendo. É um predomínio, é um volume de jogo do Paysandu. Consegue reter a bola no meio de campo, coloca em vantagem os atacantes. Um time mais ofensivo, principalmente com a entrada do Taboca, que se aproxima muito mais de quem tá jogando ali como o Lucas Cardoso pelo lado esquerdo. Faltando de fato a definição e colocar a bola no gol, viu, Jajans?
0: Tá certo, obrigado. De fato, Liane, é o Paysandu buscando essa definição para colocar essa bola no gol. Quem vem agora é o Vagalume. Olha como vem, volta a equipe do MAC. Valeu, valeu, Pedro Henrique. Saiu o bolão para construir mais uma grande jogada. Vem agora com o Ítalo. Prefere do lado direito, Thalisson. Vem da perna esquerda pelo lado direito. É momento bom, 37,5 ainda ele. Volta agora com o Pedro Henrique. O que é que fez? Se desfez da bola, né? E fica com o goleiro Vitão. 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O Paysandu recupera a bola, olha o Lucas Cardoso de longe, o que é que ele tentou fazer? Galera, vai à loucura, visivelmente o torcedor do Paysandu vai à loucura, né, Valmon? Porque sabe que pode matar esse jogo, pode levar 3 pontos para Belém, Valmon. Galera não para de cantar, mas ao mesmo tempo reclama, mais uma chance.
2: É porque o Paysandu desperdiçou no mínimo aí umas 4 chances de cara de gol e essa finalização não acontece, aí o torcedor vai à loucura.
0: É isso, o torcedor vai à loucura mesmo. E olha como vem o Maranhão. Olha como vem o Maranhão, 38. Vem na posse de bola, vem no giro, sai da marcação com o Vagalume, não deu. Continua assim, errado para o Vagalume. Já nem é clube a seleção.
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0: Esquerdo bolão, vem tocando essa bola, vem no giro, entrou na área. É o Lucas Cardoso pelo Paysandu, levou pro lado errado. Na sequência, escanteio. Menos mal pelo escanteio, 39-39, é tiro de canto, Tino Menezes.
5: Porque a gente já sente que a equipe maranhense já não tá tão bem fisicamente.
6: Paysandu!
5: Tá na esquina o Lobo, Jorge, você vê tudo.
0: E olha o Marcinho, joga essa bola na área, chega na sequência o Índio, passou do Ítalo, a bola vai chegando, fica com o goleiro Vitão, o Lobo, Lobo, futebol é da clube.
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0: Tem 9,5, vem na posse de bola, já já, Paulinho, você atualizando. Paysandu no momento na terceira colocação, é isso, Paulo? No momento, o Paysandu com esse empate aqui em São Luís.
7: Terceira colocação.
0: Agora.
7: Hein? Terceira colocação.
0: Perfeito, vem no giro. Olha o Paysandu, vem agora Lucas Cardoso com o Marcinho. Ainda assim tem espaço, bolão. Vem na posse de bola agora com ele. Pedro Henrique faz a inversão. É o Thalisson, vai passando o Edilson. Ainda o Thalisson bateu pra fora. Houve o desvio, ele nem bateu, nem tocou. Menos mal que houve o desvio, aí escanteio. Mais um. Lá vai o Edilson pra cobrança, Dinho!
5: É só volume do Paysandu, é aquilo que a gente já tá falando. Falta uma bola entrar, só falta isso. Conclusão da bola final, Jorge Anderson.
0: Edilson posicionado. Ele quem vai pra cobrança. Edilson vai pra cobrança. Você tá ligado no microfone da clube, um grande abraço. Tá aí o lateral, 40 minutos e meio. Agora sim fez o levantamento, a bola sobrou pra trás. Mas passou no Thiago Índio. A recuperação melhor para o Thalisson. Ainda faz Sandu, vem do lado esquerdo. Agora sim, com o jogador Marcinho. Pode arriscar de longe. Marcinho bateu, explodiu na marcação. Olha aí quem vem.

0: Olha o Vaga. Olha o Vagalume do lado direito. É pro Mac. Chegando a 41, vem do lado direito para fazer o cruzamento. Menos mal que o Felipe Salles deu um passe ali pro jogador do Paysandu. Valeu, Marcílio recuperou. Prefere agora com o Castro. Falta do Marcílio. Falta em cima do Vagalume. Já nem é clube a seleção.
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0: Marcílio chegou atrasado. Ele na disputa com o Vagalume. É frontal aí, bola.
2: É, foi falta, na verdade ele esticou a bola para alcançar, aliás a perna para alcançar a bola, e acabou atingindo sem querer o Vagalume, que perdeu o brilho no jogo.
0: Aí para cobrança o Vagalume, 41 minutos e meio, galera, aqui em São Luís, às 22 horas mais 50 minutos, é o campeão da clube ecoando, direto das cabines aqui no Castelão. Aí para cobrança. Olha o Vagalume, ele concentra, vai se posicionando, principal jogador da equipe do MAC. Gabriel, segura a saída da bola.
2: É, tem que segurar, você pediu, ele vai te atender.
0: Vamos lá, Gabriel, ou então o Vagalume manda longe. Manda longe, é o Vagalume, 42 e 10. Autorizado camisa número 20, é o Vagalume contra o Gabriel Mesquita, bateu, a bola subiu, passou. 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
0: Aqui em São Luís, vai o Gabriel Mesquita, vai mandar essa bola pra frente. Aí no chutão o goleiro bicolou. Agora senta aí o Gabriel Mesquita, incrível Mac, hein? Vai pro quarto jogo 0-0. Vem de três resultados de 0-0. Um aqui em São Luís, dois fora. E vai ficando em mais um 0-0. Incrível. Mas o Paysandu vai pra cima. O Paysandu precisa voltar a vencer. Na Série C, a bola recuada agora fica com o Vitão, tá aí o goleiro, Paysandu adianta ali, pelo menos o Ítalo, vai pra cima, não conseguiu, vem o Edilson na marcação, é ele contra o jogador Luiz Gustavo, chega primeiro o jogador do MAC, mas valeu Edilson, a bola saiu, é arremesso manual, já nem é clube, é seleção.
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0: Vai para a cobrança, vai se posicionando. É o microfone da Rádio Clube do Pará, vai para a cobrança. Aí do lado esquerdo, cadê o lateral ali para cobrar? Agora sim, já posicionado o Lucas Santos, jogou essa bola na área, desvio de cabeça, defende o goleiro bicolor. Para sair rapidamente, não. Vamos ver como ele sai jogando, vai no chutão. Aí o Gabriel Mesquita, é pressionado, não. Coloca essa bola no chão ali com o Bisco. Tá aí o zagueirão do Paysandu. Vem o Bruno Bisco conduzindo, buscando agora o Lucas Cardoso. Melhor para a defensiva do MAC. 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
0: Girando comigo o tempo de jogo. Chegamos a 44, galera. Já o tempo de acréscimo. Já os acréscimos serão confirmados pela arbitragem. É, Série C do Campeonato Brasileiro. Finalzinho de jogo aqui no Castelão, em São Luís. E no placar, Midas Macedo. 3-2-3-3-13-08. Anote.
4: MAC
0: 0.
4: Paysandu
0: também 0.
5: 1:00 da manhã teremos pela Copa do Mundo Tunísia e Japão.
0: Eu confirmo, galera, 22 horas mais 54 minutos, 10h54. A hora certa, você sabe. 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Pra você, amigo ouvinte, um grande abraço. Obrigado pela sua audiência. Tá todo mundo ligado no canal da Clube.
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0: Um grande abraço, galera.
6: Jorge Anderson.
0: Toca comigo que eu sei o que eu faço com ela. Vamos a 50. Subiu nesse momento a plaqueta. Vamos a 50 minutos aqui no Castelão. Enquanto isso, o Paysandu recupera. Vamos lá, Papão. 45,5. Tem espaço. São quatro bicolores contra cinco maranhenses. Vem dar posse de bola ainda. O Paysandu vem com o Thalisson. Demorou. Prefere. Vem para a jogada. Ele segura do lado direito. Vem conduzindo. Preferiu agora com o Marcílio. Ninguém se apresenta. Vem chegando agora. Dá tempo de se fechar a equipe do MAC. Prefere agora com o Thiago Índio. Ele tem o domínio. Vem na posse de bola. Vem no giro da marcação. Olha como vem agora o Tabó. Prefere na bola metida com o Lucas Cardoso. Volta novamente com o Pedro Henrique. É o Paysandu triangulando, tabelando. Pra quem sabe o gol da vitória. É um jogo de grandes oportunidades, de muita chance, de toque de bola. Pra definir agora, vem o Paysandu na posse de bola. Olha ele, o Thalisson. Na jogada individual, fez o cruzamento. Buscando, olha o Índio. A bola sobrou, afasta a zaga do MAC. Olha a tentativa do Tabocca, valeu agora. Com ele, Marcílio bateu. Precipitou-se. Bateu pra fora, mais uma. Marcílio, Tino.
2: Será que essa bola vai entrar no último momento do jogo em favor do Paysandu? Paysandu tá buscando, tá tentando. Vai colocar 0-0. 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
0: Vai pra cobrança o goleiro Vitão. Aí o goleiro Vitão pra cobrança. Placar de 0-0, é reta final de jogo. Você ligado no microfone da clube. Olha como passou do Pedro Henrique, não conseguiu a recuperação, já era o Paysandu. Valeu, Edilson, Paysandu tem o domínio, controla o jogo nesse reta final. O Edilson, passe fácil, passe errado. Estava do lado ali praticamente, o Thalisson perdeu a bola, não conseguiu. 46,5, perdeu essa bola, já 47. Olha como vem tocando a bola a equipe do MAC. Volta tudo com o goleiro Vitão. Tem o domínio, tem também o zagueiro Lucão. Tem o zagueirão, ele prefere sair jogando Vitão. Na bola pelo meio, a recuperação já do Paysandu. Vem o Bruno Bispo, acha, vem o Lucas Cardoso. É rapidamente, no último terço, na entrada da área com o Marcinho. É momento bom, a tentativa era com ele, com o Ítalo. Não conseguiu, mais um passo errado. Olha o Edilson, se perder e complica. Olha como vê o Maranhão. Olha como vê o Joelson. Recupera com o Vagalume. Olha o Vagalume na entrada da área, bateu. Chega a primeira zaga do Paysandu. Já volta o Paysandu, Pedro Henrique. Do lado direito tem espaço. É ele, o Thalisson vai pra cima, garoto no mano a mano. Ele contra o lateral esquerdo, Lucas Santos. Ainda ele, falta no Thalisson. Falta do Thalisson, caminhando para 48, bola. Ainda temos 2 minutinhos, Dino.
2: Vai, Paulo Sérgio, terminou aonde, fera?
5: Na Copa do Mundo, Equador e Curaçao, 0-0.
0: O Equador não passa pela seleção de Curaçao. Vem no giro na posse de bola. Recupera o Paysandu. Valeu, Ítalo. Recuperou. Ainda ele na entrada da área. Preferiu agora do lado esquerdo com o Tabocca. Pode fazer o cruzamento. Ítalo vai novamente para a área. Preferiu o passe curtinho. Vem agora com o Índio. Vem com o Ítalo na entrada da área. Olha o Índio. Entrou na área para bater. Agora defendeu o goleirão. A bola sobrou.

0: Amigão! Quem te jogou aí, hein, garotão?
1: Ítalo! Ítalo! A marca do artilheiro, a marca do camisa número 9! Em mais uma jogada, mas eu tô tocando, envolvendo! Do rebote, a bola ficou pra ele! Fiquei na área, soltando um pouquinho sutil! Mortal, mortal, mortal! Ítalo, explode! É Tapiel em São Luís! Ítalo era um decorrido. 49-49. Último minuto. Ítalo, Ítalo, Ítalo. É festa bicolor.

0: Camisas Macedo Ferreira. A nós.
1: Paixandu.
0: Mac. 0 e mais um minuto dado pela arbitragem. Bola de fogo.
1: Lobo no ritmo do reggae. Eu avisei que esse gol ia sair no finalzinho do jogo. Lobo rasta, Lobo rasta, Lobo rasta. Ítalo, Ítalo, Ítalo, Ítalo, Ítalo, Ítalo. Pra colocar o time do povo paraense mais em cima. Pra voltar brigar na competição, pra voltar a vencer, pra ganhar mais confiança, pra dar mais confiança pra esse torcedor que tava preocupado, pra esse torcedor que tava
0: olha frito. O árbitro vai se posicionando, vai terminar o jogo, fim de papo!
1: Paixandu!
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Boa noite a você que está sintonizado nas ondas da nossa FM 91, em conexão com a Rádio Clube FM de Marabá. Duas rádios em conexão, duas rádios juntas para levar você de volta ao tempo e levar de volta no tempo, né, meu amigo? Isso mesmo, para as décadas dos anos 70, dos anos 80 e 90 e também dos anos 2000, para a gente recordar, para a gente reviver, para a gente se emocionar novamente, meu amigo, com a programação musical do seu Máquina do Tempo, o único programa aqui de Marabá, programa de rádio que te leva de volta a esses tempos dançantes, aos sábados, né? Aos embalos de sábado à noite, com essas músicas dançantes, né? As discotecas, o house, o midback, o flashback, tudo que você dançou, meu amigo, nas noites aí dos finais de semana, você recorda a partir desse momento aqui na programação do seu Máquina do Tempo, tá certo? E olha, estamos em clima de Copa, o Brasil ganhou ontem, ganhou de 3-0, né? O próximo jogo do Brasil vai ser na próxima quarta-feira contra a Escócia. E nós estamos em clima de festa, né? Clima de festa. E pra gente então celebrar esse momento bom aí da seleção brasileira e dessa vivência de Copa do Mundo, a gente vai tocar pra você, a partir de agora, aqui no Máquina do Tempo, algumas músicas que estão relacionadas com o Brasil. Como assim, Michel? Vou lhe explicar. Algumas vocalistas ou bandas que tocaram aí nos anos 80 e anos 90 eram brasileiras. Cantavam em inglês, mas eram brasileiras, como você talvez já deve saber. Vou dar um exemplo. Temos aí a nossa Corona. Você lembra da Corona? The Rhythm of the Night? Pois é. A vocalista da banda Corona é a Olga Maria, lá do Rio de Janeiro, brasileira. Ela trabalhava na Caixa Econômica Federal, foi para a Itália e lá se tornou vocalista da banda Corona e depois ela migrou, ela mesma assumiu o nome Corona. Quer saber outra, meu amigo? Outra é a Sandra Maria Braga Gottlieb. Aí você diz, quem é essa, Michel Garcia? Eu vou te dizer quem é. É a Gotia. A Gotia aqui também fez muito sucesso nos anos 90. Você vai ouvir na sequência aí qual é a música da Gotia, que também cantava em inglês. Na verdade, no início ninguém sabia que ela era brasileira, mas brasileiríssima. E também nesse mesmo bloco inicial nós vamos tocar uma música da vocalista de uma banda que você também conhece, que é dessa época aí da dance music, da Eurodance, que se chama Kim Sasabone. Kim Sasabone. Quem é esta, Michel Garcia? É a vocalista da banda Venga Boys. Também na sequência, se você não estiver lembrando aí quem é a vocalista da Venga Boys, você tocar pra você, você vai dizer, rapaz, é brasileira também. Kim Sasabone, vocalista do Venga Boys. E a gente vai começar com uma música dos anos 80. Vamos começar com a música dos anos 80 de uma banda muito bacana. Essa banda, na verdade, ela não é brasileira, ela é da Inglaterra, da época, por exemplo, dos anos 80, né? Do Pet Shop Boys, da época do Depeche Mode, na época do New Order. Essas bandas europeias que fizeram também muito sucesso nos anos 80 é a banda Microchip Legal, MCL, que fez uma música em homenagem ao Brasil. O nome da música é Blame to the Samba e você está ouvindo já no fundo musical porque está começando o seu Máquina do Tempo, hein? Vamos a essa sequência maravilhosa então, em homenagem ao Brasil, em homenagem a essa festa toda pela Copa do Mundo. Microchip Legal, Blame to the Samba.

terminando então a nossa sequência musical muito bacana de músicas, de pessoas, de bandas e de homenagens a brasileiros que você talvez não soubesse. Essas pessoas são, algumas são brasileiras. A Corona que você ouviu é brasileira, a Olga Maria. A nossa querida Sandra Maria Braga, que é a Gotcha. E também você ouviu aí, finalizando esse bloco para você, com Kim Sassaboni, que também é brasileira, vocalista da banda Venga Boys, lá da Europa, finalizando para você. É uma meu amigo, nós brasileiros estamos em tudo, meu amigo. Estamos incluídos em tudo. Onde quer que você vá, tem brasileiro. E é claro que na música internacional não ia ser diferente, né, meu filho? É isso mesmo. Mas vamos lá, continuando então aqui a sequência do seu Máquina do Tempo. Aproveitando para mandar um abraço para todo mundo que está sintonizado, viu? Obrigado aí pela sua sintonia. Você que está aí no seu veículo, né? Nos aplicativos, fazendo aquele trabalho. Você que está, talvez seja remoto também, ouvindo aqui o Máquina do Tempo. Você que está aí no festejo junino também, né, meu amigo? Eita, aproveite bem aí com a família. Obrigado pela sintonia também. E você que está viajando, saindo de Marabá ou chegando em Marabá, seja bem-vindo, boa viagem, uma boa noite. E também aos nossos amigos do táxi, da rodagem, todo mundo que está sintonizado. Você aí nas pizzarias, nos restaurantes, nas bancas de cachorro-quente. Obrigado pela sintonia. Um forte abraço do seu amigo Michel Garcia, aqui da FM 91 e da Rádio Clube. Vamos continuar então o Máquina do Tempo com mais música, que é o que você merece, que é o que você precisa. Vamos então na sequência musical. Daqui a pouco eu volto com mais música.

0: Olha, essa música tocou muito em Belém do Pará e com certeza tocou aqui também em Marabá. É o Projeto Uno, Brinca! Essa música tocou em muitas aparelhagens, viu? Isso mesmo, as aparelhagens nos trouxeram todas essas músicas aqui, né? Que nós curtimos aqui no Máquina do Tempo. Foi graças às aparelhagens de Belém do Pará também aqui pra você. Muito bem? Intervalo comercial, já já eu volto.
1: 11:33.
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Beleza, beleza. Muito bem. Obrigado a você sintonizado no Máquina do Tempo. Aqui seu amigo Michel Garcia. Nós estamos, né? Aí, tá quase meia-noite já, meu amigo. Quase meia-noite. E muita gente sintonizada ainda na programação do Máquina do Tempo. As pizzarias aí, né? As lanchonetes de rua. As barracas de cachorro-quente de, né, de Baurus. Os hambúrguer lá fora, né? Em São Paulo chama de Bauru, né, meu filho? É. E todos vocês que estão aí lanchando e ouvindo o Máquina do Tempo, bom lanche, bom apetite para vocês. Obrigado pela sintonia também. E olha, se eu fosse vocês, donos de lanchonetes, não deixe os meninos mudar a sintonia da 91 nem da Clube. Deixa aqui no Máquina do Tempo, meu amigo, que aqui que toca música bacana, aqui que nós recordamos e fazemos o nosso coração ficar aquecido com muita nostalgia, muita música bacana na programação do seu Máquina do Tempo. Vamos então para mais música. Vamos com René Froger, Are You Waiting For Loving Me? Sobe o som, porque essa música é muito bacana. Gosto muito. Eu e você no Máquina do Tempo.

0: 11h46.
1: Aproveitando para mandar abraço para a galera que está sintonizado conosco, tá bom? Olha, a Isaura Cabral e a Taira, né? Isaura é a mamãe e a sua filhinha Taira estão sintonizadas aqui no Máquina do Tempo. Obrigado pela sintonia, tá bom? Um abraço também aí para a Meire, lá da Velha Marabá e toda a sua família, viu? Muito obrigado aí pela força, por tudo de bom, por tudo. Sucesso para você, Meire. E, claro, também aproveitar para mandar um abraço aqui para o José Neto, aqui da RBA, tá sintonizado também na programação do Máquina do Tempo. Ele e seus amigos aí, né? Todos sintonizados, obrigado aí pela sintonia. E, claro, não deixando de mandar abraço para os nossos amigos que estão sintonizados, o seu Moquinha, lá do bairro Laranjeira, né, da Marabá Móveis, o seu gatão, o Cazuza, um abraço para você. Obrigado pela sintonia, seu Moquinha sempre sábado está conosco aqui, tá bom? O Renato e a Dona Jane da Reluz estão sempre sintonizados também no Máquina do Tempo. Obrigado pela sintonia. Um forte abraço para vocês, né? O Wellington da JJ Motopeças. E, enfim, nossa, se eu for falar o nome aqui de todo mundo que está sintonizado, muita gente, viu? Obrigado pela audiência aí de todo mundo que está aqui no Máquina do Tempo, tá bom? Vamos então para mais música. Play a Hit, The Summer is Magic. O verão é mágico para você. Sobe o som, Máquina do Tempo.

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0: Fechando pra você então com chave de ouro do House Music, meu amigo. É, da época do House. Nos anos 90 você chamava essas músicas de House, né? E hoje a gente conhece como Midback. O Selector, Move Your Body, Mexa Seu Corpo, já era a filosofia desta banda dos Estados Unidos, que fazia muito House também, House raiz, né? House porque eles ficavam dentro das suas próprias casas. Esses produtores, House significa casa, né? Eles ficavam nas casas deles, produzindo de forma artesanal as músicas dançantes, as batidas. E olha que naquela época, começo dos anos 90, nós não tínhamos equipamentos como que nós temos hoje. Computador, celular, programas, né, que fazem conversão de áudio, mixagem de áudio. Não tínhamos nada disso. Era tudo na raça, meu amigo. Os caras usavam sintetizadores, bateria eletrônica, gravava tudo naquele rolo grande. E os caras iam manualmente fazendo ali um negócio. Era diferente, viu? Mas tá aí, você curtiu então o Selector Move Your Body pra você. E por aqui finalizamos então o Máquina do Tempo. Espero que você tenha curtido, gostado de um montão. E fazemos uma programação com muito carinho pra você, tá bom? Sábado que vem estamos de volta a partir das 10 horas da noite. Michel Garcia e você na programação da 91 da Clube Máquina do Tempo. Um grande abraço e até sábado que vem.
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meia-noite e 20. 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

0: 1 e 3.
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0: você responde conforme a música, legal? Quem é casado aí?
1: Sou eu.

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0: 2 e 3.
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0: Essa é linda demais. Escuta essa letra. Essa mulher não dá nem uma chance pra mim. Vem. Escuta aí, ó.
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0: 3 e 3.
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0: 4 e 5.
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0: 4h29.
1: Alanzinho, simplesmente romântico.

0: 4:35.
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0: 55.
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0: 5:33.
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0: 6:03.
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0: 6 e 8.
1: Palma da mão. Tchau. Coisa linda.

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FM 6:57.

7,5. 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
2: Olá, bom dia, Marabá. Bom dia, meu Pará. Bom dia, meu querido Brasil. Estou aqui, domingão, para fazer companhia para você. Eu sou Nonato Dourado. É domingo, nós estamos aqui. E aí, como é que você tá? Tá se preparando para ir à missa? Já está no carro indo para a missa? Tá tomando café? Tá fazendo o quê? Me conta aí. Me conta aí, porque a partir de agora você fica na minha companhia neste domingão com a Máquina do Tempo. O programa Máquina do Tempo aqui da Rádio Clube é um programa que traz aí os ritmos do sucesso para você recordar junto com a sua família, com os amigos, os maiores sucessos das décadas de 70, 80 até 90. Pode ser nacional e internacional. Então, bom dia, vamos tomar café junto a partir de agora na sua Rádio Clube. Bom dia para você que está preparando já aí o churrasco desse domingão. Bom dia para você que está se preparando para ir à praia. Vai à praia do Tucunaré? Legal, para você que já está na praia, aguardando os amigos, os barraqueiros, aguardando os clientes. Um bom domingo de muita paz, muita tranquilidade. Quero só dar uma dica importante para você que vai à praia. Muito cuidado quando acessar, adentrar a embarcação, use o colete salva-vidas. Coloque no seu corpo, tá bom? Se vai com crianças, coloca na criança, abotoa tudo direitinho, tá bem? Vai tranquilo. Se o barco tiver com a lotação que você acredita que esteja além do permitido, pegue outro barco, tá ok? E quando chegar na praia, não pule da embarcação. Espere a embarcação ancorar, desça com calma, com tranquilidade. Com criança tem que triplicar a atenção, os olhares, tá bom? Para que o seu domingo seja de paz, seja um domingão de muita coisa boa, do almoço super festivo. Tá ok? Tá ok? Então, bom dia. Tá começando o Máquina do Tempo e a gente começa assim com Fernando Mendes. Eu só queria um amor de verdade.
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0: Legal, não é isso? Tá ouvindo Máquina do Tempo? Gostou desse primeiro bloco? Só músicas boas para você recordar. Fechamos aí com Sérgio Murilo, A Diligência. Assim é a Máquina do Tempo deste domingo com Nonato Dourado. Bom dia para você que tá no sítio, bom dia para você que tá na chácara, você que tá aí acompanhando, tá no balneário, tá ouvindo a clube, tá trabalhando hoje. Bom trabalho! Bom trabalho para você que tá em casa só descansando. Um bom descanso. Eu vou intervalo comercial, já já eu volto com você.
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2: 7:32.

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3: E já estamos de volta com a Máquina do Tempo deste domingo. Eita, rapaz, domingão, sol a pino aí. Outra coisa, para quem vai se expor ao sol, não esqueça de utilizar o protetor solar. É muito importante o protetor solar. Fator alto, fator ali acima de 60, se proteger. Não se exponha ao sol das 9 da manhã até as 15 horas, tá bom? Evite se expor ao sol. Use protetor solar, use protetor labial, use aí um boné, né, um chapéu, um guarda-sol. Não fique exposto ao sol, que a temperatura está elevada e a sensação térmica também. Tá legal? Então curta esse domingo, divirta-se na minha companhia, ouvindo aqui o programa Máquina do Tempo, com as melhores músicas nacionais e internacionais que marcam o seu tempo, o meu tempo, o nosso tempo. Por isso que é a Máquina do Tempo. Essa daqui você lembra? Vê se você lembra dessa aqui. Walter Bassos, Castelo de Sonhos. Vamos curtir.
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0: 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O nome da música é do Carlos Alexandre. Eu vou pegar no pé. Na verdade, tem um ditado que diz o seguinte: eu vou dar no pé agora, viu? Tá na hora de ir embora. Foi bom ficar com vocês. Foi bom, foi ótimo. Foi excelente ficar com vocês neste domingo. Mas amanhã eu vou estar de volta na Rádio Clube a partir das 8 horas da manhã com o programa Clube da Manhã. Será um programa de muita informação com a sua participação. Então eu quero agradecer a todos vocês que ficaram comigo até agora. Que vocês tenham um domingo de paz, de tranquilidade, de descanso. Não esqueçam, amanhã é segunda-feira. Se for beber, não dirija. Se dirigir, não bebam. E outra coisa, se for beber, modera aí na bebida para amanhã você não fazer falta no trabalho. Também amanhã o trabalho chega cedo, com disposição para produzir bem. Também o trabalho da dignidade ao homem. Então vamos trabalhar amanhã na segunda-feira. Para quem está trabalhando hoje, continua aí um bom trabalho. A todos vocês, um bom fim de semana. Mulheres, mulheres. Considerem-se beijadas. 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

0: E aí, tudo bem? Bom dia! Bom dia para você da nossa FM 91!
1: FM 91!
0: Bom dia para você da nossa Rádio Clube 100,7!
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0: A partir de agora, as duas emissoras do Grupo RBA em conexão para deixar a sua manhã perfeita. Eu sou Frank Dias, claro, comandando aqui o nosso domingão, domingão aí da 91 e o domingão da nossa Clube FM também, né? A partir de agora já está liberado aqui o nosso WhatsApp para você participar. É o 991-210091. Tem também o zap aqui da Clube, 991-62-2480, liberado aqui para você interagir comigo nesta manhã de domingão, hoje 21 de junho, ano 2026, que Deus abençoe o nosso dia, que Deus abençoe o nosso final de semana. Bom dia para você de Marabá e toda a região, você que está aí nas praias, nos balneários, curtindo esse domingão. Jota Quert, o sol, e que sol maravilhoso na nossa Marabela, a capital do sol. 8 horas e 11 minutos, eu sou Frank Dias, até às 13 horas com você, na Clube e na FM 91.

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1: Eu sou do Pericão, Pericles já é aqui da Clube FM, na FM 91, no nosso domingão. Bom dia, bom dia. Para você que acordou contente, sorridente, esta manhã de domingão, 21 de junho. Bom dia para você da nossa Marabela, de todos os núcleos aqui da nossa Marabela. Núcleo Nova Marabá, Marabá Pioneira, Cidade Nova, São Félix, Morada Nova. Obrigado pela companhia maravilhosa. E aí, você tá animado?
2: Brasil!
1: Com o nosso Brasil, com a nossa seleção brasileira. Muitos aí falaram que o Brasil bateu em um cachorro morto, com todo respeito ao Haiti, né? Mas tem pessoas aí falando isso, meu. Brasil foi lá e bateu um cachorro morto. O Haiti se fechou contra a Escócia, contra o Brasil, queria jogar no ataque, né? Subiu as linhas, a linha de marcação até quase o ali no meio campo, né? E aí, meu amigo, não deu outra. Quase que toma uma goleada da seleção brasileira. Cunha, Vini e Paquetá, Bruno Guimarães, essa galera jogou demais. Alisson, seguro quando foi preciso. Boa defesa de reflexo encabeçada após cobrança de escanteio e fechou bem o ângulo quando teve atacante frente a frente já no fim da partida. Danilo, né? O Danilo fez um jogo de apoio na saída de bola e pouco avanços ao campo de ataque. O Haiti não criou por ser setor, né? Deu um susto em passe errado pelo meio. Conseguiu afastar a bola perigosa da pequena área após defesa de Alisson. E já o Marquinhos, bem no combate e nas antecipações com a bola, tentou alguns lançamentos nas costas da defesa haitiana no primeiro tempo, teve mais dificuldades no segundo tempo. Já o Gabriel Magalhães, a eficiência habitual no jogo aéreo, quando necessário e tranquilo nas disputas diretas. O Haiti exigiu pouco da linha de defensiva do Brasil, né? Então, um nível acima do companheiro, nível acima lá do companheiro. Douglas Santos, cada vez mais dono da posição e longe de ser o lateral que só defende, que tentam pintar. Deu muito equilíbrio ao lado esquerdo, protegeu o setor para Vini avançar, gerou cartão amarelo no lateral do Haiti e fez jogadas de ultrapassagem. No segundo tempo, quase fez um gol ao aparecer bem na área. Muito correto e regular. E o Casimiro, tão criticado, jogou mais posicionado, próximo da dupla de zaga, em um meio de campo montado em tripé, com Bruno e Paquetá mais presentes no campo ofensivo. Cumpriu seu papel na marcação e arriscou poucos passes verticais. Atuação justa do Casimiro. Bruno Guimarães, excelente atuação, hein? É um jogador fundamental para a sincronia e o equilíbrio da equipe. Desarme e faz o time jogar. Desarma, né? E faz o time jogar com a mesma facilidade. E demonstrou muita visão de jogo com passes em profundidade no primeiro tempo. Merecia sair com ao menos uma assistência. Deslocou três ótimas bolas nas costas da zaga. Em uma delas, Rafinha marcou gol anulado. Ederson, mesmo em pouco tempo, teve duas boas oportunidades pela direita. Na primeira, deixou de bater para cruzar na área e na segunda, errou a finalização na pequena área, sem ângulo. Lucas Paquetá teve um pouco de dificuldade para encontrar seu espaço em campo no início, mas depois tomou conta do meio-campo. Alternou entre subidas e descidas com Bruno Guimarães, arriscou bolas longas e participou diretamente de dois gols. Roubou a bola que deu origem ao segundo e descolou bola assistência, bela assistência, né? Bela assistência para Vini no terceiro gol. Gabriel Martinelli conseguiu ser mais participativo, até porque o Brasil atacou mais por seu setor. Acertou o travessão em bonita finalização anulada por impedimento de Vini e descolou bom passe para Ederson no fim do jogo. E o Rafinha também, outro que foi aí bastante criticado, o Rafinha, né, meu amigo? Então, o Rafinha, ele teve um bom começo de jogo. Aberto pela direita, soube identificar os espaços nas costas da zaga do Haiti e se apresentou como boa opção no facão. Assim, marcou um gol anulado por impedimento e por pouco não fez também outro encavadinha. É, meu amigo, aquele lá não poderia perder, né? Sentiu lesão justamente em jogada na qual deu opção em velocidade e Cunha fez o gol. Foi substituído ainda no primeiro tempo. Rayan, meu amigo, Rayan aí, ó, substituiu Rafinha ainda no primeiro tempo, mas acabou sendo colocado pouco no jogo no início. Rayan deu muitos passes para trás, mas melhorou na reta final e encontrou três bons passes para Douglas Santos chutar com perigo, né? Chutou com perigo e Endrick fazer o gol anulado e Martinelli dá início a um lance perigoso. Bora lá, galera. Rapaz, tem muita coisa para falar aqui, né? Principalmente do técnico também, do Carlos Ancelotti. Carlo Ancelotti colocou o Brasil em um 4-3-3 clássico e viu a dupla Bruno e Paquetá encontrar espaços para Vini, Cunha e Rafinha nas costas da zaga. Vitória da tranquilidade e encaminha classificação, mas o Brasil ainda controla muito pouco o jogo com bola para apostar na transição. O Haiti não precisava ter tanta presença ofensiva no segundo tempo. Vini Júnior brilhante, Endrick também, Matheus Cunha também, né? Essa galera aí jogou bastante aí, ó. Vini Júnior, mais uma vez, fez o que se esperava do protagonista, foi decisivo, participou de 3 gols ao marcar um, dá uma assistência e finalizar para Cunha, abrir o placar no rebote. Trouxe para si um jogo que começou com o Brasil atacando muito no lado oposto. A segunda etapa pareceu um pouco mais disperso, já com o jogo resolvido. E o Danilo entrou no fim com o jogo já resolvido para o Brasil e manteve a dinâmica nas saídas em contra-ataques. Tem também aqui o Endrick, né, rapaz? Bora falar do Endrick, bora falar aqui do Matheus também. O Endrick. Endrick chegou a marcar um gol anulado por impedimento. Deu a mobilidade e a presença de área habituais em um momento em que o Brasil atuava em transição. Correu muito para ajudar na marcação. Esse é o Endrick, hein? E um camisa 9 que faz gols é muito mais. É impressionante como tem entendimento dos espaços e alterna entre descida para o meio, para ser apoio, trocar passes e arrastar a bola e ser opção dentro de área. Esse é o Matheus Cunha, marcou um gol de centroavante, oportunista, outro atacando a profundidade com linda finalização de canhota, tá? Então, esses aí foram os destaques aí da nossa seleção brasileira, a gente falando um pouquinho de cada jogador que atuou aí contra a seleção do Haiti, aonde o Brasil venceu por 3-0, cabia mais, hein? Cabia muito mais aí, mas tá bom. O importante é vencer. Se tivesse vencido de 1-0, já tava bom. Equador, meu amigo, não empatou com Curaçao ontem. Curaçao. A defesa lá do Curaçao foi demais. O goleiro, a exemplo do Vozinha, goleiro do Curaçao, foi brilhante ontem contra o Equador, que se complica na Copa.

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0: Banda R15, nossa história do Domingão, Domingão da Clube e Domingão da FM 91, faltando 14 minutos para as 9 horas da manhã. Uma mega operação liderada pela Polícia Federal, PF, em conjunto com o Instituto Brasileiro do Meio Ambiente e dos Recursos Naturais Renováveis, IBAMA, e a Fundação Nacional dos Povos Indígenas, FUNAI, desferiu um duro golpe contra o garimpo ilegal no sul do Pará. A ofensiva ocorreu entre os dias 17 e 18 de junho, mirando pontos estratégicos de exploração mineral na terra indígena Caiapó. A incursão concentrou-se em áreas dos municípios de São Félix do Xingu, Ourilândia do Norte, Cumaru do Norte e Banaque. Quer saber mais detalhes sobre esta e outras notícias? É só você acessar agora nosso portal de notícias, dolcarajás.com.br, porque você já sabe, aconteceu, tá no Dol Carajás. 8 horas e 47 minutos, bom dia, Marabela! E aí, como é que você tá? Tudo bem? Como é que foi a sua noite? A sua noite foi beleza?
1: Tudo beleza.
0: É, será que foi tudo beleza? Fala aqui pra gente no 991-21-0091 e no 991-62-2480.
2: Bom dia, meu amigo Santo
0: Dias.
2: Bom
0: dia.
2: Tô na escuta, tô
0: ligado,
2: ligada.
0: Minha amiga.
2: Desde 6 horas que tô ligado.
0: Olha que maravilha, hein?
2: Manda um bom dia aqui pra nós.
0: Bom dia.
2: Do PA Boa Esperança do Burgo. Bom domingo para todos nós, meu amigo. Um abraço.
0: Outro, minha amiga Lu. Obrigado aí pela companhia.
3: Bom dia, Rádio Clube. Bom dia, meu amigo Frank Dias. Bom dia a todos os ouvintes. Pois é, Frank. Rapaz, eu estou ouvindo você fazendo os comentários de nossa seleção. A nossa seleção, o primeiro jogo, ficou capenga mesmo.
0: Verdade.
3: Todo mundo desacreditou. Mas
0: deixou a desejar.
3: Jogo agora melhorou muito.
0: Melhorou.
3: Deu uma melhorada. Até o Paquetá, jogou.
0: Até o Paquetá, né? Jogou.
3: Jogou bem.
0: Jogou
3: então,
0: muito bem.
3: Se der continuidade nesta boa vontade aí.
0: O Hexa vem, né?
3: Vai passar, sim. Né? Mas se não, meu amigo, mas a expectativa é grande. O brasileiro nunca deixa de torcer, tem aquelas expectativas boas. Eu mesmo sou um que a gente... Eu não desacredito, não. Vamos em frente, né? E vamos ver o que é que a gente faz. Mas as seleções aí da África, todas essas seleções estão boas, melhoraram muito. É de graça que elas estão lá, não, né? Classificadas, são 48 seleções. Portanto, meu amigo, tenha um bom trabalho aí, Zé Neto, diretamente aqui da Vila Ponta de Pedra, botando fé aí na nossa seleção.
0: Valeu, não tem seleção ruim, não, meu amigo. Todas que estão lá realmente fizeram por merecer. Então, futebol hoje não existe aquele bobinho mais, não, né?
4: Bom dia!
0: E a gente precisa fazer o nosso, meu amigo. Tomar muito cuidado. E agora o próximo passo é a Escócia. Vencer a Escócia para ficar muito bem. E vencer com aquela goleada para ficar com aquele saldo de gols e passar em primeiro no grupo. Bom demais, né? 8h49, bom dia.

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1: Em Marabá, 8h59.
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1: Você tá na FM 91, você tá na Clube FM, esse é o som do Gustavo Mioto e também da Mari Fernandes, eu gosto assim. 9 horas e 11 minutos agora, a hora certa. 9 e 11, já virando agora para 9 e 12. Bom dia para você da nossa cidade maravilhosa, da nossa Marabela, você que tá aproveitando esse dia de sol, esse domingão. Você, minha amiga, que tá aí passando aquele cafezinho neste momento, domingão, dorme um pouco mais, quem pode, né, meu amigo? Quem pode, dorme um pouquinho mais, descansa. E, claro, a minha amiga que está aí em casa, daqui a pouquinho vai fazer aquela faxina, faxina do domingão. Obrigado pela sua companhia, você que está no trânsito da nossa Marabela, aí no seu carro, nos dando uma carona, os taxistas de Marabá, os motoristas de aplicativos, os mototaxistas, os motorubens, os vanzeiros, os caminhoneiros, essa turma toda, ligados na programação da sua 90,9 FM 91, da 100,7 Clube FM, as emissoras do Grupo RBA, em conexão. Nesta manhã.
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1: FM. Manhã de domingão. 991-210091. Você solta a sua voz. Também aí no 991-62-2480. Eu sou Frank Dias. Hoje estaremos aqui juntos nessa programação maravilhosa até às 13 horas, ou seja, até 1 da tarde. Eu te faço companhia.
3: Bom dia, Frank Dias. Aqui é o Serrano, diretamente da Folha.
1: Bom dia, Serrano.
3: Gostei de ouvir com Zeca Pagodinho, Camarão que dorme, a onda leva. Essa mesma ofereço para todos aqueles que estão ligadinhos nesse maravilhoso programa. E especialmente para a Maria Matos.
1: Alô, Maria.
3: Diretamente de Goiânia, está no aplicativo ouvindo essa rádio.
1: Maria,
3: não perde,
1: rapaz,
3: um programa.
1: Que bacana.
3: E que Deus abençoe nosso final de semana. Tamo junto, é nóis.
1: Tamo juntos. 991-210091. 991-62-2480. Fique à vontade aí para você participar da nossa programação, que é feita com muito carinho para você. Coração.

0: Maravilha! Thaís Ramalho e Ivete Sangalo, amar quem eu já amei aqui na nossa programação, no ritmo do São João, meu amigo. Eita, que bacana! Vou falar em São João, o 39º Festejo Junino de Marabá. Tá muito bacana. A primeira noite do 39º Festejo Junino de Marabá foi de arrepiar. Teve arrastão pela orla até a Arena Junina, na colônia Z30. Muito brilho, cultura e emoção com o concurso das Rainhas da Diversidade. 39º Festejo Junino de Marabá. Tá muito bacana. Deixa eu abraçar aqui a galera que tá acompanhando a programação, participando aqui no 991-21-0091 e também no 991-62-2480. Meu amigo Carlos Alberto, lá do Cidade Jardim, nos dando aquela carona. Deus abençoe você, o Álvaro e a professora Conceição. Carlos Alberto. Meu amigo Maurício, toda a família do Maurício, a Dona Nete, as Marias, as filhas lá do Maurício, lá do Cidade Jardim também. Alô, Regis, aí do Cidade Jardim. Aquele abraço. Meu amigo Gessão do Pescado, lá na Feira Coberta, bairro Laranjeiras. Tá lá trabalhando, ouvindo a gente. A rádio que todo mundo ouve. Meu amigo Rombeck, lá da Rambeck, né? Na peixaria do Rambeck, ali na Folha 28. Um abraço para todos das peixarias ali da Folha 28, na feirinha, tá todo mundo lá acompanhando a gente. Obrigado pela companhia. Alô, alô. Meu amigo Giovanni, o tio Nelson, dona Terezinha, lá no bairro Laranjeiras. Bom dia, bom domingão para essa família maravilhosa. Aquele abraço para Maiara, da Folha 28. Alô, Maiara. Bom dia, querida. Tudo bem com você? Um abraço.
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7: Bom dia, estamos de volta na Clube e na sua FM 91.
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7: 9 horas e 37 minutos na Grande Marabela. Bom dia, bom dia. Deus abençoe nosso dia. Obrigado pela sua audiência maravilhosa. Você que está na Clube, na nossa 100,7. Você que está aqui comigo na FM 91, 90,9. Aquele abraço. E você ontem, o que que você fez aí? Você tá daquele jeito hoje?
8: Eu não acredito não, Chamin.
7: É, meu amigo, meteu o pé na jaca ontem.
8: Vixe.
7: É, tem muita gente que tá assim.
8: Deus me livre.
7: Tô te falando. Então manda aí pra mim e me diz aí o que que você tá inventando, o que que você fez ontem. 991-21-0091, 991-62-2480. Estão liberados aqui os nossos WhatsApps para você participar da nossa programação nesta manhã de domingão para toda Marabá e região. Bom dia!
9: Bom dia, Frank Dias.
7: E aí, rapaz?
9: É o Davi Luna, rapaz.
7: Fala, Davi!
9: Rapaz, bota qualquer uma música aí do Laírton pra nós aí, do Maranhense aí.
7: Claro, meu irmão, já eu mando uma boa do Laírton aí pra você, pra minha amiga Rita, que é a sua esposa, sempre na sintonia. Obrigado aí pela audiência, pessoal ali do Vale do Itacaiunas, aproveitar pra abraçar lá meu amigo Cajarana, do São Miguel, da Conquista. Também abraçando meu amigo Ney, lá do nosso açougue, a sua esposa Patrícia, a Daniele, toda a galera lá do nosso açougue ali na Avenida Amazonas, Vale do Itacaiunas, meu amigo Ivo, Dona Francisca, lá na Distribuidora Torres, Avenida Amazonas, Vale do Itacaiunas. Olha, deixa eu parabenizar aqui a amiga do meu amigo Gerson do Pescado. Ser amiga do Gerson é nossa amiga também. É? A Gleice, ela tá aniversariando o ano hoje, mais uma primavera, colhendo aí mais uma flor no Jardim da Vida. E a gente parabeniza ela, parabeniza os aniversariantes de hoje, deste 21 de junho, domingão. Parabéns, Gleice.

Que Deus te abençoe, Gleice. Muitos anos de vida para você. Paz, saúde, bênçãos e mais bênçãos na tua vida. Que você consiga alcançar tudo aquilo que você quer, tá bom, minha amiga Gleice? Aproveite seu dia. Afinal de contas, Deus está te presenteando com mais um ano de vida. O Gessão pediu pra gente tocar a música Profissional Papudinho, do Roberto Vilar, especialmente pra ela que tá aí acompanhando a programação. Vamos nessa! Laírton, vou rodar a cidade, atendendo a indicação lá do Davi Luna, ali no Vale do Itacaiunas.

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1: Ana Castelo, o que que
2: é? Parece que eu já quero sentar aqui num bar em Goiânia mesmo e já começar a beber ouvindo essa.
1: Pronto.

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1: 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Em Marabá, 9:57.
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8: Estamos de volta aqui na 90,9 e na 100,7. Clube FM, FM 91. Bom dia. 10 horas e 1 minuto. FM 91, 2100091, 991-62-2480 são aqui os nossos WhatsApp para você mandar aquele áudio, mandar aquela mensagem de texto, participar aqui da nossa programação do Domingão, Domingão da 91 e do Domingão da Clube FM, sendo apresentado hoje por mim, Frank Dias, até às 13 horas aqui na 90.9 e também na 100,7, tá? Já tem gente mandando aqui, ó, mandando ver nas participações. Bom dia!
9: Bom dia, bom dia, bom dia, meu amigo Frank Dias. Aqui é o Ivo.
8: Meu amigo Ivo.
9: Frank Dias, eu tô roda aquela música pra nós aí de Zeca Pagodinho, Caviar.
8: Toco, na hora, meu irmão.
9: O pessoal queimou muito o Paquetá, mas
8: por
9: é porque
8: por
9: quem joga
8: amigo?
9: Num time que nem ele joga, tem que carregar o peso daquela camisa, é sempre cobrado em qualquer lugar.
8: Eu
9: Rafinha,
8: sei.
9: Casimiro, ninguém cobra, porque joga na Europa.
8: Joga na Europa, né,
9: agora,
8: meu
9: quando
8: amigo?
9: Joga no Malvadão aqui, que é o melhor da América,
8: rapaz,
9: aí tem que ser cobrado.
10: É mesmo,
9: mas vamos
10: né?
9: pra cima. E um domingão maravilhoso de sol.
8: Tá lindo
9: tudo
8: esse
9: mais,
8: domingo.
9: Tudo bem. Vamos pra cima.
8: Bora.
9: Que O Brasil vai mais em frente.
8: Tá certo.
10: E agora, esses flamenguistas são abusados.
8: Né, rapaz? Vou te falar, meu.
10: E agora, esses flamenguistas são abusados.
8: É o Ivo aí, o Ivo. Gente boa, meu amigo Ivo. É flamenguista, mas é gente boa. Tá bom? Quem também tá com a gente por aqui é o meu amigo Zé da Banana, lá da Folha 15. Falou, Frank Dias, toca pra mim, Reginaldo Rossi. Vou começar tudo de novo. Zé da Banana, da Folha 15. Valeu, Zé.
11: Bom dia, bom dia.
8: Bom dia.
11: É, aqui é o Cláudio Vascaíno, do Araguaia.
8: Fala, meu amigo
11: Frank
8: Cláudio.
11: Dias, rapaz. Oi. Toca a música pra nós aí, do Célio Roberto, aquela que diz assim, não toque esta música que eu não posso ouvir. Ofereço para minha amiga Zéza, tá, para o Ronaldo Nogueira, tá bom? Ofereço para os cabos lá da chácara Fígado de Aço, para o meu filho Wellington e sua esposa, sabe? Ofereço também para minha esposa e meu neto aqui, tá? E todos os ouvintes aqui de São Miguel Araguaia, tá bom? Ligado na clube. Alô, meu amigo, bom dia para você. Bom domingo.
8: Bom dia, bom domingo para todo mundo aí de São Domingos do Araguaia. Obrigado pela audiência.
12: Bom dia, Frank Dias.
8: Bom dia.
12: Aqui é o Adão Souza, aqui no aplicativo.
8: Motorista de aplicativo.
12: Ligadinho aqui na FM 91, garoto. Manda um alôzão pra nós aqui do aplicativo 99.
8: Bom, galera aí do aplicativo 99, obrigado pela carona, hein? Neilson Paulo lá de Morada Nova, quilômetro 11, bom dia. Bom dia, Frank Dias, aqui é a Anália da Folha 6. Todo dia tô ligada no seu programa. Manda um alô aí pra turma. Gosta de tomar uma no bar do Bacabal. Olha aí a galera lá do bar do Bacabal. Alô, galera. Todo mundo aí do bar do Bacabal. Tomando aquela água que passarinho não bebe, que tubarão não nada. Obrigado aí. Meu amigo Genival Miranda, grande Genival Miranda, pedindo aí um flashback. Tá lá na Folha 16, ligado na programação. Bom dia, meu amigo Genival Miranda. A Rita Silva tá me desejando aqui um ótimo domingo. Rita Silva lá do Vale do Itacaiunas, também ligada na melhor programação de domingo. Da FM 91 e da Clube FM. 10 horas e 5 minutos, Zeca Pagodinho. Você sabe. 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

0: Agora 10h21. Bom dia.
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1: Que bacana, já estou de volta com o nosso Domingão, Domingão 91, Domingão da Clube FM, as emissoras do Grupo RBA em conexão. Nesta manhã, manhã de domingão, manhã maravilhosa, bom dia para você que está na praia, você nos balneários aí, acompanhando a nossa programação, aproveitando esse domingão de sol, você que está na chácara também, no sítio. A galera das fazendas, das vilas também, das vicinais, dos PAs. Ouvindo a 91, ouvindo a Clube FM, participe aqui no 991-21-0091, participe no 991-62-2480, fique à vontade para você pedir sua música, mandar o seu alô. Aquele abraço para quem você quiser aqui na nossa programação. Hoje, domingão, 21 de junho. Lembrando que o Brasileirão Série C não para, né, meu amigo? Brasileirão Série C não para durante a Copa. 11ª rodada iniciou ontem com o Anápolis vencendo aí o Itabaiana por 2-0. O Botafogo vencendo, o Botafogo da Paraíba vencendo o Volta Redonda por 2-0. O Ipiranga venceu aí, o Ipiranga lá do Rio Grande do Sul, venceu o Santinha, rapaz, Santa Cruz, lá do meu amigo Jance, do Morumbi. Ei, Jance! É, o Ipiranga fez 1-0 lá no Santa Cruz e saiu com a vitória. Ontem não saíram do 0-0 o Ituano e o Figueirense. Ontem o Paysandu ganhou até que enfim. Ei, Paysandu, velho, até que enfim, meu papão da Curuzu. Graças a Deus venceu. Paysandu 1 e o Maranhão 0. No Castelão, esse jogo foi no Castelão lá no Maranhão, tá? Paysandu 1, Maranhão 0. Hoje teremos aí o Caxias. Caxias enfrentando o Maringá. Hoje às 16 horas tem Floresta e o Brusque. Hoje a Ferroviária enfrenta o Inter de Limeira na Arena Barra. Arena Barra, teremos o Barra. A de Santa Catarina, o Barra de Santa Catarina, enfrentando o Amazonas hoje às 18h30. Hoje teremos também Guarani enfrentando o Confiança lá no Batistão. Aliás, amanhã, né? Esse jogo é amanhã, isso. Amanhã, às 19h30, para fechar a 11ª rodada do Brasileirão, Brasileirão Série C. Em primeiro tem o Guarani aí liderando o campeonato com 21 pontos. Em segundo, o Paysandu com 20 pontos. Em terceiro, o Brusque com 18. Em quarto, o Ituano com 18. Em quinto, o Inter de Limeira com 18. Em sexto, o Amazonas com 16. Na sétima posição, Ferroviária com 16. Em oitavo, Caxias com 15, fechando aí a zona de classificação para a próxima fase, né? Em nono, o Floresta com 15. Em décimo, Santa Cruz com 15. Em 11º, Figueirense também com 15. Tá tudo embolado aí, hein? Do oitavo até o 11º, a Figueirense, até o Figueirense aqui, tá tudo embolado aí. Todo mundo tem 15. E aí, em 12º, Maringá com 14. Em 13º, Ipiranga, lá do Rio Grande do Sul, com 14. Também com 14, Volta Redonda na 14ª posição. Em 15º, Botafogo da Paraíba com 13. Em 16º, o Maranhão com 13, em 17º Barra com 11, em 18º tem o Anápolis com 8 pontos, o 19º é o Confiança com 7 pontos, já na zona de rebaixamento, o Confiança, e o Itabaiana é o lanterna do campeonato com 7 pontos. Aí no Brasileirão Série C. Logo mais a gente vai falar aqui do Brasileirão Série B, que também não para durante a Copa do Mundo. 10 horas e 29 minutos, participe, solte sua voz.
2: Bom dia, Frank Dias.
1: Bom dia, bom dia.
2: Eita, Frank Dias. Brasilzão aí.
1: Venceu.
2: Falei que fazer essa mudança pra ganhar de 4-0. Quase que eu acerto o placar do jogo.
1: E o Paquetá?
2: Mas, rapaz, o Paquetá calou minha boca, moço.
1: Pois é.
2: Lá em campo.
1: E de várias pessoas.
2: Aí...
1: O ataque foi queimou bem. Queimou a língua aí de muita gente.
2: Dá pra fazer mais um dois golzinho, dava não?
1: Dava.
2: Pelo menos um, moço.
1: Dava, meu amigo.
2: Mas tá bom demais. Agora o outro confronto aqui vai ser um do mais difícil, viu? Porque a Escócia vai vir retrancada, meu amigo.
1: Isso.
2: Retrancada. É, Frank Dias, coloca uma música pra nós aí, se for possível. Viu? Coloca aí pra nós a... O Guilherme, minha namorada reserva.
1: Beleza.
2: Por favor, bom final de semana aí.
1: Pra você também, Renan.
2: Pra nós.
1: Obrigado, Renan.
3: Bom dia, Frank Dias.
1: Bom
3: aqui é o Janari da 12.
1: Fala, Janari, rapaz.
3: Frank Dias, manda um alô pro Zé Neto na Ponta de Pedra. Pro Gildazo na Folha 15. Raimundão na Eletrônica, lá na Getúlio Vargas. O Luiz do Milho e pro Mendengo, o Inácio, lá em São Domingo do Araguaia. Meu amigo, um bom dia pra você. Saúde.
1: Obrigado, meu
3: é
1: amigo.
3: O Janari da 12. Feliz domingo pra você e pra nós, meu garoto.
1: Pra você, um ótimo domingo, Janari.
3: Bote uma música aí daquelas nossas de Armando Batista. Folha Seca. Obrigado, meu garoto.
1: Beleza, um abraço pra você. Um alô também pro meu amigo Fidelis Benedic, lá de São Domingos do Araguaia. Tá pedindo a música Serenata do Amado Batista. Daqui a pouquinho a gente toca pra você, viu, meu amigo Fidelis Benedic de São Domingos do Araguaia. Bom dia.
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4: 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Qualquer coisa, só me ligar. 99208-1021. Valeu? Ah, e toca pra nós aí, Verão do Ditão, com a participação do meu amigo Nego Louro. Fechou? Valeu.
1: Fechou. Valeu, Elson.
5: Bom dia, Frank,
1: bom dia, Liz.
5: Meu amor. Frank, deixa
1: Oi.
5: Eu te contar um babado.
1: Me conte.
5: Tu acredita que eu acertei o placar do jogo? É a primeira vez.
1: Eu acredito.
5: 3-0 e foi 3-0.
1: Bom demais.
5: E agora falta o sorteio, né? Já pensou?
1: Amanhã.
5: Se eu for sorteada.
1: Amanhã tem sorteio.
5: Já tem até a senha, que eu não sou besta. Tá, meu bem.
1: É assim que se
5: e, meu
1: faz.
5: Amor, toca aí pra mim, por favor, pra nós. Um pagode do grupo Menos é Mais. Tu escolhe aí qualquer um, tá bom?
1: Tá bom, Cheiro, Liz. Um abraço, Liz. Ela acertou. Amanhã tem sorteio da promoção Placar do Jogo na FM 91 e na Clube FM. Fique ligado. Faça igual a Liz. A Liz já anotou a senha.
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as grandes canções, os grandes amigos e o tempo que cantamos juntos jamais ficarão esquecidos. 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

0: Embalando a sua manhã de domingão. Grupo Menos é Mais, atendendo a indicação da Liz. Ligado aqui na nossa programação, nesta manhã de domingo, faltando agora 11 minutos para as 11 horas da manhã. Quero agradecer o carinho da sua audiência, você que está aí no seu carro nos dando uma carona, você que está no trabalho, você também em casa, acompanhando o Domingão com Frank Dias.
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0: Muito perfeito, nosso Domingão. Brasileirão Série B, hein? 14ª rodada do Brasileirão Série B. Sport, na quinta-feira, empatou com o Atlético Goianiense lá na Ilha do Retiro. Um para o Atlético Goianiense, um para o Sport. O Londrina ontem venceu o Athletic por 2-0. O Ceará perdeu, hein? O Vozão perdeu, meu amigo. Botafogo venceu o Ceará por 1-0. Botafogo lá de São Paulo. O Vila Nova bateu o Náutico por 4-3. Hoje teremos lá na ressacada Avaí e Cuiabá. Daqui a pouquinho, já vai iniciar o jogo, às 11 horas. No Rei Pelé, CRB e Fortaleza hoje às 16. São Bernardo e Juventude hoje às 17 horas. E ainda Goiás, hoje às 18h30, enfrentando o Operário lá do Paraná. Amanhã, Novo Horizontino e Ponte Preta, lá no Moisés Lucarelli. Amanhã teremos também o América Mineiro enfrentando o Criciúma. Liderando aí o campeonato Série B, o Vila Nova com 28 pontos, seguido do São Bernardo com 25 pontos. Em terceiro, Sport com 25. Em quarto, o Fortaleza com 21. Na zona de rebaixamento, temos Londrina com 14 pontos, Avaí com 10 pontos e Ponte Preta com 8 pontos. O lanterna do campeonato é o América Mineiro. Quem diria, hein? América Mineiro aí na zona, meu amigo, com apenas 6 pontos conquistados no Campeonato Brasileiro Série B. 10 horas e 51 minutos. Meu amigo Ney, do nosso açougue. Fala, meu amigo Ney.
2: Bom dia, meu amigo. Dias. E aí, meu irmão, beleza?
0: Beleza.
2: Bom dia a todos ligados no programa. Meu amigo, tamo aí, ali em São Domingos do Araguaia, levar minha pequena Alana Cecília.
0: Boa tá viagem para vocês.
2: Também. Do Araguaia, levar minha pequena Alana Cecília.
0: Boa tá viagem para vocês. Também.

0: Neto também, ligada na 90,9. Muito obrigado, Bernarda. Ótimo dia, bom domingo pra você. A gente agradece aí a sua sintonia. Meu amigo Damião, Damião da Folha 31. Fala, Damião.
1: Bom dia, Frank. Bom dia,
0: meu amigo.
1: Damião aqui da Folha 31.
2: Em segundo, Paysandu, com 20 pontos.
1: Você tocar aquela música do...
2: com 18.
1: É aquela música Sabor Açaí.
0: Sabor Açaí.
1: Eu não sei, eu me lembro o nome do cantor agora.
2: Sexto, Amazonas, com
1: 16. Se você puder tocar, agradeço muito. Um abraço, amigão.
0: Um abraço. Eu vou tocar com Nilson Chaves, meu amigo Damião. Não sei se é essa com Nilson Chaves. Nilson Chaves, Sabor Açaí. Ou se ele queria uma da banda Sabor Açaí. Mas a gente vai mandar do Nilson. Nilson Chaves. Faltando 7 minutos para as 11 horas da manhã.

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0: Silvano Salles, Pobretão. É, meu amigo, FM 91, Clube FM. Conexão perfeita nesta manhã de domingo. Obrigado pela sua audiência maravilhosa. Conta pra mim aonde você está, o que, que você está fazendo nesta manhã de domingo. Bom dia, Rádio Clube. Estamos sem água no Jardim Vitória. É a Maria Lúcia. Atenção, pessoal aí da Águas do Pará, os responsáveis aí da Águas do Pará. Bora lá resolver o problema da falta de água aí do Jardim Vitória. Maria Lúcia tá reclamando aqui, tá bom? Tá sem água lá no Jardim Vitória e a gente faz aí essa cobrança, né? Para a empresa que faz o abastecimento de água de Marabá, principalmente ali do Jardim Vitória, que está sem água. Reclamação aqui da Maria Lúcia. Valeu, Maria Lúcia. Um abraço para você, meu querido. Obrigado aí pelo carinho da audiência. Bom dia, meu querido. Manda um alô para a Folha 13, em especial para minha amiga Idacira. Eu sou ouvinte de todos os dias. Um abençoado dia para todos nós. É a Leda. Leda da Folha 13. Alô, Leda. Um abraço, meu amigo. Obrigado aí pela sintonia. Meu amigo Gilberto Publicidade, pelas ruas de Marabá, sempre ouvindo a Clube FM, sempre ouvindo a FM 91. Gilberto, bom trabalho para você, viu, Gilberto? Obrigado aí pela sua audiência, meu amigo. Quem também está acompanhando aqui a nossa programação nesta manhã é ela, minha amiga Nelly. Oi, Nelly. Tá soltando a voz. Ela mandou áudio aqui pra gente. Oi, Nelly, tudo bem?
1: Fala, Damião.
2: Bom dia, Frank.
0: Bom dia.
2: Manda um alô pra mim aqui. Eu tô aqui ligadinha.
0: Alô,
2: desde
0: Nelly.
2: Também,
0: alô.
2: Na 91. A mais gostosa de ouvir.
0: Isso. Gostei.
2: É a Nelly da Cidade Nova. Tô ligadinha aqui. Ouvindo seu programa.
0: Obrigado.
2: Bom final de semana pra ti e pra todo mundo.
0: Amém. É nóis.
2: Eu gostaria de ouvir uma música do Limão com Mel.
0: Uma do
2: Roda
0: Limão,
2: aí, uma
0: Nelly.
2: Limão com Mel, só pra ouvir mesmo, aquela de melhor.
0: Tá bom.
2: A mais antiga.
0: Ok.
2: Tá bom?
0: Um abraço, Nelly. Bom dia.
3: Bom dia, bom dia, meu amigo.
0: Bom dia, meu amigo.
3: Dias, tudo bem?
0: Pirrita.
3: É o Pirrita. São Félix. Pioneiro. É isso aí, meu irmão. Frank Dias, tempo que nunca mais conversamos, né? Meu irmão, tudo de bom pra você, um bom ótimo trabalho. Toca uma musiquinha aí do Fernando Mendes. Cadeira de roda pra nós aí, tá bom? Seu grande, o grande cantor brasileiro que se encontra doente, né? É isso aí. Tudo de bom, fique com Deus, tenha um ótimo dia. Estamos por aqui. Sempre ligado no programa. Não tô falando, mas sempre tô ouvindo, viu? Sempre fique tranquilo que o seu grande companheiro aqui não lhe deixa não, tá bom?
0: Muito valeu. Obrigado, Pirrita. Valeu, meu irmão. Um abraço para você, Pirrita, para todo mundo aí do São Félix acompanhando a gente, né? Meu amigo Gilberto Publicidade. E aí, Gilbertão? Tá trabalhando muito aí, meu amigo Gilberto. Tá certo, um abraço.
4: Bom dia, meu amigo Frank Dias. Domingo pra cima, só alegria, um ótimo domingo pra você, meu amigo. Um ótimo final de semana. Gostaria que você tocasse a música Fogo e Paixão, na versão do nosso amigo grande cantor Júlio César, e oferecesse pra ele, nosso amigo grande cantor Júlio César, para minha mãe Dona Terezinha, o pai seu Nelson, para minha amiga Loura do Carro Branco, minha amiga Deusilene Santiago do Bairro Liberdade, minha amiga Maria do Rosário do KM7, minha amiga Nayara Marinho do Bairro Laranjeiras, para meu amigo Lábio Marabá, do Bairro Laranjeiras, para meu amigo Isaías Marinho, diretamente de Goiânia, acompanhando seu programa. Para todos do grupo Fala Real Marabá, sou Giovanni de Souza, do Bairro Laranjeiras. Tamo junto, meu amigo.
0: Bora, um abraço, Giovanni. Limão com Mel, o Homem da Lua. 11 horas e 17 minutos. Bom dia.

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a gente recordar, viajar, banda R15, as Coelhetes, aqui no nosso Domingão, Domingão da Clube FM, Domingão da 91, Frank Dias com você, até uma da tarde. Comandando essa programação maravilhosa para você que está em casa, você que está no trabalho, você no trânsito, aí nos balneários, nas praias também. Obrigado pela sua sintonia, abraçando meu amigo Ismael Mototáxi e a Jamile, lá no bairro Liberdade, estão acompanhando a programação, muito obrigado aí pela sintonia. Meu amigo Cazuza Alves, lá de Itupiranga. Tá lá no bairro Mutirão, lá na rua Lagoas, no bairro Mutirão, ouvindo aqui a gente. Ela também, a Maria, tá mandando aquele bom dia pra gente aqui, ó. Meu grande amigão, o Genival Miranda, lá da Folha 16, também acompanhando aqui a programação. Obrigado, Genival. Um abraço. Quem mais aqui, ó? Meu amigo Fidelis Benedic, lá de São Domingos, Araguaia. Falou, Frank, eu estou aqui cuidando da criação, tá mexendo lá com as galinhas, mas tá ligado na FM 91, lá em São Domingos do Araguaia. Minha amiga Rita Silva, lá do Vale do Itacaiunas, mandando também aquele bom dia. Aldeci, do bairro Laranjeiras. Obrigado, Aldeci. Tudo de bom para você e para sua família. Ela e o Davi Luna estão ouvindo a FM 91 nesta manhã. Tá a fim de participar aqui com a gente também? Mandar o seu alô? Deixar o seu abraço? O nosso zap está à sua disposição. É o 991-21-0091 e o 991-62-2480 para você participar, mandar aquele abraço nesta manhã de domingo. 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Voltando agora 11 minutos para o meio-dia, DJ Nen de Icoaraci, Tic Tac. Isso aqui é sucesso, hein?

Zezé de Camargo e Luciano. O Mirosmar arrebenta, meu amigo. Bom demais. Olha, eu tenho novidade para a gente movimentar aqui o nosso Domingão, Domingão da Clube, Domingão da 91. Eu tenho aqui uma promoção bacana.

0: Clube FM, FM 91, senzão na mão. Olha, como é que vai funcionar a dinâmica dessa promoção? Você vai me falar o nome de uma música dessa dose tripla que a gente fez com Zezé de Camargo e Luciano para você levar 100 reais. É cenzão na mão, tá? A gente vai fazer o sorteio antes de finalizar aqui o domingão, antes de 1 da tarde. E você já vem aqui na nossa FM 91, na Clube FM, aqui no Grupo RBA, já buscar os cenzão. Já estou aqui com cenzão na mão para você. Você vai me falar o nome apenas de uma música que a gente tocou aqui nessa dose tripla, tá bom? Você sabe o nome das músicas? Então, manda aí o seu áudio agora no 991-21-0091, no 991-62-2480, para você estar concorrendo a 100 reais agora. Cenzão pro seu domingão, é cenzão na mão. Já, já, após o intervalo, a gente vai ouvir você aqui na Clube e na FM 91. Manda ver aí na sua participação, hein?
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0: Estamos de volta aqui com o nosso Domingão, 8:30. Que bom ter você com a gente, acompanhando a FM 91 e a Clube FM. FM 991-21-0091, 991-62-2480, solte sua voz, participe da promoção, senzão na mão, você tem que falar uma música que a gente tocou na dose tripla de Zezé de Camargo e Luciano, e a gente vai ligar pra você no final do programa, e você vai falar o nome da música.
9: Bom dia, Frank Dia, me cadrache aí nessa promoção. Por favor, a Salda 33.
0: Valeu, querida.
11: Bom dia, Frank Dias. Por gentileza, me cadastre na promoção, né? Cenzão na mão. Adilson da Folha 28. Saudações, palmeirense.
0: Valeu, Adilson.
9: Bom dia, Frank Dias.
0: Bom dia.
9: Me cadastre na promoção aí da música premiada, viu? É o Defensor, de Zé de Camargo e Luciano. Uma das músicas, essa última agora, viu? Muito bom dia, Luciana.
0: Valeu, Lu.
12: O nome da música, O Defensor, Zezé Camargo Luciano, aqui no Chacramento Bosque do Garapé, Clay Dayane, nós, todo mundo da galera aqui ligadinha aqui no sonzinho, só tocando boas.
0: Beleza, olha, vai ter que falar ao vivo, hein? Vai ter que falar o nome, daqui a pouquinho quando a gente ligar, tem que falar o nome.
13: Bom dia, Frank Dias, aqui é a Jennifer Patrícia do Barra da Guaia, eu quero ganhar esse cenzão na mão.
14: Oi, Frank Dias, bom dia,
0: bom
14: a Marilda
0: dia.
14: Aqui falando. Nome da música, Flores e Vida, da Zé de Camargo Luciano.
0: Tá certo, daqui a pouquinho rola o sorteio e a gente liga pra você e você fala ao vivo o nome de uma das músicas, Banda 007, Ilusão, 10:30.

0: aí o som da Viviane Bastidão, grita seu nome. Esse ritmo gostoso, solzão, hein, neste domingão. FM 91 e a Clube FM, as emissoras do Grupo RBA, fazendo a melhor trilha sonora para você, claro. Você que está aí em casa, no trabalho, você no trânsito também nos dando aquela carona. Obrigado aí pela carona, você que está na praia, você que está nos balneários também. É verão, meu amigo, é verão e a gente está nesse clima gostoso. Meu amigo Ney, do nosso açougue, está ligado na programação. Olha, vamos continuar aqui cadastrando as pessoas na promoção Senzão na Mão. Olha, você tem que falar uma das músicas que a gente tocou na dose tripla de Zezé de Camargo e Luciano. O nome da música você vai ter que falar e vai ter que falar corretamente para levar 100zão, tá aqui os 100 reais. Continue se cadastrando no 991-210091 e no 991-62-2480.
1: Bom dia, meu amigo Frank Dias, me cadastra aí na música aí. A música que passou do Zezé ainda agora foi o Defensor, beleza? Que é o... O Edmilson da Folha 14, Frank Dias. Falou, Frank Dias.
0: Valeu.
2: Cadastro na promoção.
0: Bora.
2: FM 91. Uma das músicas aí, Zezé de Camargo e Luciano. Chove lá fora.
0: Isso, tem que dizer o nome da música, hein?
3: Bom dia, Frank Dias. Me cadastra isso. Sua promoção, Senzão na Mão. A música Defensor, de Zezé de Camargo. Eliane Pereira Souza, aqui de Morada Nova.
0: Legal, olha, quando a gente ligar pra você, você tem que falar o nome da música. Não fale alô, fale o nome da música pra você levar essa grana. Senzão, hein?
4: Bom dia, me cadastra aí na promoção do Senzão na Mão. Eu sou Márcia Cristina, do bairro Amapá.
0: Cadastrada, minha querida.
5: Olá, meu amigo Frank Dias.
0: Olá, meu irmão.
5: Boa tarde. Aqui é o Wilson Cardoso, aqui da Chácara Fênix.
0: Boa tarde.
5: Pertinho do Sororó. Uma das músicas que foi tocada aí, Zé de Camargo Luciano, é o Defensor. Tô ligado aqui no programa, vou ganhar esses 100 reais.
0: Esse tá ligado realmente, né? Olha, mas quando a gente ligar, não fale alô, fale o nome da música.

o som do DJ Ney, meu amigo. DJ Ney de Quaraci. Perdão, amor. Olha, daqui a pouquinho a gente vai ligar, hein? Daqui a pouquinho a gente liga pra você. Você não vai falar alô, você vai falar o nome da música de Zezé de Camargo e Luciano. Uma das músicas. Já, já a gente liga.

0: Muito bem, tá aí o som do DJ Ney de Quaraci, perdão, amor, aqui na 90,9 FM 91, na 100,7 Clube FM. Tudo bem com você? Tudo bacana? Eu falei que a gente ia ligar, então já voltamos aqui pra gente fazer aquela ligação. Tá valendo aqui, cenzão na mão, pra você que falar agora o nome de uma música que a gente tocou na dose tripla de Zezé de Camargo e Luciano. Você não pode falar alô, tem que falar o nome da música, tá? Já atenda aí, falando o nome da música. Vamos lá, vamos ligar. Atenção!
1: Defensor, Zezé de Camargo e Luciano.
0: Perdeu. O defensor, Zezé de Camargo e Luciano.
1: Isso.
0: É, então tá correto, tá correto, corretíssima. E ela ganhou, ganhou. O defensor, Zezé de Camargo e Luciano. É, eu falo com a Luciana, não é isso? Oi, Luciana. Luciana, você fala de onde? É, já já a gente fala fora do ar com ela. Ela ganhou os 100 reais, a ligação não... Voltou. Luciana, tudo bem?
1: Tudo bem.
0: Luciana, você fala de onde, minha querida?
1: São Félix.
0: São Félix. Tem São Félix 2, né?
1: Cê... São Félix, quilômetro 1.
0: Quilômetro 1. Bacana. Você tava ligada aí?
1: Tava sim.
0: E você sabe falar o nome das três músicas aí? Você já falou uma. Mas, é, já ganhou. Mas você sabe falar o nome das três? Você sabe falar o nome das três?
1: As outras eu não lembro, não, viu? Só que ninguém mais dessa última.
0: Só anotou. Anotou uma. O defensor que você anotou. Eu vou falar o nome das outras aqui. Tocamos Flores em Vidas, é, versão remix, né? Flores em Vida. Tocamos também Irmão da Lua, Amigo das Estrelas. Você sabe o nome do Zezé? O nome dele mesmo?
1: É Mirosmar, se não me engano.
0: Mirosmar. Tá todo mundo agora chamando o nome dele. É verdadeiro, não artístico. Minha amiga Luciana, já falo contigo fora do ar. Você ganhou cenzão, tá bom?
1: Certo, muito obrigado, viu?
0: Eu que agradeço, querida. Tá aí, ouvinte ligado, é ouvinte premiado. Ela falou o defensor e ganhou o prêmio aí, cenzão na mão. Já já a gente fala com ela fora do ar, 12:38.

0: Em Marabá, 12:41.
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0: nova.
1: Só FM 91 toca. Só a Clube FM 90. A Clube FM toca, meu irmão. Banda Tribos.
0: Morar contigo.
1: Bacana, hein? Esse som aqui é muito legal. Para fechar aqui o nosso domingão de hoje, domingão da Clube, domingão da 91. Quero agradecer você que me fez companhia até este momento, participou.
2: Aí, um abraço a você, garoto!
1: Aquele abraço!
3: Aquele abraço.
1: Fiquem todos com Deus, porque com Ele eu estou indo. Amanhã estaremos juntos no Ligação Direta a partir das 8 horas da manhã. Eu já te aguardo por aqui. Estaremos juntos aqui com a programação maravilhosa amanhã, segunda-feira. Eu desejo para você uma ótima tarde de domingo. Aproveite essa tarde de domingo. Aproveite a noite de domingo, porque amanhã já inicia mais uma semana. E claro, né, desejando para você também uma semana maravilhosa, uma semana abençoada. Valeu a você que me fez companhia na Rádio Clube e você da FM 91. Até amanhã aqui na FM 91 com Ligação Direta. Tchau!

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1: Cheguei, meu povo! Alô, minha gente! Com a graça de Deus e a proteção de Nossa Senhora de Nazaré, estamos chegando. Que Deus nos abençoe neste dia, neste domingo, em todos os outros que virão também. Que Ele nos proteja, nos livre de todo e qualquer mal, trazendo tranquilidade, paz, certeza ao nosso coração que tudo vai ficar muito bem, viu? Um domingo maravilhoso para você que está aí na sintonia da Clube. Você pode participar comigo, mandar um salve aqui no nosso Domingão da Clube. Um domingo de paz, né? De família juntinha. Um abração, né? Pode participar aqui pelo 94-91-62-2480 e tem a nossa promoção do Placar dos Jogos, que você se inscreve também no Instagram da Clube, arroba Rádio Clube Marabá. Tem aqui o zap 94-91-62-2480. Vamos dar um play nesse domingão maravilhoso aqui na Clube, trazendo música, música do jeito que você gosta.

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0: Olá, estamos apresentando aqui o seu Domingão na Clube. É mais um dia que estamos juntos aqui da melhor programação do seu rádio. É, você já curtiu aqui na Clube Matheus e Cauã, Meu Silêncio com a Simone Mendes, Turma do Pagode, né? Deixa a Vida Me Levar, né? E a gente continua aqui com a melhor programação do seu rádio aqui na Clube 100,7. Aumenta o volume que tem também nessa sequência, Hugo e Henrique Mala, né? Que você curte aqui na programação da Clube 100,7.
1: 1:28.

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0: Da Clube, Dudu com Ana de Oliveira. Que música bacana, né? Pra quem tá na sintonia, é mais um super ritmo, né? Dos diversos ritmos que tocam aqui no nosso estado do Pará, né? Um dia maravilhoso, vai ter churrasco aí hoje, domingão, pra toda a galera que tá na sintonia da Clube 100,7, sabe aonde? 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Muito bem, vamos pro intervalo rapidinho, já já eu volto aqui no seu Domingão da Clube, a melhor programação do seu rádio, mandando um abração pessoal da Ola na Marabá Pioneira, todo o pessoal da Folha 27 aqui na Nova Marabá, meus amigos da 28, Folha 5, lá da Vila aí dos projetos de assentamento, lá do 1º de março, né, seu Nascimento, e a Francisca do Açaí tá na sintonia da Clube, galera de São João do Araguaia, São Domingos, São Geraldo, também lá de Brejo Grande do Araguaia.
1: 1:58.
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2: Aqui, Rádio Clube, emissora do Grupo RBA, Rede Brasil Amazônia de Comunicação. É sempre um prazer estar aqui no domingo te fazendo companhia na Clube 100,7, a emissora que mais cresce em audiência. O zap aqui é o 94-91-62-2480. Quem está na sintonia da Clube 100,7 é a Joelma lá de Morada Nova, a Sandrinha na Folha 33. Está na sintonia da Clube 100,7. Zeca Moreno, toca uma da Gabi Amarantos. Vou tocar para você que pediu aqui pelo zap da Clube Reacender a Chama. Vai especialmente para todos que estão lá no bairro São Miguel da Conquista, Jardim União, aquele abraço pessoal da Vila São José também, na sintonia da 100,7. Vamos curtir agora ela que apareceu para o estrelato com Is My Love, foi tema de novela, mas ela foi também de uma super banda aqui de Belém do Pará, Tecno Show, Gabi Amarantos, Reacender a Chama.

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0: Muito bem, estamos aqui fazendo companhia, te fazendo companhia com alegria nesse domingão, domingão da Clube, que é muito mais música, muito mais sucesso pra você. Você curtiu aqui na programação da Clube, Banda Origem, né? Brincar de Amor. Vamos para o intervalo agora e já já eu volto com mais participação do ouvinte aqui da nossa programação, mais música do jeito que você gosta. Já já eu volto aqui com o Manu Batidão pra você que é fã da Manu Batidão.
1: 2:28.
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0: Salve, salve, amigos do rádio! Aquele abraço para você ligado no Timão, campeão do rádio! Muito obrigado pela escolha de sintonia, pelo carinho da companhia! Chegamos aqui no Som da Clube, a mais ouvida de Marabá, com mais uma jornada esportiva clube. É o Timão, campeão do rádio. Águia de Marabá estreando no primeiro mata-mata do Campeonato Brasileiro da Série D. O jogo é no Pedro Alelaf, mais conhecido como Piscinão, na cidade de Parnaíba, no Piauí. Capacidade para 4.700 torcedores, onde o Azulão joga daqui a pouquinho. O jogo de ida do mata-mata da Série D do meu Brasil varonil. E o Timão, campeão do rádio, já está reunido para mais um show de transmissão. Aqui na mesa de áudio, meu amigo Deilson Dourado.
1: Considerado da galera.
0: Direção geral é de Hinaldo Silva. O Timão, campeão, já está reunido. E daqui a pouco a bola rola. Antes, vamos para uma parede de comerciais. Já já a gente volta para mais sobre Águia de Marabá e Parnaíba, Parnaíba e Águia de Marabá.
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1: De volta no seu rádio. Bom demais estar com você ligado na Clube. Aquele abraço. É o Timão campeão do rádio em mais uma jornada esportiva. Daqui a pouquinho a bola rola no piscinão em Parnaíba para Parnaíba e Águia de Marabá. Meu amigo PH já está por aqui, vai falar primeiras impressões desse duelo. Já está escalada as equipes. O Águia vem com um time que a torcida já conhece. Os jogadores contratados estão no banco de reservas. Meu caro PH, boa tarde. O Azulão se preparando para esse confronto aí, meu caro Paulo Henrique.
2: Aquele abraço. Boa tarde para você, meu caro Rogério Brasil. Um abraço para você na sintonia aqui da Clube, a sua 100.7. O Azulão Marabaense tem duas caras novas aí, que é o caso o Daniel, o grande Daniel Cruz e também o Tony Júnior. O Daniel veio do futebol do Mato Grosso, veio lá do União Rondonópolis, e também o Tony Júnior veio do futebol gaúcho. Ele estava no Guarani, lá de Bagé, no Rio Grande, e portanto os dois já estão aí no banco, e o time, claro, já vem então com, sem nenhuma modificação, ou seja, ele repete aquilo, claro, com a presença do Cássio, aquele que vinha jogando, somente o Wesley, que não participa da partida de hoje, devido estar se recuperando para estar inteiraço no jogo da volta no próximo sábado, 17 horas aqui no estádio Zino Oliveira. O Águia pronto para esta grande empreitada, essa grande batalha, nesta guerra que é a segunda fase do Brasileiro da Série D, seu Rogério Brasil.
1: É isso, então vamos para as escalações, começando com os donos da casa, o Parnaíba, o Tubarão do Litoral, como vem o time do Piauí, meu caro Paulo Henrique.
2: Parnaíba, Parnaíba. O Tubarão do Litoral entra em campo hoje. Léo é o goleiro, camisa número 1, 2 é o Guilherme, 3 para Luiz Fernando, 4 Hamilton, meia dúzia para Wesley. Meio campo 5 para o Maxi, 23 é o Clériston e o 10 é o Bismarck. 9, veloz, bom de bola esse Quercinho, Quercinho com a camisa número 7. 9 para Júnior Saudade. É, muita saudade aí, Júnior Saudade com a camisa de número 9 e o 11 é o Cremosinho, esse é costuma ser delicioso. Tá aí então o time do Parnaíba, seu Rogério Brasil.
1: Tá aí o Parnaíba escalado pelo técnico Zé Augusto, batido e conferido aqui no microfone do Timão campeão do rádio. É hora e a vez do Azulão, como vem o Águia de Marabá para esse confronto, meu caro Paulo Henrique.
2: O Azulão macho, velho de guerra, o Águia Pop! É sim, Águia que vai em busca de fazer o resultado lá na terra do bode. É, meu amigo, vamos lá pra cima, o Azulão com Iago Haas, goleiro, camisa número 1. 1 para Iago Haas, o 2 é o Bruno Limão. 3 para Dedé, 4 é o Wendel, meia dúzia, o Cássio, meia dúzia. 5, o William Daltro. 8 é o Carlos Maia, 10 para Felipe Pará, 9 para o Xará PH, aliás, 7 para o PH, 18 Alex, 20 Diogo Carlos, o Azulão que repete a escalação como sempre, e o técnico Luiz Carlos Vinck é que vai ter no banco Xandão, Daniel Cruz, Luiz Fernando, Sapinho, tem o Vitor Chaves, o Wendel, o Tony Júnior, Kaique, Cacaroto e Paulo Otávio, que deve fazer sua estreia. Paulo Otávio foi guindado da base, portanto tá aí o Azulão Marabaense em busca do resultado positivo, seu Rogério Brasil.
1: É o Azulão Marabaense, o Águia tentando avançar para a terceira, né, para a terceira, terceiro, segundo mata-mata, melhor dizendo, o Azulão Marabaense que estava aí no grupo em que terminou na segunda colocação, atrás da equipe do trem do Amapá, e agora joga com a equipe do Parnaíba, terceiro colocado no seu grupo, o Parnaíba, adversário do Azulão Marabaense. E o árbitro da partida, meu caro Paulo Henrique, como é o nome do árbitro, trio de arbitragem para este confronto direto de Parnaíba no Piauí, garotinho?
2: Olha, o trio é todo do Mato Grosso do Sul, é sul-mato-grossense. Arbitragem de Everton Moreira Prates, é o árbitro central, auxiliado por Cícero Alessandro de Souza e Lu...

0: Luiz Fernando Veiga Colete. Tá aí a arbitragem sul-mato-grossense para esse duelo de hoje lá no estádio. Como é que é o nome do estádio lá, rapaz? Mário que é?
1: Pedro. Alelef. Alelaf.
0: Alelaf.
1: O piscinão.
0: É o famoso piscinão. Olha aí. Azulão marabaense todo de azul, né? Meia azul, shorts azuis, meiões azuis e detalhes em branco. E porque o contrário é o time do Parnaíba, que também são as mesmas cores do azulão marabaense. Vai rolar o caroço.
1: Vai sim, vai rolar a bola lá no piscinão. Já está por ali preparado para sair, para fazer a cobrança inaugural da partida. O camisa número 9 da equipe do Parnaíba, o Júnior Saudade por ali perto dele também. O Bismarck, camisa número 10. Bismarck bate aquele papo ali com o Felipe Pará, que é o camisa 10 do azulão marabaense. O árbitro ainda está conversando com alguns policiais ali no centro de campo, o árbitro da partida, como falou aí o PH, lá do Mato Grosso do Sul, Everton Moreira Prates, está ali batendo aquele papo com o policiamento, né, conversando, né, falando alguma coisa com o pessoal,
0: tá preocupado,
1: por isso
0: com
1: a demora, eu estou vendo pouca gente, né, a não ser que as arquibancadas aqui do lado inverso esteja lotado, né, Paulo Henrique?
0: É verdade, porque tem pouca torcida, pelo menos é o que está dando para ver, o árbitro conversando ali com ao policiamento, mas vai rolar. Vai lá pro centro, tá conversando agora com a turma ali do Parnaíba. Vamos lá, seu Everton.
1: Vai rolar a bola no piscinão. A saída pertence à equipe do Parnaíba. O Tubarão do Litoral vai tocar primeiro na bola neste primeiro tempo de jogo para você ligado no Timão, campeão do rádio. É o Águia começando a sua caminhada no sistema mata-mata da Série D do Campeonato Brasileiro. São dois jogos, este agora lá em Parnaíba. Naíba, no Piauí, o jogo de volta no sábado que vem, às 5 da tarde, Nozinho Oliveira. O alçapão vai estar lotado, a Águia quer voltar mais vivo do que nunca dessa excursão pelo estado do Piauí, pelo Campeonato Brasileiro da Série D, galera. O árbitro ali está ainda olhando o seu cronômetro, né? No meu aqui já são 3 horas e 3 minutos, já passou do tempo para começar a parada. Autoriza o árbitro, está valendo! Chonadão não, chonadaço pela paixão do brasileiro futebol. Vem comigo nessa viagem direto de Parnaíba, no Piauí, com o azulão marabaense que tenta sair jogando por ali com o jogador do azulão, que era o Carlos Maia. Já perdeu a primeira, vem dominando bola a equipe do Parnaíba. A bola está no campo defensivo com Luiz Fernando. Já rolou aqui pelo lado direito de defesa com o Guilherme. Dá um chute para frente por ali, chega a defesa do Águia recuperando a bola. Chegou empurrando ali o jogador da equipe do Parnaíba, o Cremosinho, camisa número 11, o árbitro em cima do lance, parou, marcou a primeira falta do jogo pra cima do William Daltro, camisa número 5 do azulão marabaense. Galera ligada no Timão, campeão do rádio, você está conosco na Série D do Campeonato Brasileiro, obrigado pela escolha de sintonia. Olha o azulão chegando aí com perigo, a bola jogada pro Alex ali do campo de ataque, foi forte demais, correu muito, saiu pela linha de fundo, é só tiro de meta pro goleirão Léo da equipe do Tubarão do Litoral. Você que tá ligado na clube, aquele abraço, obrigado pelo carinho de sintonia. O jogo só tá começando, domingão ensolarado em Parnaíba, no Piauí, é só tiro de meta favorecendo a equipe do Parnaíba, por ali o Léo na cobrança, o goleirão, o árbitro vai autoriza, ele bateu, a bola viajou, vai pingar no campo de defesa do azulão, subiu lá o William Daltro no segundo pau, recupera a primeira, o Parnaíba recupera, sai jogando com velocidade, bola pro meio, vem rasgando por ali o zagueirão Wendel, tirando de qualquer maneira, jogando a bola no torcedor do Parnaíba, que está ali, nas arquibancadas ensolaradas, um sol na cara do torcedor. Vai ser fácil, jogo 3 da tarde. É complicado para o torcedor, já que o estádio não tem aquelas arquibancadas cobertas, né? Aí complica, não só para os jogadores que estão em campo, mas para quem está parado na arquibancada também assistindo o jogo, a coisa complica. Lateral para o azulão cobrar, lado direito de defesa, Bruno Limão na cobrança, apareceu para jogar por ali o William Daltro. Ele prefere jogar para o campo de ataque essa bola, buscando o PH, tenta sair da primeira, deixa a bola com o Felipe Pará, a bola desvia, sai pela linha lateral. É lateral, favorecendo o azulão, campo de ataque do azulão marabaense, lado direito. Na cobrança ali o Bruno Limão jogou para o William Daltro. Daltro, dá um totó nela, toca no campo de ataque, olha o Águia chegando, foi pro chão, jogador do Azulão, o árbitro parou, marcou falta em cima do atleta do Águia de Marabá, falta boa aí pra bola viajar pra área, hein, Paulo Henrique?
0: É verdade, pelo lado direito, a pressão foi forte ali em cima do jogador PH, falta em cima dele ali, e Bruno Limão, e também Diogo Carlos perto da bola, Diogo Carlos ajeita com carinho, quem sabe agora pode pintar o primeiro gol do Azulão, vamos lá Azulão, macho de guerra!
1: É o Azulão, tem falta pro Águia cobrar a galera, é falta perigosa lado direito de ataque, o Bruno Limão tá por lá, quem tá por lá também é o Diogo Carlos, a bola vai viajar pra área, os grandalhões do Azulão estão todos na grande área, defendida pelo goleirão Léo, vem bola perigosa, o Águia quer o primeiro gol da partida, autorizado, a bola batida, fechadinha no primeiro pau, a zaga desvia, sobrou pra Bruno Limão, tocou ali, olha o Águia chegando, tá impedido, hein? O Bruno Limão tinha que levantar daí, já que tava todo mundo lá, né, PH? O zagueiro salva todo mundo, ele preferiu tentar jogar, fazer uma jogada de linha de fundo ali, o jogador entrou impedido, não, garotinho?
0: É, quem estava voltando por ali era o Wendel, e aí o Limão lançou pra ele, tinha que ter mais inteligência, ele poderia até ter batido direto, porque ele tinha espaço pra isso, preferiu tocar ali pra fazer um lance melhor, estava voltando o Wendel, impedido o ataque do Azulão Marabaense, 0-0 no placar de Dalcarajá.
1: Olha o Parnaíba chegando, a bola vai ficar tranquila na mão do goleirão Iago Haas do Azulão Marabaense, que pede para os zagueiros abrirem ali para ele começar jogando. Ele pode pegar ainda a bola, tá ali fazendo, cozinhando aquele galo. Agora tá com ela na mão, o arqueiro do Azulão Marabaense. 33. Vai sair jogando, vai sair a informação, PH.
0: 33 graus a temperatura em Parnaíba nesse momento, Rogério.
1: Muito quente, né, meu amigo? 33, o sol rachando a muleira e o Águia sai jogando com o Diogo Carlos. Tentou jogar para Alex, dominou, botou na caixa. Tá aí o Alex, tá mano a mano, vai arriscar pro gol. Tocou para Felipe Pará, vai bater dali, bateu, defendeu o goleirão Léo, rebateu na boa finalização do Felipe Pará, meu caro Paulo Henrique.
0: Toque bom ali, né, para o jogador Felipe Pará, que aí, né, o Alex recebeu, tocou para ele, ele dominou, poderia ter soltado pro PH, com o PH não é bom finalizador, ele preferiu chutar. Estava lá, o Léo fez a defesa, evitou o primeiro gol do Azulão, mas chegou bem, bateu roupa ali o goleiro do Parnaíba, e saiu jogando 0-0 o placar de Dalcarajás, o Águia em cima.
1: O Clériston, o camisa número 23 da equipe do Parnaíba, tá caído por ali, o departamento médico do time piauiense vai entrar em campo para atender o jogador da equipe do Parnaíba, que tá caído no campo de defesa do Azulão Marabaense, galera ligada no Timão campeão do rádio, obrigado pela escolha de sintonia, pelo rádio ligado na maior emissora da Amazônia. Ontem o Papão jogou pela Série C do Campeonato Brasileiro, venceu pelo placar de 1-0, jogando no Maranhão contra a equipe do Maranhão, pontuou o Papão, saiu aí de uma situação difícil que o time tinha entrado na Série D da Série C do Campeonato Brasileiro. Você viu o jogo ouvindo a clube, aqui quem toca a bola no campo defensivo, a equipe do Parnaíba jogando pela direita com o Guilherme, tenta achar por ali o jogador Gleidson, melhor para a defesa do Águia, sai jogando, a bola vem com o William Daltro, toca no campo de ataque buscando o Alex, chega por ali o Guilherme limpando tudo, recuando pro Léo que dá um chutão pro campo de ataque, a bola viajou, vai brigar por ali, o William Daltro consegue tocar de cabeça pela primeira vez, a bola vem novamente na cabeça do Carlos Maia, ele toca, a defesa do Parnaíba recupera, o Águia sai jogando agora, conseguiu uma recuperação bacana, o Bruno Limão pelo lado direito, tocou bola ali pro PH, ele recua essa bola pro jogador Carlos Maia, tá com ela dominada, toca pro campo de ataque, olha o Águia tentando chegar com perigo, vem o PH, tentou limpar a jogada, melhor pra defesa do Parnaíba, que já perdeu a bola, sobrou pra Bruno Limão pela direita, recua essa bola um pouco mais ali pro Carlos Maia, ele domina, levanta a cabeça, pode jogar um pouco mais atrás essa bola, ele viu, encontrou o zagueirão Wendel, desmarcado, recebe, tocou pra Cássio, lá do canhoto, Cássio tá com ela, já joga pro campo de ataque, a bola vem pro jogador que é o Carlos, o jogador do Azulão Marabaense, pro Lídio Diogo Carlos, tenta tocar essa bola, a bola vem novamente aqui pro grande William Daltro, dominou, vai abrir, bolão pra PH, passou pedindo bola, o Bruno Limão, lado direito, o Águia tá no campo de ataque, ih, rapaz, o PH tá faltando dar aquela velha caprichada, né? Duas semanas de treinamento, o PH voltou do mesmo jeito que terminou, né, Paulo Henrique?
0: Exatamente, tem que caprichar, tem que observar, tem que ter tempo de bola, é isso que precisa o Águia pra chegar mais, vai só dar Azulão Marabaense, o Águia no ataque.
1: Com o jogador PH, a bola vai chegar nele, ele esperou no pé a bola, chegou a defesa da equipe do Parnaíba por intermédio do jogador Hamilton, tocando de cabeça, a bola sai pela linha lateral, é lateral pro Azulão, já cobrado, tá no campo de ataque, olha aí, o Bruno Limão vai receber, fez a boa jogada, invadiu a área, olha o Azulão chegando, pintou o primeiro, errou! a finalização, Diogo Carlos. Voltou ainda pro Águia, pra Carlos Maia, bateu mascado. Mas era pra fazer aí, não, Paulo Henrique? Furou a jogada aí, o Diogo Carlos, uma boa jogada do Águia, garotinho.
0: Belíssima jogada do Águia pelo lado direito, a bola foi cruzada na hora da conclusão, sei lá. O Diogo Carlos furou a parada porque ele deve ter mudado ali o curso, mas aí ele errou o chute. Volta a equipe do Parnaíba, o Águia empata 0-0, placar de Dol Carajá.
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1: 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Olha o Parnaíba descendo com perigo ali com o jogador Gleidson. Já perdeu, entrou na área, tá valendo tudo isso. Na cara do gol, a bola vai marcando lá dentro. Oh!

0: do Parnaíba.
1: É Rogério Brasil.
0: Fala aí, Ventinho.
1: Ei, mano, quem fez o gol aí, hein?
0: Vou confirmar já quem balançou o barbante pra você, ligado no Timão campeão. Certa com a Águia vacilou, hein? A bola chegou tranquila pro jogador lá pelo lado esquerdo de ataque da equipe do Parnaíba. Eu acho que foi o Cremozinho, hein, que entrou com bola e tudo ali, botou pro fundo do barbante. Quando ela beijou o agrião, era um decorrido. Nove jogados. Primeiro ato de espetáculo, nem blá blá blá, nem chororô. O azulão deu mole, o Parnaíba ensacou, ensaca Parnaíba. Ensaca Parnaíba, escreve no placar do Dal Carajá.
2: Parnaíba
0: 1-0.
3: Um vacilo, um cochilo total da defensiva do azulão marabaense. A bola passou entre o Dedé, passou do Bruno Limão, sobrou lá na esquerda e sem trabalho nenhum. Todo mundo pedindo impedimento, mas não pode parar. A zaga ficou praticamente assistindo. O Cremozinho chega lá para a conclusão, colocou lá dentro. Abre o placar o time do Parnaíba. Agora no placar de Dó, o cara já está lá. 1 para o Tubarão do Litoral, 0 para o Águia.
0: E o Águia corre atrás do prejuízo. A bola está com o Diogo Carlos na miúca. Está aí com ela dominada. Pisa na gorduchinha, levanta a cabeça. Vai tentar armar dentro do campo defensivo. Não apareceu nem um meia para jogar. Ele teve que dar um chutão para frente ali. Chutou para frente de qualquer maneira. A bola voltou, jogada para PH. Capricha, PH. Entrou na grande área, ligou. Do Águia aí, lá dentro! Brasil.

0: chegar no Brasil.
1: Fala aí, Bentinho!
0: Quem fez o gol aí?
1: Alex, o artilheiro do Azulão na Série D do Campeonato Brasileiro. Uma bola enfiada pro PH, eu até falei, capricha, PH. Ele caprichou, ganhou a linha de fundo, chegou, cruzou pra trás. Alex sozinho, sozinho no segundo pau, empurrou pro fundo do barbante. Quando ela balançou, o agrião era um decorrido. 10 jogados. Primeiro ato de espetáculo. E nem blá blá blá, nem chororô. O Parnaíba deu mole, o Azulão ensacou, ensaca Azulão, ensaca Azulão. O coro come no piscinão e o placar Daldinho. Um
2: Parnaíba.
1: Também um
3: Bola do meio campo, o Irandaltro, lançamento preciso lá na esquerda, aliás, lá na direita, o PH deixou ela bater no chão, dominou, ganhou velocidade e na entrada da grande área, ele cruzou certeiramente ali para o jogador Alex, o artilheiro do Azulão, o 9 é dele, meu irmão, ele botou lá dentro, estufou o barbante, empatou, não deixou nem esfriar a parada no gol do Parnaíba. Alex Silva foi lá e empata pro Azulão Marabaense, agora no placar de Dó, o cara já está lá, um para o Parnaíba, um também para o Águia.
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1: Tá empatado, jogo lá no Piscinão, em Parnaíba, tá na esquina, o time do Piauí é escanteio, hein, favorecendo a equipe do Tubarão do Litoral, que tá no campo de ataque, o Águia se segura por aí, o Tubarão quer fazer mais um gol, o Azulão quer se segurar, quer voltar pra casa com um bom resultado pra decidir em casa no próximo sábado, às 5 da tarde, no Zinho Oliveira, em bola na área da equipe do Azulão, defendida pelo goleirão Iago Raza, a bola viajou perigosamente, passou pro segundo pau por ali, chega lá o jogador da equipe do Parnaíba recuperando a bola, tá com ela dominada, vai levantar a bola na área, levantou o segundo pau, chega tocando de cabeça o camisa número 5 ali do Parnaíba, o jogador Max, ela foi pela linha de fundo, é só tiro de meta favorecendo o Iago Haas, que não tem pressa nenhuma para fazer a cobrança do lateral. Você tá ligado no Timão, campeão do rádio, obrigado pela escolha de sintonia, pelo carinho do rádio ligado na clube, a maior emissora da Amazônia, bom demais falar com você, obrigado mesmo, galera. Futebol é com o Timão campeão, o Águia sai jogando, bola de pé em pé, a bola chega na canhota ali com o jogador Wendel, o zagueirão tenta jogar para o campo de ataque, a bola chega em Felipe Pará, dominou. Errado, tentou devolver pro Diogo Carlos ali, o toque não foi bom, sobrou para Cássio, que foi proteger, a bola resvala no rosto do jogador da equipe do Parnaíba, tá no chão caído, dois jogadores, o Diogo Carlos também, quando ele cai eu fico preocupado, o Diogo Carlos tá caído por ali, caído também um jogador do Parnaíba aí, meu caro Paulo Henrique.
3: Houve um encontrão ali do jogador do Parnaíba com o Diogo Carlos, ao meu ver, levou a pior, né? Porque o pessoal tá dizendo que houve a cotovelada, vamos ver ali, a atitude do árbitro, vamos ver aí, olha, ele bateu ali no estômago, na verdade, aí depois o Cássio foi lá, né, foi outra situação, né, o jogador Clériston, e aí pegou no estômago ali do jogador Diogo Carlos, que está sentindo ali, vamos ver aí como é que vai, tá levantando já o Diogo Carlos, tudo beleza, tudo certo para ambos os lados, Rogério.
1: Vai ser cobrada a falta, campo de ataque quase ali na divisa do gramado dos dois campos, a bola já cobrada veio para o campo defensivo ali com o jogador Luiz Fernando, vai tentar dar um chutão, chutou errado, vai correr atrás dela lá o Alex, se pegar é perigo, pegou o Alex, vai tocar na área, tinha escorregado ali o PH, mas a bola desvia, o PH não, o Felipe Pará, mas a bola desvia no jogador do Parnaíba, sai pela linha de fundo, é escanteio, tá na quina, o Azulão aí, Paulo Henrique.
3: Tá na esquina, vamos pra cima, escanteio, quem vai cobrar lá é o Diogo Carlos, tá o Bruno Limão, mas o Diogo Carlos é quem tá se encaminhando pra lá.
1: Vamos lá, Diogo Carlos e Bruno Limão. Diogo bate de canhota, Bruno Limão bate de direita e tem um jogador do Parnaíba caindo ali no campo de ataque. Parece o grande Júnior Saudade, camisa número 9 da equipe do Parnaíba, que está caído no campo de ataque, mas o árbitro está lá. Agora ele vai voltar para autorizar a cobrança do escanteio. A bateria antiaérea do Parnaíba está ali tentando defender. O Águia tenta chegar no segundo gol, tenta a virada em plena terra do adversário azulão marabaense. Diogo Carlos na cobrança, perna canhota para ele, em bola na área da equipe do Parnaíba. A bola vai ser autorizada pelo árbitro Everton para fazer a cobrança, enquanto ele está conversando ali com os homens dentro da grande área. Não quer agarra-garra, vem jogada perigosa por aí. Olha aí, a bola viajou, tira a defesa do Parnaíba, rasga na segunda bola o defensor da equipe do Piauí. No piscinão, a bola rola, a emoção vai junto e você confere tempo e placar na Série D. RBA TV, canal 2.1, e o tempo de jogo. 16, eu falei 16 minutos jogados, 16 jogados. Primeiro ato de espetáculo no placar do Dol Carajás. Aconteceu, tá no Dol Carajás. O azulão marabaense tem um.
2: Parnaíba.
1: O tubarão do litoral também tem um. Anote a hora certa. A hora certa para você ficar bem informado, torcedor. 3h20, você está ligado na emissora que passa a bola pra você.
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1: Chonadão não, chonadaço pela paixão do brasileiro futebol. Já mexeu aí o Parnaíba, vamos ver se o pessoal... Olha, saiu o Júnior Saudade e entrou o camisa 19 na parada aí.
6: 19 é o Eric. Eric 19, Eric, saiu ali o grande Júnior Saudade, que saiu sentindo ali, né? Sentiu mal, foi substituído já, Rogério.
1: Desce o azulão, olha aí, a jogada é boa com o Felipe Pará, abre o bolão pelo lado canhoto, chega no pé do PH que virou de lado, tá aí o PH correndo, arriscado aí, PH, levou um pouquinho mais, tocou um pouco atrás ali para Carlos Maia, recua mais um pouquinho ainda a bola pro jogador William Daltro, recebe de volta por ali o jogador camisa número 8, as costas do azulão marabaense, o grande Carlos Maia já tá com ela de novo, a bola rodou, voltou, um passe errado do Dedé, recupera a bola a equipe do Parnaíba. A bola jogada para o campo de ataque, vai ficar tranquila na mão do goleirão Iago Raj. Aos 18, galera, hora da leitura do jogo. Em nome de Dol Carajás, alô, PH Amazônia, quero ouvi-lo.
6: Olha, o Águia começou dominante, o Águia começou indo para cima, tomando as rédeas da partida. No entanto, num vacilo, tomou aquele gol. Mas ainda continua sendo soberano, tendo maior volume de jogo, domina, toca. Agora precisa ser mais eficaz neste ataque, né? O meio-campo precisa ser mais qualificado. O próprio Carlos Maia, que está muito lento, ao meu ver, né? E o Diogo Carlos, que precisa também aparecer mais. No entanto, o domínio ainda é do azulão marabaense.
1: É isso, a leitura do jogo, sempre em nome de Dol Carajás, o portal de notícias da nossa região, que é informação com credibilidade. Acesse aí, dolcarajás.com.br. Brasileirão Série D, galera, é o primeiro mata-mata do Brasileirão Série D. Águia de Marabá e Parnaíba, o jogo é no Piscinão, em Parnaíba, 1-1. Jogo de volta próximo sábado no Zinho Oliveira, às 5 da tarde. É claro que o torcedor do azulão vai estar no Zinho Oliveira. Olha o Guilherme pelo lado direito, acompanha a equipe do Parnaíba, tenta jogar para o campo de ataque por ali, a bola chega no Gleidson, ele domina, já tenta tocar de lado essa bola, a bola foi forte demais, não desviou no jogador do Águia, saiu, é lateral, já cobrado pelo Guilherme, toca pelo meio, quem vem buscar a bola por aqui é o Luiz Fernando, já toca pro campo de ataque, olha aí, a bola tá com o jogador Cremozinho abriu o bolão, lá pelo lado direito, a bola é perigosa, o Parnaíba chega com ela dominada, tá aí o jogador da equipe do Parnaíba, homem, é todo emendado na mão, no joelho, tocou errado, toca errado também, o Carlos Maia reclamou ali, o Alex estava sozinho pedindo bola pelo meio, olha o Parnaíba chegando, o Águia dá vacilo por ali na marcação, a bola batida direto, vai pra fora, sai pela linha de fundo, é só tiro de meta, favorecendo a equipe do azulão marabaense. Na verdade, pega, o gol feito pela equipe do Parnaíba foi do camisa 7, né? O Clecinho, a gente viu o Cremozinho ali, mas na verdade o Clecinho, camisa 7, que botou a bola na rede, Porque o Cremosinho é loiro, né? Tem o cabelo pintado de loiro, camisa 11 aí. Não foi ele, foi o camisa número 7, que estava jogando pelo lado de lá, que balançou o barbante. A gente vai conferir para você tudo certinho aí, torcedor. Daqui a pouco a gente informa com mais... É porque não deu para ver o número da camisa do jogador. Os jogadores do Parnaíba a gente não conhece como conhece os do Águia de Marabá. Essa aqui é a grande realidade. Quem desce, desce o azulão, prendeu bola demais por ali, o Wendel, né? Mas chega a defesa do Parnaíba recuperando, jogando pela linha lateral. É lateral, favorecendo a equipe do Tubarão do Litoral. 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
1: Que bom tá com você, ligadão na Clube, sintonizado na Poderosa. Obrigado, gente, pelo carinho da audiência, pelo rádio ligado na maior emissora da Amazônia. Bom demais tá com você que tá em casa, tá no trânsito, tá no trabalho, tá levando a Clube com você no seu rádio, no seu coração. Muito obrigado pela escolha de sintonia. Clube FM, a dona da bola. 21, galera, 21 jogados do primeiro tempo, tá 1-1, marcou o grande Clécio aos 9 do primeiro tempo. Alex descontou para Azulão aos 10. Um minuto depois, o Águia já correu, já balançou o barbante. O que vai acontecer aí? Tá todo mundo parado aí, parando. Será que tem aquele a parada para tomar aquela água? O sol tá quente demais aí, né, PH?
6: É, rapaz.
1: Deve ser isso, né, garotinho?
6: Temperatura lá em cima, a situação é muito...
1: Agora eu não entendi porque esse jogo é essa hora, né? A não ser que os refletores estejam
6: mesmo assim,
1: quebrados, que eu tô vendo um monte de refletores.
6: O negócio é que lá escurece muito cedo, né? Também tem esse detalhe, né?
1: Escurece muito jogo cedo. 3 horas da tarde numa lua dessa, meu
6: no
1: irmão.
6: No Piauí.
1: Pois é, muito difícil, né, cara? Difícil, mas muito quente. Na verdade, tem os postes ali de iluminação. Eu não sei se funcionam, mas enfim, tem, né? Vamos ver. É, obviamente, para entender, só se o jogo foi marcado para esse horário, né, PH? Porque não tem iluminação, deve ser isso, né?
6: Mas você tá vendo a sombra dos
1: refletores? Deve ter os refletores, mas não funcionam,
6: não
1: né?
6: Não funciona, né?
1: Deve ser isso que aconteceu aí.
6: A única razão, né?
1: É, para um jogo essa hora, numa lua dessa, meu irmão, é difícil realmente. 3 da tarde começou o jogo, aos 22, galera, 22 minutos jogados do primeiro tempo, por enquanto tá 1-1. Fala aí, Paulo Henrique.
6: Nosso querido Cláudio Guimarães ligado aqui com a gente. Alô, Claudinho, um abraço, meu irmão. Cláudio, que é o Moreno, ele é um dos grandes narradores desse Brasil.
1: Cláudio Guimarães, o Moreno, bola pra frente, um abraço pra ele. É lateral pro Águia cobrar lá do lado direito de ataque do Azulão. O Azulão tá no campo de ataque, tá pisando no campo inimigo, tentando aquele gol que colocaria o Azulão na frente ainda no primeiro tempo. O Águia é mais tímido que o Parnaíba, vai pra cima da equipe piauiense, jogando fora de casa. A bola jogada por ali no campo de ataque, domina, recuou um pouco mais. Bruno Limão levantou na área, na mão do goleirão Léo, saiu no segundo andar, ficou com ela, o arqueiro da equipe piauiense. Então, um chute pra frente ali, deu certo, domina o jogador Eric da equipe do Parnaíba, tenta ganhar a linha de fundo, foi pro chão, o juizão tá parando, marcando falta em cima dele. O Bruno Limão chegou por ali, o capitão do Águia derrubando o Eric, ele foi pro terreno, o árbitro parou, marcou o Paulo Henrique.
6: Falta do Bruno Limão. Aliás, que o Bruno Limão, rapaz, uns torcedores foram entrevistados lá no Estados Unidos, né? Agora na Copa, o torcedor pedindo Bruno Limão na seleção. Que tal, Diego? Bruno Limão, Flamengo
1: não dá mais, né?
6: Flamengo não dá mais, né? Mas é incrível. E parabéns aí aos marabaenses que foram lá e, né, com a camisa do Águia, mostrando lá que realmente estão atentos.
1: Tem dinheiro, né, também para gastar. Vem bola na área da equipe. Só o ingresso para entrar no jogo daquele ali, meu amigo, é a minha aposentadoria toda. Vem bola na área, bola tocada de cabeça por aqui, sai pela linha lateral, favorecendo a equipe do Parnaíba. Lateral favorecendo o Parnaíba. Esse aí é o Cremosinho, Lourinho. Cremosinho deixou bola ali pro Guilherme. Guilherme já bate o lateral. A bola vai chegando no alto do gol. O jogador Quercinho tá aí com ela dominada, tenta jogar para trás. Chega por ali o Diogo Carlos, jogando pela linha de fundo, aliás, pela linha lateral. É lateral favorecendo a equipe do Parnaíba, agora bem mais perto da grande área. Cabe até um lateral escanteio. Autorizado, ele cobrou, jogou na área. A bola desviada na mão do goleirão Iago Haas. fica com ela.
6: Opa!
1: O jogador do Parnaíba entrou na frente dele, que ele ia colocar a velocidade na saída de bola. Ele aproveita para ficar caído aí, porque o empate é bom pro Azulão. Tem um jogo decisivo em casa. É falta já marcada, bola vão e cobrada aqui pro jogador, que era o Wendel. O Wendel abriu pelo lado canhoto, a bola chega no Cássio, bota no terreno, avança com ela dominado. O Câmara foi beber uma água, agora voltou. A bola voltou aqui no jogador, camisa número 10, o Felipe Pará, que ainda não entrou no jogo. Tô precisando de você nesse jogo, Felipe Pará. Vamos, garotinho. A bola tá com o Dedé. O Câmara voltou a beber uma água por ali. Aí fica difícil, né, mano? A bola tá caindo, o jogador do Parnaíba ali. O juiz mandou seguir. É ataque, olha o Eric aí, dominou. O Parnaíba tá chegando. A bola jogada pro Bismarck, dominou, limpou. Tá aí o Barba, abriu o bolão. A bola chega aqui pelo lado direito. Tá aí o jogador, que era o Elielson. Levantou na segunda pau, olha o gol aí lá dentro. Gol! É do Parnaíba!

0: Rogério Brasil.
1: Fala, Ventinho.
0: Eric
1: entrou ainda há pouco. Agora a liberdade do jogador camisa número 2, o Guilherme, pelo lado canhoto para cruzar essa bola. É uma coisa escandalosa, mais uma falha defensiva do Azulão. A bola chegou no Guilherme, ele colocou na cabeça do Eric no segundo pau. Quando ela beijou o barbante, era um decorrido. 26 minutos jogados, 26 jogados. Primeiro ato de espetáculo. Nem blá blá blá, nem chururu. O Azulão deu mole, o Parnaíba ensacou, ensaca Parnaíba, ensaca Tubarão do Litoral. Escreve no placar do Dol Carajá.
2: Parnaíba
1: 2-1.
3: Pela segunda vez, a zaga do Águia cochila. Primeiramente, no lado direito, em que o Guilherme entrou sozinho, livre, leve, solto. Teve até que se ajeitar para fazer o cruzamento. E o cruzamento foi feito, a bola viajou pelo alto. O Dedé nem subiu, ficou olhando, assistindo a bola passar. O Bruno Limão subiu e não achou nada. E por trás do Bruno Limão, o Eric, de cabeça, botou lá para conferir. O segundo gol da equipe do Parnaíba. Passa à frente o time da casa depois de um cochilo, poderíamos dizer assim. O Águia que manda no jogo, mas nas determinações, nas finalizações, o Parnaíba está sendo muito competente. Placar de Dol Carajás agora. 2 para o Parnaíba, 1 para o Azulão Marabaense.
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1: O Cássio, né, o lateral de esquerdo do Dago, parece estar vindo uma carroça, com aqueles cavalos bem antigos, que anda bem devagarzinho, né? O cara tava sozinho, liberdade total pro camisa 2, o Guilherme. Ele olhou, escolheu onde ele ia colocar a bola, colocou na cabeça do jogador no segundo pau.
3: Eu fico na dúvida aqui, Rogério.
1: É difícil, né, Paulinho?
3: Se essa bola era do goleiro, né? Pra sair ali naquele cruzamento, não é, Rogério?
1: É, a bola foi muito fechada, né?
3: Muito fechada. A bola viajou, na verdade. Né? Então, eu fico também nesse pensamento aqui. Se não houve a falha ali também do Iago Rasso, porque a bola viajou pelo alto e o Bruno Limão, baixa estatura, não alcançou para a conclusão ali do Eric.
1: Tá na hora de tomar aquela água lá no piscinão. O piscinão podia ter uma água para a galera se molhar, né? O piscinão autoriza o árbitro, a bola rola novamente. Depois do gol, foi aquela parada para tomar aquela água gelada. Agora já voltaram os times aí, o Águia corre atrás do prejuízo. 2 para o Parnaíba, 1 para o Azulão Marabaense. Primeiro tempo, 29 minutos jogados desta primeira etapa. O Águia tenta chegar em mais uma bola lançada por ali para o PH. Correu demais, saiu pela linha de fundo, é só tiro de meta. Favorecendo a equipe do Parnaíba, que agora não tem pressa nenhuma. Segura a bola ali o goleirão Léo da equipe do Parnaíba. No piscinão, a bola rola, a emoção vai junto e você confere tempo e placar na Série D. RBA TV, canal 2.1, e o tempo de jogo. Anotem 30 minutos, 30 jogados, primeiro ato de espetáculo no placar do Dol Carajás. 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
2: Barnaíba
1: 2-1, anote a hora certa, torcedor, não vá perder a hora. 3h33, você está ligado na emissora que passa a bola pra você. 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
1: Choradão não, choradaço pela paixão do brasileiro, futebol. O Azulão vai perdendo em terras piauiense para a equipe do Parnaíba, que tenta jogar aqui com camisa número 10. O Bismarck lançou, segundo pau, a bola é boa, tenta dominar por ali o Eric, não conseguiu dominar. O Bruno Limão vai em cima na marcação, ele consegue tocar pelo meio. A bola volta para Bismarck, bota no terreno, tenta levar o time do Piauí para o campo de ataque. Errou o passe, depois fez falta, né? Fez falta por ali, vai levar cartão amarelo aí na parada, Paulo Henrique.
3: Exatamente, falta ali para o jogador Bismarck, né, da equipe do Parnaíba, pela entrada no Carlos Maia.
1: É isso, cartão amarelo para o Bismarck, uma entrada criminosa para cima do grande Carlos Maia da equipe do Azulão. 31, galera, 31 minutos jogados do primeiro tempo. O Azulão vai perdendo para ele mesmo, perdendo para ele mesmo em terras piauiense. Tá 2-1 para a equipe do Parnaíba. E você tá ligado no Timão Campeão do Rádio. Obrigado pela escolha de sintonia aqui na Clube. Você fica bem informado, todas as informações do mundo da bola estão aqui, estão com você, estão aqui na Clube. Obrigado pelo carinho, rádio ligado. Tá valendo tudo isso aí, né, mano? Tá valendo, mas os caras não avisam, né, mano? Chegou na linha de fundo o Parnaíba por ali, o goleirão do Águia fez a defesa, a bola sai pela linha lateral, é lateral, favorecendo a equipe do Azulão Marabaense aos 31, galera. Hora da leitura do jogo para Dol Carajás, o portal de notícias da nossa região. Acessa aí, grandão, dolcarajás.com.br. Alô, PH Amazônia, quero ouvi-lo.
3: Olha, o Águia não pode dar esses moles. Esses moles estão custando caro e isso tem que ser corrigido pelo técnico Luiz Carlos Vinck. É inadmissível como o Guilherme entrou pela direita ali sem nenhuma marcação, nenhuma. Né? O próprio Cássio ficou assistindo ali a situação. E aí o cruzamento foi feito, rasante. Essa bola era do Iago Rastro, deixou ela passar. Toda a carga ficou para o Bruno Limão, que não chegou para a cabeçada. Então, esta é a situação que tem que ser corrigida. Tem que ser coibida essa bola. O Carlos Maia está muito mal na cobertura ali. Não é muito, tem que ser mais ágil, tem que buscar ali o controle dessa bola. O próprio Felipe Pará tem que aparecer no jogo. E o Alex está lutando ali, não é? Os lances, enquanto estava pela direita ali com o jogador PH, estava fluindo bem, mas depois a equipe parou de produzir e não chega. Tem que chegar mais, o Águia tem que amedrontar. Está sentindo o gol.
1: Tá aí a leitura do jogo para Dol Carajás. Acesse para informações, dolcarajás.com.br. 33, galera, 33 minutos jogados do primeiro tempo. Tá 2-1 para a equipe do Tubarão do Litoral. A bola tá com o jogador zagueirão do Azulão Marabaense. O Wendel prende a bola no campo defensivo. Está jogando com o Bruno Limão pelo lado direito. O capitão bota no terreno, tem espaço para correr. Ele acha ali desmarcado o PH. PH vai tentar ir para cima da marcação. Conseguiu, levou o Águia. Vai tentar chegar na linha de fundo para cruzar essa bola. Mais uma perigosa bola. Viajou, tira a zaga da equipe do Parnaíba. Sobra ali pro jogador, camisa número 6, Wesley. Sai jogando com ela dominada. Wesley, lateral canhoto do Parnaíba. Dá um chutão pro campo de ataque por ali. A bola tá no meio campo, a briga pela bola ali é grande, a bola sobra novamente para Carlos Maia, a bola viaja, subiu, desceu na cabeça ali do jogador cremosinho, ele consegue dar um bonezinho ali no Diogo Carlos, sai jogando, abriu o bolão pro Guilherme, aberto pelo lado direito, tá com ela dominada por aqui, o Gleiriston tá com ela dominada, vai para cima da marcação, Cássio chega limpando tudo, recuperando bola pro Azulão Marabaense, depois erra o passe, incrível, né? O homem tá errando o passe demais, olha o Parnaíba chegando aí, tá mano a mano, se entrar na área é perigo. Invadiu, tocou para trás, pintou mais uma, bola batida, defesaça do goleiro Iago Haas, mas entrou como quis aí o Parnaíba pelo lado canhoto do Cássio. Tá difícil, hein? Tá difícil pro Cássio hoje, hein, Paulo Henrique?
3: Tá difícil, porque tá dando muito mole. Olha, passou como quis ali no jogador Wendel e fez o cruzamento para trás. Aí o Cassinho mais uma vez chutou e o Cássio, aliás, o Iago Haas fez a defesa. Escanteio para o Parnaíba, abraçando o Bené. Alô, Bené, tá ligado na Clube, tá chateado, cabeça inchada.
1: É, a Wesley fazendo falta aí, né? Porque, meu amigo, o Cássio, sinceramente, só nas costas dele. O Parnaíba achou o mapa da mina ali. Toda a bola nas costas do lateral canhoto do Águia de Marabá. As bolas chegam com perigo e ele não tá conseguindo entrar no jogo. Errando muito passe e, é claro, não tá correndo, né? Porque não tá acompanhando o ataque da equipe do Parnaíba pelo lado canhoto, lateral do Azulão Marabaense. Em bola na área da equipe do Águia de Marabá. Bola cobrada ali no segundo pau. Toca de cabeça, limpa tudo por ali o grande William Daltre, mas ela sai pela linha lateral, é lateral favorecendo a equipe do Parnaíba, quem tá por ali é o Cremozinho, camisa 11 às costas, vai Cremozinho, vai bater o lateral, vai nada, vai deixar pro Guilherme, o lateral direito vai chegar pra fazer a cobrança, lateral direito da equipe do Parnaíba, campo de ataque, ele já cobrou, a bola vem viajando por ali, chega rasgando o William Daltre, tirando de lá, de qualquer maneira, tem uma arquibancada coberta, eu falei que não tinha, né, pegar, mas tem, desse lado de cá tem aqui uma...
3: Na sombra.
1: Tem uma galera na sombra aí, o lateral direito, por isso que o Cássio não tá correndo, né? Que ele tá correndo por ali, tem uma sombrinha, ele fica lá parado, né? Na sombra, pegando uma sombrinha fresca ali, meu caro Deilson Dourado, aos 36, galera, 36 minutos jogados do primeiro tempo. Vai dando Parnaíba, o azulão marabaense vai perdendo fora de casa, mas o placar mínimo, o jogo de volta acontece sábado às 5 aqui no Zinho Oliveira. O Águia tem que jogar mais ainda no segundo tempo, a bola vem para o William Daltro, ele dá um chutão pro campo de ataque, agora virou chutão contra chutão, a bola jogada por ali na mão do goleirão Iago Raza, ele fica com ela, não dá rebote o arqueiro do azulão marabaense. 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
1: Olha o Águia aí, tentando trabalhar com Carlos Maia na miúca, na perna canhota. Ele sai jogando errado, toca mais um passe errado. O Carlos Maia chega por ali a defensiva da equipe do Parnaíba, que joga com muito mais fome, digamos assim, no jogo. O Águia parece que não tá com fome, né? Tá de barriga cheia. Já o Parnaíba parece que tá com fome, disputando toda a bola com muita raça. A bola chega no campo defensivo do azulão ali com o Dedé. Dedé vai abrir para Bruno Limão, correndo pelo lado direito, tá com ela dominada, na verdade esse é o Dedé, esse é o Bruno Limão, recebeu, voltou para Dedé, Dedé bota no terreno, não aparece ninguém no meio para jogar, ele vai ter que jogar um passe longo, a bola chega no Diogo Carlos, que toca para o Wendel tá jogando de lateral canhoto, a bola voltou novamente aqui no Diogo Carlos, ele domina, prende demais, o Águia tá perdendo, tem que ser mais veloz a parada, sobrou pro Cássio, dominou, tá aí o Cássio, vai levantar na área, e nem para isso, hoje ele tá servindo, deu bola bola na mão do goleirão da equipe do Parnaíba, que fica com ela tranquilão. Rapaz, o Luiz Carlos Inque deve estar zangado aí, não é possível, meu amigo. Muito erro de passe e muita falta de vontade nesse primeiro tempo. Essa aqui é a grande verdade. A bola está com o jogador de camisa número 10, o Bismarck da equipe do Parnaíba. Ele tenta organizar a equipe piauiense no meio campo. Joga a bola para o jogador que era o Cremozinho, voltou para o Bismarck. Está com um pouquinho mais à frente essa bola. Ela chega no Gleiriston. Ele está com ela, toca um pouquinho mais atrás essa bola. Está tocando de pé em pé o Parnaíba. A bola com o Luiz Fernando, ele recua para o grandioso Hamilton, dá um chutão para o campo de ataque, nas costas do Bruno Limão, saiu vendido, goleiro do Águia de Marabá, quase o terceiro gol, só porque errou o alvo, atacante do Parnaíba. Que o Iago Raça estava fazendo ali, meu caro Paulo Henrique?
3: Rapaz, desnecessária essa saída dele ali. Se eu fosse mais preciso, o toque do jogador piauiense sairia o terceiro. Ela foi pela linha de fundo, tiro de meta. O Águia sofre. 2-1 vence o Parnaíba, placar de Dol Carajás.
1: Olha aí o Parnaíba vencendo por 2-1. O azulão está correndo atrás do prejuízo lá no piscinão. A bola está na miúca com o jogador camisa número 8, o Carlos Maia. Tocou um pouco mais à frente para o Felipe Pará. Voltou para Carlos Maia, dominou, tocou entre linhas. A bola é boa. Bruno Limão vai chegar primeiro antes dele. Saiu do gol. O goleirão Léo ficou com ela. E o técnico Zé Augusto apagando geral para a defesa do Parnaíba, porque deixaram em Fia essa bola, quase chegou o Bruno Limão, que recebe de volta essa bola, a bola tá jogada pelo meio para Carlos Maia, Carlos Maia pisa na gorduchinha, tocou para Alex, dominou, fez a limpa, tá com ela dominada, abriu o bolão aqui para o jogador que era o Diogo Carlos, tocou para Cássio, Cássio jogou para trás, tira a defesa do Parnaíba, rasga de qualquer maneira a defesa, sai jogando com o Cremozinho, faz boa jogada, joga pro campo de ataque, vai aplicar uma quinta por ali, se não faz falta ele não ganha uma na corrida. Essa que é a verdade ali, o Wendel, né, fez uma falta, o juiz está dizendo que não, né? Mandou levantar um jogador do Parnaíba, mas eu vi falta daqui, botou o braço no peito do jogador, meu caro Paulo Henrique.
3: Tem a mesma visão que você, deixou o braço, deixou a bola para fazer a falta ali e o árbitro mandou seguir. Então, olha, a falta foi clara, né? Deixou inclusive o cotovelo. E era, se fosse mais para caprichar, era falta para cartão amarelo.
1: Olha o Águia chegando, a bola batida para o gol, passa muito perto a finalização do Felipe Pará. Até que enfim, voltei a falar o nome da fera aí, Felipe Pará, cartão amarelo para o técnico do Parnaíba, está reclamando do árbitro, deixando algumas bolas correr aí, meu caro PH, mas o Águia teve uma chance clara agora, garotinho.
3: É verdade, tem uma reclamando mais uma falta ali. Mas olha, o Felipe Pará, faltou só um pouquinho mais de capricho. O Águia voltou a ter o domínio do jogo, mas tem que ser preciso na finalização. Mais uma foi batida pela linha de fundo, tiro de meta. 2-1 vence o Parnaíba, placar de Dol Carajá.
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1: Obrigado, torcedor, ligado com a gente, ligado na Clube. É tiro de meta favorecendo a equipe do Parnaíba, que vence o jogo pelo placar de 2-1 no seu estádio Piscinão, em Parnaíba. A bola jogada para o campo de ataque ali, viajou, quem sobe, a defesa do Azulão deixa passar, ela vai sair pela linha lateral favorecendo o Águia de Marabá, só que lá no campo, quase saindo na linha de fundo. O lateral desse aí é perigoso, né? Porque o time vai subir a linha de marcação. Pode ganhar essa bola aí, pode ser uma jogada perigosa. É lateral favorecendo o Águia, campo defensivo, quase na quina ali do estádio, do campo. Pelo lado canhoto, bateu para frente, é isso aí que eu estava dizendo. Recupera a bola o Parnaíba, vem por cima por ali, o árbitro deixa correr. A bola tá com o Bismarck, dominou, ele é bom de bola, limpou a parada, jogou pelo lado direito com o Gleiriston, dominou. Vem Cássio tocando pela linha lateral, é lateral favorecendo a equipe do Tubarão do Litoral, que não tem pressa nenhuma. O jogador Bismarck na cobrança do lateral recebe de volta, chega rasgando a defensiva do Azulão Marabaense, sai jogando com o Felipe Pará. Se o Felipe Pará entrar no jogo, né, o Águia tem uma chancezinha a mais, mas se não, é difícil, porque ele é um cara que movimenta esse meio campo do Azulão Marabaense aí. 42, galera, o Águia tenta sair com o Carlos Maia, dominou, já toca pelo meio para Felipe Pará, tentou limpar, foi pro chão, o Apton tá marcando essas faltas, alguém tem que avisar para ele, e dominou o Bismarck na miúca da equipe do Parnaíba, e dominou, avançou para o campo de ataque, tocou de lado essa bola, a bola chega no Max, ele domina, tocou errado, ainda bem, dominou Felipe Pará, levantou a cabeça, o Águia tenta chegar no contra-ataque, muito forte essa bola, nem se liga. Pegasse o motorzinho, Alex pegava essa aí muito forte, né, Paulo Henrique?
3: É, tem que ter mais capricho. Felipe Pará tá mal no jogo, aliás, que ele já vem mal em todos os jogos, inclusive naquele jogo lá contra o Trem.
1: Faz tempo,
3: Deus,
1: né? nem lembro a última vez que ele jogou bem.
3: Faz tempo. Acho que contra o Tocantinópolis ele jogou um pouquinho melhor.
1: Contra aqui, o Imperatriz, né? Também lá no Maranhão, né?
3: Mas precisa aparecer pro jogo, precisa mostrar, né, botar os pés no chão aí para que possa render mais. Até agora não está aparecendo.
1: Olha o Águia chegando, a bola vem com o Alex, tentou tocar a bola para o Felipe Pará, tira de lá de qualquer maneira o zagueirão camisa número 4, Luiz Fernando. Já a bola sai pela linha lateral, favorecendo o Águia de Marabá, tocou para o Alex, tem três jogadores de branco ali ao redor dele, ele tenta achar o jogador do Águia de Marabá, a bola chega no William Daltro, tocou para Bruno Limão, o Águia abre mais o jogo pelo lado direito, espera no pé sempre o PH. Se não vir no pé dele, ele não tem coragem de buscar a bola, essa que é a verdade. Olha o Parnaíba, chegando no contra-ataque ali com o Eric, autor do segundo gol, rasga por baixo o Dedé na cobertura, jogando bola para a linha lateral, é lateral para a equipe do Parnaíba, cobrar lá pelo lado canhoto de ataque, ficou caído lá o jogador do Parnaíba. O PH tem essa dificuldade, né, Paulo Henrique, se ele não vai buscar a bola, né, o cara toca para ele, fica esperando lá no pé, chega sempre o jogador adversário à frente, pega a bola, né, garotinho?
3: É um jogador que precisa se aproximar para receber, porque ficar só parado ali fica até difícil essa bola chegar nele, e ele realmente tem esse costume de aguardar a bola chegar ali para que ele possa ganhar o seu adversário na correria. E isso prejudica bastante o ataque, porque se não chegar nele com facilidade, ele não chega.
1: É isso, meu caro Paulo Henrique, você tá ligado no Timão, campeão do rádio, acompanhando o Campeonato Brasileiro da Série D, aqui pela sua Rádio Clube de Marabá. Olha o Parnaíba tocando lá pelo lado direito, a bola tá com o Eric, tentou girar para cima da marcação, Carlos Maia coloca o pezão na frente, a bola sai pela linha de fundo, é escanteio, favorecendo a equipe do Tubarão do Litoral, que vence a parada pelo placar de 2-0. Quem tá por lá para fazer a cobrança é o jogador camisa número 10 do Tubarão do Litoral, a fera, né? O grande Bismarck, o maestro, que apareceu bastante nesse jogo. O camisa 10 do Águia não está aparecendo, mas o 10 do Parnaíba está na cobrança de escanteio. A bola viajou, passa na frente da área com perigo. Quase o terceiro gol do Parnaíba aí, meu caro Paulo Henrique.
3: Mais uma vez, já me causa calafrio quando essa bola chega ali na área, porque é realmente um Deus acuda. É para se preocupar bastante. Isso o Luiz Carlos Vinck vai ter que consertar, vai ter que corrigir. O próprio Dedé, tá estranho essa participação do Dedé. Não sei o que tá acontecendo, tá passando todas as bolas ali. O Wendel tá lento. Não sei o que está realmente acontecendo com a defensiva do Azulão Marabaense. Lá vai o Águia.
1: Que tenta sair jogando, errou mais um passe o Carlos Maia na rebatida. A bola vai sobrar com o Diogo Carlos, botou para correr por ali. Tira antes de chegar no Alex. Na boa enfiada de bola do Diogo Carlos, a defesa da equipe do Paranaíba chega tirando. A bola sai pela linha lateral, campo de ataque lá do canhoto do Azulão Marabaense. A bola já cobrada por ali com o Alex, limpou a jogada, vai bater daí, bateu direto para fora. Finalizou, a bola subiu demais. O Felipe Pará estava pedindo a bola cruzada. Cruzada na área ali, ele preferiu finalizar longe do gol do goleirão Léo da equipe do Paranaíba. 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É o Azulão tentando chegar no segundo mata-mata diante do bom time do Paranaíba. Primeiro jogo, jogo de ida em Paranaíba, no estádio Piscinão. 46 minutos jogados do primeiro tempo. Tá 2-1 para a equipe da casa. O Azulão corre atrás do prejuízo. Foi puxado ali o Alex pelo camisa número 4. Hamilton chegou fazendo falta. O juizão, em cima do lance, parou, marcou falta, favorecendo o Azulão. Enquanto a charanga do Paranaíba, do torcedor do Paranaíba, come solta, a torcida do Tubarão fazendo aquele barulho nas arquibancadas do Piscinão. É falta favorecendo o Azulão Marabaense ali para fazer a cobrança. Tá ele, Diogo Carlos, a canhotinha dele é valiosa. Ele vai levantar a bola na área da equipe do jogo, a bola na área defendida pelo goleirão Léo da equipe do Paranaíba. Autorizado, levantou a bola fechadinha, saiu Léo do gol de soco, tira de lá, limpou a parada, sai jogando no contra-ataque veloz a equipe do Paranaíba. Vai passar da linha aqui de vídeo gramado. Já passou, tocou de lado para Eric, dominou, recuou mais essa bola para Bismarck, ele cadencia. Tá aí com ela dominada, tocou o bolão ali para Luiz Fernando, zagueirão, deixou para Bismarck novamente. O Águia já voltou, já tá todo no campo defensivo. A bola jogada nas costas ali do Diogo Carlos pro jogador que era o cremosinho. Ele é cremoso, tentou passar para cima da marcação, perdeu a parada. Depois fez falta aí no famoso valeu boi. O juizão correu, o bandeirinha também correu. Será que para evitar uma briga ali, foi isso, PH?
3: É, mas eu não vi nenhuma reação do jogador do Águia devido àquela a falta. Não vi nenhuma reação, mas eles correram lá para tentar separar alguma coisa ali. 2-1, placar de Dol Carajás.
1: É isso, 2-1, 48, galera, 48 minutos jogados, jogadaços deste primeiro tempo. O Azulão vai ter 15 minutos aí, o técnico, para conversar, para evitar esse tipo de jogada aí do Carlos Maia, né? Uma preguiça, uma lerdeza, quase o jogador tem que botar mais vontade. Muito, eu tô achando lento. O Paranaíba com mais vontade no jogo, muito lento, né? Os jogadores do Águia de Marabá, Carlos Maia abriu o bolão lá pro jogador que era o William Daltro, ele domina, levanta a cabeça, vai sair pela direita, para Bruno Limão recebeu o capitão, tocou para PH domina, abriu novamente para Bruno Limão. O Águia ataca pelo lado direito, ele recua essa bola ali no peito do Daltro, tá com ela dominada, vai jogar para Dedé domina, tá pedindo bola pelo lado canhoto. O zagueirão Wendel, ele volta de novo para Dedé tá correndo no grande círculo. Se não jogar para frente, o juiz vai acabar a parada aí, hein? 49, o Águia fica tocando atrás aí, o juizão, esse cara não quer nada não, né? Jogando só para trás.
3: Que termine o jogo, né?
1: Parece que tá ganhando o jogo, parece que é só um gol de diferença, estão dizendo, lá no Zinho Oliveira a gente resolve, só pode, né? Deu certo, olha aí, chegou no Alex, dominou, Alex levou pra cima da marcação, levou pro meio, bateu mal, ela vai saindo na linha desviada. Lateral lá, se eu não tô enganado, hein?
3: É desviada, né?
1: Muito longe a finalização do Alex, tentou no bico da grande área finalizar aí, meu caro Paulo Henrique.
3: Se tivesse desviado, mas pelo que tô vendo, desviou não. E arremesso lateral ali para a equipe do Paranaíba. Te dizer uma coisa, essa bola não desviou. O que é que ele quis fazer ali?
1: Quis finalizar, né?
3: É, abraçando a tia Rosa, tá muito chateada a tia Rosa. Ela e a Valéria lá na cozinha do Águia. Um abraço aí, tia Rosa.
1: 49, galera. 49 e 58, girando para 50 minutos. O Azulão tenta chegar no empate ainda no primeiro tempo. Vai dar tempo. Chegou no Cássio lá do canhoto, limpou a jogada, levou pro lado direito, tentou fazer uma graça por ali para cima do cremosinho. Toca de lado essa bola para Diogo Carlos, domina, vai para cima da marcação, tenta chegar na área. Muito fraco, né, meu amigo? Que nem choque de pilha o toque do Diogo Carlos. Chega na mão tranquilo. fila do goleirão, Léo fica com ela, faz cera, segura o goleirão da equipe do Parnaíba, o Tubarão do Litoral, que vai vencendo a parada pelo placar de 2-1, Azulão tenta ainda jogar bola nesse primeiro tempo, a bola desvia por ali, por último no jogador do Águia, vai saindo além de fundo. É escanteio pro Tubarão, galera. Mais um, o PH já diz, né? Quando é escanteio, ele fica preocupado porque a zaga do Águia tá aceitando toda a bola que passa na frente por ali. São jogadas perigosas nos escanteios cobrados pela equipe do Parnaíba.
0: O vento tá forte, né, Rogério?
1: Tá na cidade perto do mar, né, PH? Quase todas, né? Só olhar ali Bragança ali, né? Uhum. Muito vento, né, galera? O sol tá quente, mas tá ventando bonito. O árbitro termina, hein? Fim de papo! Fim de papo nesse primeiro tempo. 2-1, Parnaíba. Eletrizante clube na jogada.
0: É, fim de papo. Coisa se complicando pro Azulão Marabaense. O Águia que precisa buscar pelo menos um empate aí para decidir a situação aqui dentro de casa. O Águia vai ter que buscar, com toda certeza, esta reviravolta na situação. O Águia precisa virar esse jogo para buscar essa classificação dentro de casa. Vamos ver aí, jogadores passando por ali. Vamos ver quem é que vai falar por parte da equipe do Águia e também por parte do Parnaíba. O Águia, que poderia até ter sido um resultado melhor, mas eu acredito em dois vacilos, no primeiro gol e também no segundo. Defensiva do Águia deixou aí bastante espaço para a equipe piauiense marcar os gols. Vamos ver quem é que vai, se alguém vai falar, se alguém vai conversar ali com os amigos da imprensa, né? Pessoal saindo por ali, vamos ver se realmente as coisas vão acontecer. Vamos ver se algum jogador vai falar. Mas o placar aí realmente muito preocupante, porque o Águia não fez aquilo que a gente esperava, que era uma produção melhor. Vamos aguardar. Se quiser, o Parnaíba tem para o segundo tempo, tem o Eduardo. Para o gol tem o Matias, tem o Renan, o João Antônio, o Lucas Neres. Tem também o Gabriel Felipe. Para o gol tem o Matias, tem o Renan, o João Antônio. O Lucas Neres, tem também o

0: bate-papo neste primeiro tempo em que o Águia vai perdendo para a equipe do Paraíba. A gente vai para o intervalo. Já já a gente volta aqui na Clube, já falando muito mais do que aconteceu nesse primeiro tempo.
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0: Que beleza! São 15 horas e 58 minutos. Hora certa para você que está aqui na Clube. 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Estamos no intervalo de jogo Águia e Parnaíba. Parnaíba vencendo por 2-1, a gente vai falando aí um pouco de Copa, né? Os resultados de hoje da Copa do Mundial, né? Do Mundial que está rolando aí para você, né? Jogos importantes, viu? Jogos super interessantes que estão acontecendo, meu caro Rogério Brasil. Aliás, queria falar dos placares de ontem, inclusive fazendo algumas observações. A Alemanha sofreu para ganhar da Costa do Marfim, de virada. Já no último minuto, venceu ali 2-1 da Costa do Marfim. Vou te dizer uma coisa, hein? A seleção da Turquia jogou já na madrugada, né? Perdeu para o Paraguai pelo placar de 1-0. Com o gol do Matias Galarza. Aí, meu amigo, a gente viu ali que no outro jogo lá, os Estados Unidos também já havia vencido 2-0 da Austrália. Nesse grupo aí, o grupo D, tá Estados Unidos, Austrália. Os Estados Unidos 6 pontos, já classificado, Austrália 3. Paraguai tem 3, a Turquia não marcou ponto, já tá fora. No grupo E, a Alemanha 2-1, sofreu para ganhar a Costa do Marfim, 2-1 de virada. E o empate entre Equador e Curaçao, meu caro Rogério Brasil. Esse jogo aí, o Curaçao abriu as asinhas ali. Vou te dizer uma coisa, foi um jogo bom, viu? Gostei do jogo, assisti esse jogo já noitona lá. E depois aí a Alemanha já classificada 3 pontos, Costa do Marfim tem 3, o Equador tem 1. E ainda tem chance de classificar, mas tá chances remotas. Porque o Equador vai pegar, sabe quem? A Alemanha. Aí, meu irmão, é complicado. E o Curaçao, por incrível que pareça, se vencer do Costa do Marfim, tá classificado. Mas tem que vencer, né? O Costa do Marfim joga muito. Nos jogos do grupo F, Holanda 5-1 na Suécia. Que jogo aquele, hein? 5.

0: 5x1, passeou a Holanda. A Suécia, vou te dizer uma coisa. Já hoje tivemos Tunísia. Já na madrugada, Tunísia e Japão. 4x0 pro Japão. Esse jogo foi um jogão, hein? Jogaço. Gostei muito, assisti também já na madrugada. Hoje também tivemos Bélgica. Aliás, está aí jogando, estão jogando Bélgica e Irã nesse momento, 0x0. Estamos no primeiro tempo. E vamos ter hoje também Nova Zelândia e Egito. Tá? Esse jogo será às 22 horas, Nova Zelândia e Egito. Tá? Já tivemos também hoje, a Espanha enfiou 4x0 na Arábia Saudita. Né? E a Mal marcou o... Yarzabal, né? O Yarzabal marcou duas vezes e também o Tambakit contra. Fez contra lá para o time da Arábia Saudita. Portanto, Espanha aí praticamente classificada com 4 pontos. Os demais tem 1 ponto. Ainda teremos o jogo, né, do Uruguai, né? Uruguai que vai jogar contra o Cabo Verde. O time sabe de quem? Do Vozinha. Será que vai fazer alguma coisa? Vamos ver se não é só lampejo da Copa. E assim está a Copa 2026. Tá gostando, Rogério, do jogo da Copa? Tá? Tá dando sinal de positivo que tá gostando. É uma Copa diferenciada, né? Muitas seleções fazendo surpresa e outras decepcionantes também, né? Vamos esperar que tudo possa acontecer da melhor maneira possível. Série D. Antes de falar da Série C, eu vou falar de Série D aqui para você. Você que está acompanhando tudo, né? Ontem eu assisti o jogo entre o... Deixa eu ver aqui, rapaz. Foi o jogo que eu assisti ontem na Série D. Ah, o Imperatriz. Imperatriz e Maracanã assisti ontem. Mas olha, os resultados no intervalo de jogo tá 2x1 para o Parnaíba em cima do Águia. O intervalo também para a Central de Caruaru e Ferroviária, 1x0 para o Ferroviária, com o gol do Ciel. Esse Ciel faz muito gol, hein? 0x0 para Brasiliense e Goiatuba. A Tuna vai empatando também com o Iguatu, estamos no primeiro tempo lá, Tuna e Iguatu. O Altos do Piauí 0x0, vale ressaltar que daí sai o adversário de Águia e Parnaíba, Altos do Piauí e ABC de Natal. O Maguari 0x0 com o Piauí, jogo acontecendo lá em Pernambuco. É, Jacuipense 0x0 contra o 13 de Campina Grande. Lagarto 0, CSA 0. Os jogos começam tudo agora às 16 horas, né? É, Craque 0, Tombense 0. Portuguesa do Rio 0, Noroeste também 0. São José contra o Santa Catarina vão empatando em 0x0. Cascavel 0x0 com o Marcílio Dias. O Serra Branca vai jogar daqui a pouco às 16h30 lá em Campina Grande, né? Lá no Estádio Amigão contra o Juazeirense. Hoje também, 5 da tarde, teremos Sampaio Correia e Trem. Jogo no Castelão. Tá ruim o gramado do Castelão, viu? Vi ontem o jogo do Paysandu. Lá no Estádio Fumeirão, lá no Quaraci da Mata Fonseca, em Arapiraca, teremos daqui a pouco, às 17 horas, Asa de Arapiraca e Sergipe. Hoje também, Rio Branco do Espírito Santo contra Uberlândia. O time do Braga, do Júnior Dindê, né? Estão lá em... Lá no Kleber Andrade, lá em Cariacica. Vamos ter também Ivinhema contra o Democrata de Governador Valadares. Independência do Acre contra o Manauara, lá na Arena da Floresta. No Canarinho, São Raimundo e Porto Velho. O Tourão do Norte, o Araguaína, vai enfrentar o Nacional às 18 horas no Mirandão. Já tivemos ontem vitória do Espírito Santo 1x0 sobre o Betim. O América de Natal 1, 15 de Piracicaba. Acaba também 1, o São Joséense 0, Cianorte 1, jogo lá na Vila Olímpica em Curitiba. O São Luís 1, Blumenau também 1, Aparecidense 1, Capital 1, Ceilândia 1, Luverdense 2, Imperatriz 1, Maracanã também 1, foi o jogo que eu assisti. Fluminense do Piauí 0, América de Natal 3, o Sampaio Correia do Rio 1, Portuguesa 1. Olha aqui, rapaz, Monte Roraima 3x2 em cima do Guaporé. O Misto perdeu dentro de casa para o Gama por 2-1. O Velo Clube 0-0 contra o Água Santa. Os jogos da Série D do futebol do Brasil se acompanha também aqui com a gente. Já já o segundo tempo de Águia e a equipe do Paraíba. Jogo que está aí, né? A gente está puxando aqui a Série C. Série C, tivemos aí, estamos na 11ª rodada. Primeiro tempo jogando aí Brusque e Floresta 0-0. Teremos hoje às 18h30 lá na Fonte Luminosa Ferroviária e Inter de Limeira. O Barra de Santa Catarina contra o Amazonas vão jogar às 18h30 lá na cidade de Itajaí. Amanhã teremos Confiança e Guarani às 19h30. E ontem tivemos Anápolis 2-0 em cima da Itabaiana. O time do Betão tá complicado, viu, hein? 2-0 para o Anápolis. O Botafogo da Paraíba. Botafogo da Estrela Vermelha, Botafogo da Paraíba. O time do Nenê, rapaz, jogou ontem o Nenê. 2-0 em cima do Volta Redonda. Assistiu um pedaço desse jogo aí, né? O Caion e o Ian Souto marcaram aí para o Botafogo. Agora o Santa Cruz pegou porrada dentro de casa. O Ipiranga 1-0 em cima do Santa Cruz. O Ituano 0-0 com o Figueirense. O Paysandu no último minuto. Ítalo marcou aí aos 48 minutos do segundo tempo. 1-0 em cima do Maranhão, jogo lá no Castelão. O Caxias empatou 1-1 com o Maringá. Classificação, Guarani é o primeiro com 21 pontos, segundo Paysandu com 20, terceiro Brusque com 19, quarto Ituano com 18, quinto Inter de Limeira tem 18 pontos, o sexto Amazonas com 16, o Caxias tem 16, o Floresta é o oitavo colocado, tem 16 pontos. Na nona posição, a Ferroviária de Araraquara tem 16 pontos na zona de rebaixamento, só cai em dois, né? Confiança com 7 pontos e Itabaiana com 7 pontos. O Lanterna era o Anápolis, que tinha só 5, fez esses 3 em cima da Itabaiana. Então jogou Itabaiana lá para a Lanterna. É o Campeonato Brasileiro da Série C do futebol do Brasil. Torcendo muito para o Paysandu aí subir, para que deixe os demais em paz, né? Os demais do futebol paranaense em paz, só assim, né, eles possam chegar. Pela Série B, o CRB marca agora, né? Tá sob observação do VAR, Série B, CRB e Fortaleza, 1-0 para o CRB, né? É o único jogo que está em andamento. Já tivemos, então, Sport 1, Atlético Goianiense 1, Londrina 2-0 no Atlético, Ceará 0, Botafogo de Ribeirão Preto 1, Vila Nova 4, Náutico 3, Avaí 1, Cuiabá 0. Vamos então para o intervalo. Já já a gente volta para falar mais aqui, para transmissão já em definitivo com o Rogério Brasil, para o segundo tempo do jogo Águia e Parnaíba. Parnaíba e Águia 2-1 para a equipe da casa.
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6: Rolou a bola no segundo tempo no piscinão e o Águia já desce com perigo pelo lado canhoto, tenta fazer o gol de empate no começo do jogo. Azulão tira a defesa do Parnaíba jogando bola pela linha lateral, é lateral favorecendo o Águia que começou afoito no segundo tempo, tenta empatar o Azulão, deve ter levado uma bronca lá do professor Luiz Carlos Vinck, que não é brincadeira. Tem que acordar o Azulão Marabaense. Tem mais time, hein? Tem mais time. A bola jogada na área, subiu no segundo pau, sobrou dentro da grande área, caiu, voltou. Olha aí a bola batida pra fora. Na finalização do PH dentro da área, bateu pra fora. O Águia chegou com perigo, hein, Paulo Henrique?
0: É, ele começou a mil, tem que ser assim. E finalizar. O PH tentou finalizar no cruzamento que a bola passou ali. E ele bateu forte, olha. A bola veio ali. Houve a furada ali da bicicleta, do Limão. E aí, meu amigo, ele bateu pra fora. Quase. O Azulão marca. O gol de empates. 2-1 para a equipe do Paraíba, placar de Dó Carajás.
6: 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Obrigado pela escolha de sintonia. O Águia na Série D do meu Brasil. Jogo de ida. Mata-mata. O Azulão vai jogar o jogo decisivo em casa no próximo sábado às 5 da tarde. É no Zinho. A conversa é Zinho Oliveira. Sábado às 5 da tarde. Tem que voltar vivo, voltar tranquilo lá do Piauí. O Azulão marabaense. O Piauí, aliás, o Paraíba tem lateral para cobrar aqui pelo lado canhoto. A bola cobrada desvia. Sai novamente, mais um lateral favorecendo a equipe agora do Azulão. A bola já batida pelo Bruno Limão. Bruno Limão toca ali a bola um pouquinho mais atrás ali pro Dedé. Dedé virou bola para o Wendel. Wendel tocou lá pro Cássio. Cássio domina, já sai jogando em cima da linha lá com o jogador do Azulão marabaense. O PH dominou, pisou na gorduchinha, toca de lado. O Águia tenta trabalhar a bola ali no meio-campo. A bola vai chegar no Dedé. Dedé tá sozinho no grande círculo, tá pedindo o Limão aberto pelo lado direito. Já recebeu, se ele quiser tocar um pouquinho mais atrás, o Dedé recebe, ele preferiu o PH. PH dominou, tocou de lado essa bola, a bola chega em Carlos Maia, voltou para Dedé novamente, o Águia toca a bola de pé em pé ainda dentro do seu campo, a bola jogada ali pro PH, caiu, o juizão mandou levantar. Aí não teve jeito, né? Na verdade, ele queria dar vantagem, mas a pegada foi muito dura aí, né, Paulo Henrique?
0: Pois é, o camisa 19, Eric, pegou ali pesado no jogador PH, bem junto, olha. Olha aí, pegou, falta é pra cartão isso aí, né? Chegou ali, mostrando as travas da chuteira, ainda segurou o rapaz, falta, favorecendo a equipe do Águia, e tá sentindo ali o PH, tá sentindo. Não houve nenhuma mudança também agora, né, nesse intervalo, né, Rogério?
6: É verdade, meu caro, o PH, os times são os mesmos que terminaram o primeiro tempo, foi cartão.
0: Saiu.
6: Aí, né, Paulo?
0: Saiu amarelo aí pro Eric, né? A princípio não deu pra ver...
6: Mas a entrada foi dura, né, mano? Três cartões aí no jogo, são os três cartões para a equipe do Paranaíba, né? O Bismarck e o técnico Zé Augusto tinham levado o cartão no primeiro tempo. Agora o Eric, no começo do segundo tempo, numa entrada dura para cima do PH, que tá ainda caído com a mão na canela por aí. Tá, não sei nem se vai ter condição de voltar, né, Paulo Henrique?
0: Exatamente, tá sentindo bastante, tá se contorcendo ali, tá com dor. O departamento médico tá... Tá, agora sim, já parece que já vai levantar, né? Vai pro jogo, mas tá manquitolando ali, tá sentindo bastante ainda o camisa 7 do Águia.
6: Aí é falta para o Azulão cobrada, aí dá para levantar na área, os grandalhões estão todas lá, todos dentro da área, defendida pelo goleirão Léo da equipe do Parnaíba. Vai viajar a bola perigosa ali para dentro da área da equipe piauiense. O Águia de Marabá tenta o gol de empate nesse início de segundo tempo, vai perdendo pelo placar de 2-1. O Azulão marabaense jogando em terras do Piauí. É falta para o Águia cobrar lado direito de ataque. O PH tá ali meio que mancando ainda. Vem bola na área da equipe do Parnaíba, Bruno Limão na cobrança, vai levantar a bola na área, a bola veio aberta demais, chega a defesa tirando, tanto que quase pegou no Bruno Limão a tirada da defesa, mas saiu pela linha lateral. O PH não vai ter condição de jogo, hein? Daqui a pouco vai fazer alteração. Eu acho, viu?
0: Não tá nem se movimentando, né, olha?
6: Tá meio difícil pra ele ali. A bola chegou, rasga de qualquer maneira a defesa da equipe do Parnaíba, reclamando agora quem tá é o Bruno Limão, da pegada do jogador. Na verdade, é o...
0: Carlos Maia.
6: Não, é o Carlos Maia não, esse aí. É ele mesmo, né, Pedro?
0: É, é.
6: Carlos Maia, camisa número 8, ali reclamando da entrada do jogador do Parnaíba. Lateral de novo para o Águia cobrar, lado direito. Bruno Limão rebateu o latereio, levantou na área, toque de cabeça para dentro da área, vai sobrar por ali. O árbitro está marcando perigo de gol. Na verdade, falta de ataque da equipe do Azulão Marabaense, galera. 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
6: E o juiz está lá conversando enquanto tem um jogador da equipe do Parnaíba caído, rolando no gramado do estádio Piscinão, ali na entrada do Dedé. O Dedé queria tocar nessa bola, a bola deixou um braço solto ali e pegou no rosto, né,
0: Pinho? É, ele meteu o braço ali e foi falta assim.
6: Pegou no rosto do jogador, mas eles estão também aproveitando para segurar um pouco, né? Fazer aquela cera, estão vencendo o jogo pelo placar de 2-1. 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Música, esporte e notícia, estamos em plena Copa do Mundo, mas o Campeonato Brasileiro da Série D não para, o Azulão tá tentando seguir vivo nesta competição. A última curva do Azulão na temporada. Tem que avançar o Águia de Marabá para cima do Parnaíba. A bola saída ali, um toque de cabeça pelo lado canhoto de ataque da equipe do Piauí. Quem está lá para fazer a cobrança é o Wesley, lateral esquerdo da equipe do Parnaíba. Aí balançaram o esqueleto, recoloca a bola em jogo. Bruno Limão chegou ali desviando a bola, que resvala no jogador da equipe do Parnaíba, sai pela linha lateral. É lateral, favorecendo a equipe do Azulão Marabaense. Abraçando a galera que está na sintonia, você que está com a gente, obrigado pelo rádio ligado na Clube, na 100.7, a turma que está pelo nosso aplicativo, o aplicativo Clube, ou pelo Radiosnet, dando aquela moral para o Timão, campeão do rádio. A bola desvia no árbitro, mas ele manda correr. Mas ia levar vantagem e ele falou assim: eu vou fazer uma bobeira aqui, então vou parar essa parada. Parou o jogo por ali, a bola desviada nele, né, Paulo Henrique?
0: Exatamente. A bola desviada e aí, né, ficou para quem? E a bola ia para o time do Parnaíba. Então aí, ó, o Bismarck já está na posse da bola.
6: Recua de longe o Bismarck, a bola chega no Hamilton, zagueirão toca de lado, essa bola abrindo lá pelo lado direito para Guilherme, o lateral pelo lado direito da equipe do Parnaíba, dá um chutão pro campo de ataque, a bola desviada pela zaga do Águia, o Águia tenta recuperar, o Parnaíba fica com ela, na jogada, na segunda bola, a equipe do Piauí ficou, tentou ganhar a linha de fundo, a jogada é boa, vai para cima da marcação, chega por ali o Wendel, recupera a bola pelo Azulão Marabaense, dá um chutão pro campo de ataque, o Águia não consegue ficar com ela, no campo de ataque, o Parnaíba é mais perigoso, a bola vai chegando aqui no jogador cremosinho, tá com ela dominada, abriu o bolão lá do canhoto pra Wesley, dominou, pisa na gorduchinha, apareceu alguém pra jogar, ele vai pra cima, jogou pro Eric, a bola desvia, voltou, a bola tá com o Bismarck, vai levantar na área, bola levantada ali, o toque de cabeça sobrou pro cremosinho, olha ele aí, tá dentro da grande área, chega a zaga do Águia limpando, que perigo, hein, Paulo Henrique, que perigo, hein, garotinho.
0: Mais uma vez, dando mole a defensiva do Águia, tem que fazer essas jogadas ser mais coibidas ali na frente, essa bola não pode chegar com essa facilidade aí, mais uma vez a bola foi tirada, já cobrado.
6: Vem bola na área do Águia de Marabá, levantada, segundo pau, toque de cabeça para o meio, para aí não, garotinho, tira para lateral, sobrou, olha o Parnaíba tentando jogar, lado direito de ataque, a bola desvia na marcação, sai pela linha lateral, é lateral favorecendo a equipe do Tubarão do Litoral, lado direito de ataque da equipe do Tubarão do Litoral, que não tem pressa nenhuma, vai vencendo a parada pelo placar de 2-1, para alegria do torcedor do Parnaíba. 8 jogados do segundo tempo, galera. 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
6: Que bom tá com você, ligadão na clube. Aqui é a Série D do meu Brasil varonil. Águia desce pra jogar com o jogador Bruno Limão, lado direito de defesa. Avança Bruno Limão, vai passar da linha que divide o gramado, vai jogar no campo de ataque. Não, ele prefere recuar essa bola. A bola chega em William Daltro, pisa na bola, olhou pra lá, pra cá, cadenciou, achou Bruno Limão, aberto pelo lado direito, toca de volta pra ele, recebeu Bruno Limão, vai abrir mais ainda, pro PH. PH se recupera da pancada, fica com ela, joga pra Bruno Limão. Bruno Limão tenta ganhar no corpo, consegue enganar ali o Cremozinho, toca um pouquinho mais atrás para o William Daltro. William Daltro vai tocando de lado essa bola, abriu o bolão lá no meio para o jogador que era o Wendel, o zagueirão. Wendel tocou, campo de ataque, voltou novamente para Cássio, dominou, tocou ali, bolão para o jogador William Daltro. Que bolão agora para Carlos Maia, olha o Águia chegando de pé em pé, a bola foi forte demais, mas o PH conseguiu recuperar. Bruno Limão já está pedindo, PH tenta ir para cima da marcação, tocou, recuou para Bruno Limão. Bruno Limão leva pelo meio, vai levando o Águia de Marabá, entrou na área Bruno Limão, ficou de pé, bateu, ele foi, se ele cai ali o juiz dava pênalti, né, Paulo Henrique? Ele ficou de pé, a bola, o pé do cara desviou, pelo menos na minha visão. Vamos ver agora, Paulo Henrique, uma jogada boa do Bruno Limão aí, ó.
0: É, mas aí era cair, se caísse ali era pênalti, né? Com todas, olha aí, olha aí, ó, o cara chegou nele, né, chegou nele, mas tirou ali, ele finalizou muito mal. O jogador Bruno Limão, camisa 2 da equipe do Azulão Marabaense. Permanece 2-1 para a equipe do Paraíba, placar de Dol Carajás.
6: O camisa 7, o Clecinho, tá ali o jogador de camisa número 7, vai saindo de maca. Talvez outra alteração no time do Piauí. Vamos aguardar a galera ligada no Timão campeão do rádio. 10 minutos jogados do segundo tempo, o Paraíba vai vencendo a parada pelo placar de 2-1. Já tem um jogador ali na beirada do campo para entrar. Eu acho que vai sair mesmo o Clecinho, né? Camisa número 7. Tá aí ele, enquanto o maqueiro ali, a cara do Deilson Dourado, passou de lado por ali, vem. Vai mexendo, saiu mesmo o Clecinho, né? Vamos ver quem vai entrar aí, Paulo Henrique.
0: É, vamos ver aí, né? O João Paulo, camisa 17, João Paulo no lugar do Clecinho. A mudança na equipe do Parnaíba, ou famoso Tubarão.
6: A segunda, né? A segunda mudança na equipe do Parnaíba. A primeira foi a entrada do camisa número 19, o Eric, inclusive já fez até um gol. O segundo gol foi marcado por ele. Olha o Águia, tenta tocar a bola no campo defensivo. A bola chega por ali com o jogador do Azulão Marabaense, o zagueirão, o Wendel, toca um pouco mais à frente por ali. Chega o Cássio, caiu, pegou a bola com a mão. O juizão tá dizendo que não foi nada, hein? Foi mão do... Na verdade, era o Diogo Carlos ali na jogada. Caiu, segurou a bola, ó, marcou mão, meu caro Paulo Henrique.
0: É, marcou o toque de mão ali, intermediária. O Águia tem que fazer alguma mudança aí, né? O Águia tem que buscar fazer uma mudança. Pra ver se muda essa atitude, essa lentidão ali na frente da área que tá me causando pânico aqui, sinceramente, Rogério.
6: É, o Felipe Pará tá no jogo, mas não entrou, na verdade. Não jogou nada até agora. Já estamos com 12 minutos do segundo tempo. Tá faltando ele entrar na parada, né? O grande Felipe Pará. Olha aí, a bola veio, caiu o jogador do Águia de Marabá ali. Segurou a bola jogada na área, o toque de cabeça, quase o terceiro do Parnaíba. O Águia tem que sair com velocidade, a bola vem com o PH, não consegue dominar.
0: Agora, Rogério,
6: a informação.
0: Foi falta aquilo ali no Bruno Limão, viu? Foi falta. O árbitro tá mandou seguir, mas olha, tem que mudar. Eu tô vendo gente já se movimentando lá atrás, né, no aquecimento.
6: É, a galera do Azulão tá se aquecendo, o árbitro, aliás, o técnico Luiz Carlos Vinck, botou a turma pra aquecer. Olha o Parnaíba aí brigando pela bola, pelo lado direito de ataque, a bola vem com o Dedé, toca pra PH. Olha o que ele fez aí, tocou errado, que bola marota do PH por ali, tocou muito mal essa bola. Vai sobrando na entrada da área pra equipe do Parnaíba. A bola jogada, a bola batida pro gol, pra fora, finalização do jogador da equipe do Parnaíba. 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
6: Que bom tá com você, ligado no Timão, campeão do rádio. Olha o recuo aí. Ih, rapaz, o Iago Haas dribla ali, o atacante dá um chutão pro campo de ataque. No chutão não vai, tem que ser no toque de bola. Esse chutão aí pra frente pra brigar pela bola, complicado. O Parnaíba recebe a bola pelo lado direito, sai jogando. A jogada é boa. Jogou a bola na área, vai pintar o terceiro. Forte demais na mão do goleirão Iago Haas, que agradece. Sai jogando com velocidade a bola para Felipe Pará. Vamos, garotinho. Entra no jogo, garotinho. Já perdeu, hein? Já perdeu. Felipe Pará perdeu a bola. Sai dominando a bola aqui com o jogador camisa número 11 da equipe do azul do Parnaíba, que era o jogador cremosinho. Dominou, se escorou para cima da bola. Abriu o bolão, a bola é boa. Vem que vem o Parnaíba. Eric tocou para cremosinho. Voltou no Eric novamente. Caiu falta, hein? Falta dura ali, vai levar cartão o jogador do Águia de Marabá, Carlos Maia, que está por ali. Parece que vai amarelar para ele aí, Paulo Henrique.
0: Amarelou. Carlos Maia tomou o cartão amarelo, entrada dura ali no seu adversário. Portanto, cartão amarelo para o 8 do Águia.
6: É o primeiro do azulão marabaense, o Carlos Maia, camisa número 8. Deixou só o pé ali pro cremosinho, derrubou o cremosinho. Ele caiu, o juizão foi na dele, marcou falta e deu cartão amarelo lá do canhoto de ataque da equipe do Parnaíba. É mais uma bola perigosa, essas aí todas levantadas na área do Águia, levaram perigo por aí. E o mais uma que vem por ali para fazer a cobrança, o jogador camisa número 10, o Bismarck, é o jogador da equipe do Parnaíba. E vai levantar na área, bola na área do azulão marabaense, que está perdendo a parada pelo placar de 2-0. Se levar mais um gol, perder 2-1. Por dois complica. 2-1, a bola jogada por ali, desviou, tira a defesa. Eu falei 2-0, é 2-1. Olha o contra-ataque do azulão marabaense, chega rasgando a defesa por ali, jogando para Linga. Lateral, depois reclama, queria bola para ele, a bola, o PH cobrou lateral, o PH tá errando até o lateral hoje, hein? Cobrou errado, mas a bola resvala, fica pro Águia de Marabá, que sai jogando ali com o jogador que era o Diogo Carlos. Abriu o bolão para Cássio, Cássio voltou em cima da linha, tocou para Diogo Carlos, tá na linha de fundo, vai ganhar, tá com ela dominada, prendeu, olhou para lá, cadenciou, vai levantar na área, levantou, que é isso? O que, que se come no Piauí? Churrasco de bode, meu caro Paulo Henrique. Que força foi essa para levantar na área, hein, Paulo Henrique?
0: Comeu muito bode salgado no almoço. Aí fica com aquela força, aquela tensão. E aí tomou aquele suco de cajuína. Portanto, o chute do Cássio foi muito para longe, né? Olha, 0-0. Estamos acompanhando aqui o Isabelense e Ipiranga. 26 minutos e 50 segundos, 0 para o Ipiranga, 0 para o Isabelense, jogo da volta, né, Rogério? Lá em Castanhal.
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8: Parnaíba
6: 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Quem desce o azulão tentando o gol do empate por ali, tenta trabalhar uma jogada perigosa na miúca. A bola vem com o Wendel. Wendel não é meio campo, né? Mas ele quer armar, quer... Não aparece ninguém também pra ele tocar a bola. O Felipe Pará não aparece uma, ele quer dar uma de meio campo aí, né, Paulo Henrique?
0: O que me preocupa é que demora muito pra mudar. Não tá dando certo. Será que o Luiz Carlos tá vindo um outro jogo? O que a gente está vendo aí, está nítido que o Pará não está produzindo o que tem que produzir. O próprio PH ali na frente tem que ter uma mudança, pelo menos de atitude. Olha o Águia.
6: Descendo, a bola é boa agora, o Águia tenta mais uma com o Alex, tocou errado. O Parnaíba recebe, sai jogando com velocidade, tem um jogador do Parnaíba caído por ali. O árbitro passou, não deu moral, chega o Carlos Maia, já tem amarelo, fez falta dura, mas assim mesmo perdeu. O árbitro deu vantagem, olha o Parnaíba chegando, tá aberto sozinho por aqui. O cremosinho levou na perna canhota, bateu pro gol, bateu pra fora. O Eric tava sozinho pedindo bola, ainda bem que ele arriscou, hein? Porque se ele toca no Eric ali, a jogada seria mais perigosa do que foi ainda, hein, Paulo?
0: Mas, ele preferiu bater um chute assim, sabe? Um chute do tipo raspa. Bateu ali feio demais, pra muito longe, sem perigo ali pro Iago Reis. Ainda bem. 2-1 vence o Parnaíba, placar de Dol Carajás.
6: 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Alô, PH, que a Águia tem que fazer pra empatar esse jogo lá em Parnaíba, garotinho?
0: Tem que mudar de atitude. Se não fizer isso, vai ficar muito difícil. Felipe Pará, PH, Cássio estão aí abaixo do esperado. Além de falar, claro, do Carlos Maia, que não estão produzindo. Se essas peças, quatro peças aí que eu falei, precisam ou mudar de atitude no jogo ou ser substituído o mais rápido possível. Caso contrário, vamos amargar aí um resultado diverso.
6: 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Aqui o Azulão desce para jogar pelo lado direito com o jogador que era o PH. Tocou entre linhas por ali. Não conseguiu dominar o jogador Felipe Pará. Perdidão no jogo. A bola passa por ele. A zaga do Parnaíba tira pela linha lateral, já cobrada pelo Bruno Limão. Domina Bruno Limão. Recebe a bola de volta depois de cobrar o lateral para Dedé. Foi falta nele. Ele, o Águia tá assim, parece que 2-1 tá bom, né? Essa aqui é a verdade. Tá sem pressa na parada o Azulão Marabaense. A bola vem com o Cássio, ele aplica uma quinta, quem sabe agora. Diogo Carlos domina, abriu o bolão lá pela direita, a bola vai ser levantada na área, voltou, sobrou, agora sim, jogada na área pra ninguém, né? Joga na área como, tem que é um passe, né? O cruzamento tem que ser um passe, né, Paulo Henrique?
0: Pois é, chutou ali, rifou a bola dentro da área, fica complicado, rapaz, fica complicado, o Águia precisa ter atitude, isso não tá tendo. 2-1 vence o Parnaíba, placar de Dol Carajás.
6: 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Obrigado, galera, pelo carinho do rádio ligado na Clube, a mais ouvida. É bom demais estar com você que se liga na gente. Liga na gente, é gente da gente. Obrigado. Olha o Azulão descendo lá pelo lado direito mais uma vez. Aliás, pelo lado canhoto, a bola está com o Cássio. Prendeu, aparece no meio para jogar, ele recua. A bola está com o Wendel. O Wendel dominou lá, o zagueirão do Azulão. Virou para Bruno Limão, vai botar na caixa, bota no terreno. Tá aí Bruno Limão, levanta a cabeça, tocou. A bola ali pro Felipe Pará, caiu, ficou de pé novamente, recebeu de volta, tá aí, ciscou para cima da marcação e o juizão vai mandando ele levantar. Levanta que não foi nada. Se passar do Dedé, perigo! Dedé roubou a bola na hora exata. Porque se o Eric passa ali, entrar com bola e tudo, hein, Paulo Henrique?
0: Olha, Rogério, eu sou capaz de apostar todo o teu dinheiro.
6: Então se não apostar ele... quase nada.
0: se ele não conseguisse uma jogada melhor ali, esse negócio que ele ficou.
6: Vai
0: com
6: apostar uns R$20.
0: Difícil, viu, Rogério? Tá difícil se não tomar atitude. Já passamos dos 20 minutos e nenhuma movimentação no banco do Águia. O Parnaíba já mudou pelo menos duas vezes, né?
6: É verdade, né? Ou então o Luiz Carlos Vinck não confia nos jogadores do banco de reservas, porque, meu amigo, tem jogador aí que não entrou no jogo ainda, né? Essa que é a grande realidade, o lateral esquerdo, eu falei que o PH atirou até a chuteira, agora ele mexe, né? Forçadamente, né? Vem ali um jogador
0: desse
6: novo que chegou agora, não? Ou é um zagueiro? Não sei, né? Vai tirar um atacante e botar um zagueiro aí não, né, PH?
0: Não, acho que deve ser o Daniel, né?
6: É um desses que chegaram agora, camisa 9, PH. Como é o nome dele?
0: Daniel Cruz.
6: Qual o nome dele?
0: Daniel Cruz.
6: Daniel Cruz, camisa número 9. Vai entrar no lugar do PH. Isso. Falei que ele não ia aguentar
0: a parada. O PH estava muito tempo, assim, sem... que ele pegou aquela pancada lá. Mais de 10 minutos, né, Rogério?
6: Pois é, rapaz. Entrou aí o Daniel Cruz, fortão, né, PH?
0: Grandalhão.
6: Estilo Rogério, assim, um pouco mais magro, né? Tá caído ali o camisa número 17 da equipe do Parnaíba. 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
6: 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Vem bola na área da equipe do Águia de Marabá, na cobrança da por ali, a fera. Quem é a fera? É o Bismarck, camisa número 10, vai levantar, levantou, fechadinho, Dedé Grandalhão subiu no segundo andar, tirou, mas a bola sobrou ali pro jogador que era o camisa número 23, o Gleigriston, tá com ela dominada, ciscou pra cima na marcação, levou pra canhota, perdeu, insistiu e perdeu. Olha o contra-ataque do Azulão aí, pode ser perigoso, passou pedindo bola na velocidade, o jogador do Águia vai recebendo no ponto futuro, quem é essa fera aí? Recebeu, vai levantar na área, errou! Isso aí entrou agora também, viu, PH? Caiu! Falta!
0: É o Tony Júnior esse, né?
6: 17.
0: Então, lugar de quem? Não deu pra ver.
6: Acho que ele tá nesse jogo desde o intervalo, viu?
0: Não, tá não.
6: Mas eu acho que tá. Viu?
0: Será? Porque não, ninguém mostrou.
6: Ele tava
0: nada.
6: Correndo do lado de lá, PH.
0: Era?
6: Tinha um correndo do lado de lá, que toda vez que ele pegava uma bola, eu ficava, rapaz, que. Tá muito baixinho pra ser o fulano. Eu acho que o Diogo Carlos saiu do jogo, viu? Eu acho que foi. Diogo deve Carlos. Ser aí, viu, Pedro? PH está conferindo tudo aqui,
0: exatamente.
6: A matemática. Foi o Diogo Carlos, né?
0: Exatamente, Diogo Carlos.
6: Entrou o Tony Júnior.
0: O Tony Júnior, né?
6: Que estava correndo do lado de lá, e aí quando o PH saiu, o técnico virou ele de lado. Gol do Isabelense.
0: 3-1 no placar agregado.
6: Agregado. Né? Vem bola na área da equipe do Parnaíba. Bola jogada para a área. Tentou ali uma bicicleta. O jogador do Águia de Marabá era o Carlos Maia. A bola subiu demais, saiu pela linha de fundo. É tiro de meta favorecendo a equipe do Parnaíba, que vai vencendo a parada pelo placar de 2-1. Vai largando em vantagem neste mata-mata da Série D do Campeonato Brasileiro. Sábado que vem a parada no Zinho Oliveira. Zinho Oliveira ao sapão da Antônio Maia. E o torcedor vai estar lá empurrando o azulão marabaense. Por isso tem que voltar vivo lá do Piauí. Fala, Paulo Henrique.
0: Olha, com essa entrada do grandalhão lá, o Daniel Cruz, esse garoto aí, 17, né, o Tony Júnior, vem pro lado direito, onde estava o PH. Ele fica de centroavante, o Daniel Cruz, e o... Quem é que furou ali?
6: Foi ele.
0: O Daniel Cruz,
6: no
0: né?
6: início do jogo, no primeiro tempo. No início do
0: o
6: segundo
0: Tony
6: tempo.
0: Júnior, né? Uhum. E quem fica lá, o Alex sai da centroavance, vai lá pra ponta, né? Aí vai, deve, bora ver que aqui... Isso aí já era pra ter feito há bastante tempo.
6: A segundinha
0: tempo,
6: né? Do Pará tá abusada, tem VAR, o árbitro foi lá no VAR, acho que vai anular o gol aí do...
0: É mesmo, é.
6: O gol do nosso queridíssimo Frangão da Estrada, viu, meu caro PH? 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
6: 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Só tem uma vaga na Série A do Parazão ano que vem, hein? O Urumajor já subiu.
0: Mas pra conseguir abrir esse computador aí é complicado.
6: Pra abrir o vídeo aí, meu amigo, nosso esse aí é o experiente, né? O nome dele? O...
0: Delson Fernando Freitas da Silva.
6: Delson.
0: Aquele que marcou
6: Ei, PH. Eita, tá parado o jogo lá em Parnaíba, galera. Lá no Piauí tá parado o jogo. É aquela hora de tomar aquela água gelada, né? Porque um sol pra cada um. Enquanto isso, o PH analisa o jogo aí. É, o Águia até que deu uma melhoradinha no segundo tempo, mas tem jogadores que ainda não entrou no jogo, né, Paulo Henrique?
0: É o caso do próprio Felipe Pará, que a gente reclama aqui, que não vem produzindo, né? E quem colocar? O Wendel, que também não vem fazendo uma boa... não vinha fazendo um bom trabalho, né? Bora ver, espero que o Wendel, se entrar nesse jogo aí, possa corresponder. E os dois estreantes já estão aí no jogo, bora ver o que bicho vai dar.
6: É isso aí. Enquanto isso, o Luiz Carlos Vinho que tá puxando a orelha ali.
0: Anularam
6: da galera.
0: O gol lá, viu?
6: Anularam o gol lá em...
0: Castanhal.
6: Castanhal, né? Na casa do Japinha aí, né?
0: Exatamente.
6: Japinha junta com o Frangão, não, quem? Japim Frangão. Japim da Estrada é o dono do estádio.
0: O Urumajor já subiu, né?
6: Já subiu, o Urumajor ganhou, tirou o Paragominas.
0: Sabe o que aconteceu lá? O prefeito da cidade.
6: Eu nem sabia que o menino estava no Urumajor, o camisa 9. Estava na Tuna, né? Como é o nome dele? Jogou no Águia aqui, o GTA.
0: Daniel. GTA. Foi, saiu, foi. Ele foi dispensado lá. O menino saiu também, o Debu.
6: O debut também está na segundinha.
0: A tuna
6: se não estou enganado, está no Isabelense.
0: Estava no Carajás.
6: No Carajás, é.
0: Viu? A Tuna dispensou alguns jogadores e esses jogadores foram aproveitados. Agora, o prefeito lá do Urumajor, Urumajor já de Augusto Correia, assinou o contrato e jogou. Jogou. Que tal? 55 anos ele tem.
6: Para você ver que tem que estar profissional mesmo lá, né? É isso aí, vai voltar a rolar a bola lá no Piscinão, em Parnaíba, no Piauí, galera. Vai dando Parnaíba, 2-1 para cima do azulão marabaense. 28 minutos jogados deste segundo tempo. 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
6: Que bom tá contigo, ligado na Clube, no Timão Campeão Futebol. É aqui, galera, Série D do meu Brasil varonil. Jogo de ida, mata-mata, azulão vai perdendo em Parnaíba, no Piauí, 2-1 para a equipe da casa. Mas aí tem um jogo de volta no sábado aqui no Zinho Oliveira. O Águia de Marabá vai tentar ir a forra para cima da equipe piauiense. Vai tentar jogar o segundo mata-mata. O segundo mata-mata, quem vem de lá vem, hein? A equipe do ABC ou então a equipe do lá do Piauí também, como é o nome lá? Altos do Piauí. É, esse é o confronto que vai casar com o confronto de Águia e Parnaíba. Aqui o Parnaíba desce, a bola está com o jogador Bismarck na miúca do time piauiense, abriu lá pelo lado direito, a bola chega no Gleiriston, dominou, tentou ganhar por ali a linha de fundo, perdeu a bola, o Águia recupera com Cássio, Cássio prendeu, toca pelo meio, tocou errado, devolveu para a equipe do Parnaíba que recupera e vai para cima na marcação com o Gleiriston, recua mais essa bola para o jogador Hamilton, dominou, abriu cá pelo lado canhoto, a bola chega no Wesley, Wesley domina, já saiu jogando, a bola é boa aqui para o jogador Eric, autor do segundo gol, levou o Bruno Limão, fez ali um valeu boi, né, o Bruno Limão, puxou, vai levar amarelo, né, Paulo Henrique?
0: Vai levar mesmo, porque ele pegou um corte seco ali, ó, aí não teve pernas, aí teve que fazer isso aí mesmo, senão, quem era a bola da vez? O Carlos Maia, e o Carlos Maia fez boa coisa, pegou um cartão amarelo necessário ali, Bruno Limão.
6: Bruno Limão amarelado, camisa número 2, o capitão, é aí que eu digo, né, Bruno Limão tá amarelado, o Águia não tem tão lateral da base no time, é, vamos torcer pro Bruno Limão jogar esse resto de tempo aí sem levar outro cartão, porque aí é que eu digo que o time tem que ter elenco, né, se o Bruno Limão não puder jogar aqui em Marabá, como é que vai ser? Vai jogar um menino da base no jogo decisivo? Pode ser, ou o técnico vai colocar um jogador que não é da posição, mas isso não é só se acontecer. Vamos pro jogo, a bola sobrou na entrada da área, olha o Parnaíba aí, bola batida pro gol, vai rasgar de lá o Alex, fez falta, falta frontal e perigosa pro Parnaíba, e aí pode até pintar um cartão pro 18 do Águia, hein, Paulo Henrique?
0: É, mas a jogada foi muito perigosa ali, chegou pegando pesado ali, se não me falha mal, foi o Carlos Maia, foi?
6: Foi o Alex.
0: O Alex, né? O Alex, é que são meio parecidos. Então fez a falta, é falta perigosíssima aí, meu amigo, te segura por aí, Iago.
6: É, meu amigo, falta frontal quase ali na meia-lua da grande área, defendida pelo goleirão Iago Haas, tá preocupado armando a sua barragem ali aqui com o Alex. O cara ia bater pro gol por ali, e ele chegou, colocou o pezão 44 e derrubou o jogador... Camisa número 17 da equipe do Parnaíba, o João Paulo. João Paulo que ia finalizar essa bola. É bola frontal favorecendo a equipe do Parnaíba. É falta, galera. Falta é perigosa. Tá ali com a mão na cintura. Camisa número 10 do Parnaíba, o craque do time, o Bismarck. Conversando com outros jogadores ali. Acho que é o Bismarck que vai nela. Quase toda bola parada é ele. É o Bismarck. O Bismarck, camisa número 10 da equipe piauiense. Ajeitando por ali, enquanto a barreira está sendo ajeitada também pelo goleiro do Azulão Maravilhoso. Parabéns, e o Iago Haas, se passar da barreira aí é muito perigo, por ali tá ele, tá o grande Bismarck, quem tá lá também parece que é o Gleiriston, camisa número 23 também, tá por ali para bater de canhota é o Gleiriston, de direita é o jogador, camisa número 10, o grande Bismarck, vai ser autorizado o árbitro da partida, vai autorizar a cobrança, é jogada frontal, é falta perigosa, favorecendo os donos da casa, vai ser autorizado pelo árbitro, se passar da barreira é perigo total contra o gol do Azulão Marabaense. O Bandeirinha está escutando ali o Zé Augusto, técnico do Parnaíba. Vem bola perigosa por ali. A barreira do Azulão Marabaense está ali, está armada. Tem o juiz conversa demais, né? Não vai mandar a barreira voltar de novo. É uma conversa danada, muito tempo para bater a falta. É jogada perigosa, favorecendo a equipe do Parnaíba. Vem bola para a área por ali. A bola cobrada no canto do Iago Haas. Tranquila para o goleirão. Ele não quis cobrir a barreira. Bateu no canto que o goleiro estava. Aí facilita a vida do arqueiro do Azulão, que já sai jogando pelo lado direito. A bola está lá com o jogador que era o grande Tony Júnior. Perdeu a bola voltou novamente. Sobrou para a defesa do Águia. A bola sai jogada com o Wendel. Está pedindo bola o Bruno Limão. Na verdade é o Dedé. Tocou para Bruno Limão, passou no primeiro, avança Bruno Limão com ela dominada, tem ninguém, aparece no meio campo os volantes jogando muito atrás, o volante do Águia, muito atrás, PH, tá muito desorganizado, PH, o Águia, garotinho.
0: Diferente do que a gente tem visto aí, é estranho como o Águia tá jogando e é preocupante, porque o Águia precisa fazer pelo menos um empate aí para garantir a situação aqui. E aí, meu irmão, pelo que eu tô vendo, tá difícil uma produção melhor. Tem que mudar mais ainda.
6: Mudar mais ainda. Talvez é isso que o técnico e o auxiliar estão conversando ali, no banco de reservas do Azulão. Marabaense, lateral, campo de ataque para a equipe do Parnaíba, por ali, galera, ligada no timão, campeão do rádio, tá fazendo aquela cera agora, o grande tubarão do litoral, cozinhando o galo lá no piscinão. 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Anotem, 34 minutos jogados, segundo ato de espetáculo no placar do Dol Carajás. 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
9: Parnaíba,
6: 2-1, anote a hora certa, torcedor. Não vá perder a hora, exatamente 4h46. 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
6: Chonadão não! Chonadaço na paixão do brasileiro, futebol! O Azulão mexeu aí, o Wendel entrou, né, PH? O Santarém, quem saiu, hein, PH? Agora...
0: Felipe Pará, né?
6: Felipe Pará só Felipe pode,
0: Pará.
6: Né?
0: Felipe Pará.
6: Mas o Wendel também não arruma muita coisa, não. Cartão amarelo ali no meio do bolo. O juizão não tirou, parece que é pro camisa Bismarck. Pro 5, né?
0: Pro 5?
6: Pro 5. O Max. É ele que tá ali brigando com o Bruno Limão ali. Urra. Cotovelo mesmo, né?
0: É, cotovelo.
6: Soltou e caiu. Ficou porque ele viu, barato ele isso viu aí, que o auxiliar tava em cima. Mas ele, o auxiliar não vai ser cabra macho pra chamar o juiz. Foi... cotovelo, o que é que ele fez? Ele soltou o cotovelo, quando ele viu que tinha soltado, ele caiu junto, que é pra, né, em cozinhar aquele galo, né? 35 minutos jogados no segundo tempo, a bola não rola nesse segundo tempo, a bola não rola, essa aqui é a grande verdade, o Azulão vai perdendo.
0: O jogo tá feio nesse segundo
6: tempo. Tá feio, né? Trazendo para Marabá um prejuízo mínimo, né? Um prejuízo de um gol. Aqui vencendo por um gol de diferença, o Águia vai jogar, vai decidir a vaga nos pênaltis. Vencendo por mais de um, o Azulão avança. Se terminar desse jeito, eu quero que empata. Chegou pelo lado direito, lá e aí, do lado canhoto, a bola levantada na área. O toque de cabeça por ali, a bola desvia. Aí para a linha de fundo, escanteio. Escanteio, né, Paulo Henrique?
0: Escanteio, cruzamento lá da esquerda do Cássio, a bola foi desviada, escanteio. E quem cobra por aqui, é o Carlos Maia?
6: Bruno Limão, né? Ou o Carlos Maia, acho que vamos ver.
0: Distante ali. Tá escanteio pro Águia do lado direito.
6: Tá distante. Autorizada a bola levantada na área. No primeiro pau, tira a defesa da equipe do Parnaíba. Vai brigar pela bola aqui o jogador da equipe do Águia de Marabá. Por ali o Carlos Maia colocou o pé na bola. A bola sobrou pro goleirão. Não, o zagueiro tirou por ali, espantou. A bola jogada chega no jogador do Azulão Marabaense ali. O Daniel Cruz dominou, jogou de lado essa bola. A bola batida em cima do jogador do Parnaíba, que fica caído na finalização. A bola pegou ali no rosto do jogador defensor da equipe de branco, ele caiu, o Azulão tenta chegar por ali, a bola vai ficar tranquila na mão do goleirão Léo da equipe do Parnaíba. Você ligado no Timão, campeão do rádio, obrigado pela escolha de sintonia. 37 galera, 37 minutos jogados deste segundo tempo, 8 por jogar no tempo regulamentar. Aqui o Águia se defende, o Parnaíba vem pro campo de ataque, chega o Wendel por ali tirando, a bola desvia no atacante da equipe do Parnaíba, saiu pelo lado canhoto de defesa da equipe do Águia de Marabá. 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
6: Que bom tá com você, ligado na Clube, ligado no Timão, campeão do rádio. Olha aí a bicuda para trás do meio campista do Parnaíba. O Águia aplicasse um jogo, aquele jogo, primeiro jogo do Luiz Carlos Vinck contra o Imperatriz. O Águia não perdia para ninguém nessa Série D, essa que é a verdade. O melhor jogo do Águia foi aquele jogo, nunca mais conseguiu, nem antes e nem depois, repetir um futebol daquele jogado. Por exemplo, se joga aquele jogo hoje aí, era 3 pro Águia aí, para esse time do Parnaíba aí, não é essa Coca-Cola toda, né, Paulo Henrique?
0: Exato, o nível é muito baixo, né? E o Águia tá se igualando, tá tentando se igualar ali na situação. Não vejo o Parnaíba um bicho de cabeça, não vejo nada. Já vi, inclusive, o jogo do Parnaíba, que jogou muito, mas muito melhor que isso aí. Muito melhor. A gente vê que tá meio difícil. O Águia tá sofrível assistir.
6: No segundo tempo não teve jogo, né? E exato. No primeiro tempo o Águia foi melhor, levou dois gols, e falha defensiva que tem que ser corrigida, né? Essa que é a verdade, é falta para a equipe do Parnaíba cobrar. O Águia só não pode levar um gol agora, que aí a coisa pode complicar ainda mais. Vai mexer o Parnaíba por aí, vai entrar dois jogadores daqui a pouco, por enquanto é falta.
0: Jefinho e Cauã vão entrar.
6: Por ali o Gleirson, camisa número 23, e o camisa número 10, o Bismarck autorizado, deixou pro Gleirson, vai bater direto, subiu demais. Foi para a linha de fundo, vai mexer o time piauiense. Quem vai entrar aí, PH?
0: Jefinho número 20 e Cauã número 21.
6: Vamos ver quem vai sair, né? Quem vai sair no time piauiense que vence a parada pelo placar de 2-1 e não tem pressa, né? Tem pressa nenhuma. Aos 39, galera, tá sem pressa também, parece que esse resultado tá bom pra eles. Vamos conhecer o que é o alçapão da Antônio Maia aí no próximo sábado com o torcedor do Águia em peso no Zinho Oliveira. Tomara, né, Paulo Henrique?
0: Exatamente, vai ser realmente um jogo interessantíssimo, não é? Aqui... Porque o Águia vai ter que ir pra cima, daquele jeito que a gente gosta de ver o Águia num jogo eletrizante. Vamos ver. É assim que tem que ser, vai pra base do abafo aqui. Porque aí, desse jeito que tá jogando aí em Parnaíba, tá meio complicado.
6: É saindo camisa 10 e o 21, né?
0: O 21 acho. Entra.
6: Não, o 23 e o 10.
0: É, o 23 e o 10, exatamente.
6: E entrando o 21.
0: O 20 e o 21.
6: E o 20. Que são o Cauã e o Dadinho, não, Cauã e o Jefinho, e saindo o grandioso Gleirson e também o Bismarck, o camisa 10, o maestro do Parnaíba, o camisa número 10. Olha a bola jogada para frente, Bruno Lito toca de cabeça, recuando o Endel, jogando a bola na mão do goleirão do Azulão. A informação.
0: Terminou o primeiro tempo lá em Castanhal, 0-0 para Isabelense e Itupiranga, valendo aí uma vaga no Parazão do ano que vem.
6: É o Crocodilo e o Frangão da Estrada, meu amigo. Vão brigar aí pela última vaga na elite do futebol paraense na próxima temporada para ocupar as vagas deixadas. Só lembro do Caeté, quem foi o outro? Olha aí, chegando para Naíba, bola batida, passa na frente do gol e vai para fora. Chegou com perigo mais uma vez o Parnaíba, quase o terceiro gol aí, Paulo Henrique.
0: Quase, tá dando mole, aquilo que eu tô te dizendo, dá espaço, olha só. Mas, rapaz, o Wendel tá estranho, tá muito lento o Wendel hoje, hein?
6: Eu lembrei do Caeté, mas não foi nem o Caeté que caiu esse ano, foi o Bragantino, né? O outro time lá de Bragança.
0: Bragantino.
6: E caiu esse ano no Campeonato Paraense. Foi. Quem foi o outro aí, PH? Vai lembrar daqui a pouquinho e trazer a informação que me deu um branco. Falta em cima do jogador do Azulão Marabaense, lá pelo lado canhoto de defesa da equipe do Águia de Marabá, galera. 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
6: O Amazônia.
0: Amazônia?
6: Foi pegar.
0: Amazônia.
6: Foi lá da cidade de...
0: Santarém.
6: Santarém. Olha aí, tocando bola, vem que vem o Azulão Marabaense. Ainda dá tempo de empatar essa parada, ainda dá tempo de voltar pra casa mais tranquilo. A bola tá pelo lado canhoto com Cássio, dominou, pediu Tony Júnior, pediu bola por ali, ele preferiu levar, tocou para Tony Júnior, tá com ela dominada, pisa na gorduchinha, tocou, a bola voltou aqui pro jogador do Azulão Marabaense, no campo de defesa. Dedé pisa na bola, abriu para Bruno Limão, aberto pelo lado direito, tocou a bola um pouquinho mais à frente, ali para Alex, tirou, tocou, olha o Águia chegando aí, a bola tá com o Edel Santarém, voltou para Bruno Limão, aí daí dá, o Santarém bateu, a bola subiu demais, foi para fora. Na finalização do atacante do Azulão, o Águia chegou trabalhando bola por aí, tocando de pé em pé e finalizou, né, Paulo Henrique?
0: Essa atitude que a gente quer, é isso que a gente precisa. Nós buscamos essa situação aí, bola de pé em pé, tocada e finalizado. Foi assim que aconteceu com o Wendel finalizando aí. Isso é importante, né? Tem que chutar, arriscou, pelo menos fez isso.
6: Pelo menos arriscou o chute ali, o Wendel Santarém, a bola subiu demais, foi pela linha de fundo, 43, galera, daqui a pouco os acréscimos do árbitro Everton Moreira Prates, do Mato Grosso do Sul, que tá com a pito na boca, trabalhando lá no estádio Piscinão, na cidade de Parnaíba, no Piauí, cidade litorânea. A bola já cobrada, o tiro de meta, o sol esfria, esquenta de novo, tá de novo um sol pra cada um. A bola jogada pro campo de ataque, ali pro camisa número 9 do Azulão, Daniel Cruz, a bola passou por ele, sobrou, olha o Águia aí, tentando chegar com velocidade, bola jogada pro campo de ataque, mais pro zagueirão que recua pro goleirão, que dá um chutão para onde o nariz está apontado, joga pra linha lateral, é lateral favorecendo a equipe do Azulão, o Marabaense lá do Canhoto de ataque, a bola já cobrada, vem o Águia, a bola tá com o Cássio, dominou, pisou na bola, não goluchinha, vai tentar levar, caiu, o juizão tá parando, marcando falta em cima do Cássio. Por falar em Cássio, o Wesley vai ter condição de jogo, será, PH, no próximo sábado, garotinho?
0: Possivelmente sim, o trabalho foi intenso, ele tá naquela fase de transição, porque ele perdeu 2 semanas, Rogério, sem parte física, né, e para chegar e depois não chegar 100%, é melhor dar uma poupada e esperar para esse final de semana. Então esperamos que já esteja 100% e atue diante do Parnaíba.
6: É falta pro Azulão cobrar, 44 minutos, vai tentar o gol de empate na última bola, a bola jogada por ali, ninguém do Águia toca, ela tira de qualquer maneira pela defensiva da equipe piauiense, vai sobrar para o Wendel, recuou por ali, veio o goleirão do Águia, vai voltar pro Wendel novamente, mata na caixa, bota na grama, a bola chegou pro Carlos Maia, muito tranquilo, né, o Carlos Maia.
0: Muito lento, acaba apanhando.
6: Tem hora que ele tem que ser mais rápido, né. Assim, ele é, Maia, muito tranquilo, né, o Carlos Maia.
0: Muito lento, acaba apanhando.
6: Tem hora que ele tem que ser mais rápido, né.

0: Ah, vamos ver aí, ó. Não deu pra ver, né?
1: Seis, ó.
0: Seis minutos. Vamos dar até 51, então dá. Ainda dá. Vamos ver. Escanteio pro Azulão Marabaense.
1: Dá até pra virar. Imagina pra empatar. Vem bola na área da equipe do... Da equipe do Parnaíba. Tony Júnior na cobrança. O camisa número 17 do Azulão Marabaense vai levantar a bola na área. Tá todo mundo na cozinha defendida pelo goleirão Léo. Bota na miúca, garotinho. Olha aí a bola jogada. Primeiro pau, desvio. Tira a zaga da equipe do Parnaíba, que sai no contra-ataque. Aí tem 2, 3, 4 jogadores do Águia contra 2 do Parnaíba. A bola jogada pra frente por ali. Mano a mano, passou. Chega por baixo, só na bola. Só na bola. Bola a defesa do Águia. Agora vai. Contra-ataque do Azulão. É veloz, é velocidade. Bota uma 12 por ali. O Cássio. Cássio levou. Prendeu demais. Agora sim abriu para Tony Love. E dominou. Tony Love não. Tony Júnior. Dominou. Vai para cima da marcação. Deixou dor na saudade. Ganhou a linha de fundo. É mais um agora. Tira a zaga da equipe do Parnaíba. Na jogada do Daniel Cruz. Lá o grandalhão. Camisa 9. Não, Paulo Henrique.
0: É verdade. Jogada muito boa. O Tony Júnior com o próprio Daniel Cruz. Jogada fluíram, né? Escanteio pro Águia. Mas por onde anda esse Tony Love? Era bom jogador, né?
1: Tony Love, é.
0: Lembrei e agora sai o gol.
1: Lembrei do Tony Love. Os caras estão fazendo cera agora. Caiu ali um jogador do Paranaíba, vai entrando a maca. Os caras da maca estão com coragem igual a nossa aqui, viu, Dedê? Correndo para tirar um jogador da equipe do Parnaíba, que está caído lá o jogador da equipe do Parnaíba, dentro da grande área, aos 47, o árbitro deu 6 minutos, vamos até 51 neste segundo tempo, Azulão vai perdendo 2-1 fora de casa, uma vitória simples do Águia que leva o jogo para os pênaltis, venceu de 2 gols de diferença, o Azulão está na próxima fase, pode acontecer, Nuzinho Oliveira, o Azulão é muito forte, em bola na área da equipe do Parnaíba, está todo mundo na cozinha defendido pelo goleirão Léo da equipe Piauí. Vamos lá, menino. Bota o negócio ao vivo e a cor. Já batido, perdi tudo, não vi nada. Voltou por ali, dominou. Olha o Águia chegando, a bola batida, desviou. Tá impedido. Que pena, não vale nada na finalização. Tinha um jogador do Águia tomando banho, como diriam os antigos, ali no impedimento, meu caro Paulo Henrique.
0: O Daniel lá, né? O Daniel, né? O Daniel tava adiantado demais, a bola foi desviada ali, a bola entrou, mas não valeu o gol do Águia. Permanece 2-1 para o Parnaíba.
1: É, 2-1 para a equipe piauiense. Olha o Cássio aí, mas da Águia, só da Águia nesse finalzinho de jogo. Por isso o cara não queria tirar o 10, né? Depois o cara saiu, o Águia dominou. Vem bola aqui com o Alex, vai levantar na área ali, levantou, fechadinho. Saiu do gol, o goleirão, o Léo ficou com ela. Ele tentou achar o grandalhão lá, a fera Daniel Cruz, mas a bola foi muito forte. Saiu do gol, o goleirão Léo ficou com ela, os 48, galera, 48 minutos jogados, jogadaços desse segundo tempo, Dedé deixou pingar a bola aí, depois recuou, essa bola que pinga é muito perigosa, tocou pelo meio, de primeiro o Águia sai jogando, o William Dalton tocou para o jogador que era o Carlos Maia, abriu o bolão lá pelo lado, canhoto com o Cássio, Cássio botou para correr, em cima tá por ali o Wendel Santarém, tá com ela dominada, pisa na gorduchinha, tá pedindo bola o jogador Tony Júnior, ele prefere recuar o bolão ali para o jogador Cássio. Abriu pelo meio, olha o Águia chegando aí, a jogada é perigosa, favorecendo o Azulão Marabaense, que toca a bola no campo de ataque, vai Águia de Marabá, quem sabe agora o gol de empate do Azulão, o Azulão quer voltar do Piauí com o resultado de empate, tá com ela dominada no campo de ataque, o Azulão chega a defesa tirando mais uma, mas a bola voltou para Carlos Maia, dominou, tá aí com ela dominada, tocou o balão pelo meio, a bola chega no Wendel tocou novamente a bola ali, com Cássio, voltou para o jogador que era o William Daldro, tocou para Bruno Limão, Águia tenta, o Águia se jogasse desse jeito, o jogo todo, duvido se o Águia estava perdendo esse jogo.
0: Demorou o Luiz demorou muito para mudar.
1: É isso que eu estou dizendo. Vem o Águia tocando bola.
0: Não dá mais tempo, né?
1: Não dá mais tempo. Chegou no pé. Olha o Águia chegando, mas quem sabe ainda dá para o empate. Olha aí, entrou na grande área, pintou o gol. Tirou o goleiro numa jogada milagrosa. O goleiro da equipe do Parnaíba. Quase o empate do Azulão. Pega!
0: Jogada linda. ainda do azulão marabaense, o toque de bola com o Limão, com o Wendel, e o cruzamento final para a conclusão do Daniel Cruz, e a defesaça, o milagre operando o milagre, o jogador Léo, era para ser o golaço ali, ó, ia ser contra, né, o camisa 4 da equipe do Paraíba, escanteio.
1: Esquentei.

0: Caio, que defesa do goleiro do Parnaíba. É isso, é assim que a gente quer ver o Águia jogando. O Águia é bom, rapaz, tem bons jogadores, porque sofre num jogo fácil. A bola jogada no segundo pau ali, o toque de cabeça, muito forte, saiu. Mas é outro escanteio, hein, meu caro Paulo Henrique.
1: Escanteio pro Azulão, é só pressão, eu acredito no Águia macho. Temos que empatar, acredito nesse último lance aí, Rogério.
0: 50, galera, a bola vem pra área mais uma vez, jogada no segundo pau, forte demais, né? A primeira até que foi boa, mas a segunda, muito forte, saiu pela linha de fundo, é só tiro de meta, cobrança do Cássio, hein? Tá devendo aí, lateral esquerdo do Águia.
1: Até no escanteio, até na cobra, até na bola parada.
0: Tá devendo, é tiro de meta, o goleirão Léo pode afobar aí, porque o empate é culpa dele, ele tirou uma ali, a bola... Na verdade, foi o PH já explicou, a bola jogada contra, né, o patrimônio. Isso. Uma boa jogada de linha de fundo, cruzada para trás, chegou o zagueirão jogando para dentro, o goleirão pegou. Fim de papo! Fim de papo no estádio Piscinão. 2 para o Parnaíba, 1 para o Águia, mas deixou claro, né, que o Águia pode jogar mais aqui no Zinho Oliveira e pode garantir essa vaguinha aí, meu caro Paulo Henrique.
1: Exatamente, a turma do Águia ainda reclama ali com o árbitro, tá ali o Limão, Carlos Maia, só reclamando ali com a arbitragem. E o policiamento já cerca a arbitragem por ali, mas tá tudo certo. O Águia perdeu pelo placar mínimo. Tem amplas possibilidades de virar a situação no estádio Zinho Oliveira. Vamos ver a expectativa para sábado, 17 horas aqui. Esperamos que o Azulão possa dar o ar da sua graça e consiga com toda certeza, Rogério, uma classificação para outra fase. O Águia entra na desvantagem, mas nada está perdido. O torcedor maramaense precisa ir para o estádio. Não é, Darlan? Abraçando o Darlan, abraçando a tia Rosa. Alô, Darlan, um abraço. O Adson, também o Adson, também está sempre ligado aqui na clube. Muito obrigado aí pela audiência e todos os torcedores marabaenses que estão aí na sintonia. Alô, Pedrinho, né? O presidente Ferreirinha tá lá, tá toda a diretoria do Águia, tá buscando aí cada vez mais a sua, né, organização para que o Águia mostre sua força já nesta partida da volta aqui no estádio Zinho Oliveira. Confiamos muito, o jogo já tá marcado, já tá tudo determinado para sábado às 17 horas e o torcedor vai lá prestigiar. Precisamos da sua força, torcida marabaense. Precisamos mostrar que temos torcida, que temos gente que gosta do futebol aqui em Marabá. Tá certo, Rogério? Foi um prazerzaço estar com você na mesa de áudio. Ele, categoria. Esse aí faz e acontece o nosso querido Deilson Dourado, o barbudinho delas. A direção geral é dele, Hinaldo Antônio. O nosso querido o Michel Garcia, o coordenador. E, claro, na narração de hoje foi Rogério Brasil, o peso pesado da clube. Um abraço, até amanhã, nas primeiras do esporte com o Rogério Brasil, e às 17 horas, o Clube na Bola, campeão de audiência. Um abraço.
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0: 5:57.
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7: 6 e 2.

Eu já vi muito pé de macaco, mas esse é pé de macaco demais. Ô, Carolinho! Um jeitão de Angelina, de Lincoln, cruzada de perna de Sharon Stone.

0: 6:28.
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0: gostou da Hungria?
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2: 6:42.

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0: aconteceu com um amigo meu.
1: Eu não tinha motivo.

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0: 7,59.
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1: Ian, Vitor Lima, Cotrim,
0: de propósito!
1: Obrigado pela presença de vocês e pela voz de vocês aqui nesse momento.
0: Vamos!

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0: 8h31.
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